0: Dance the Night, ouvimos Dua Lipa aqui na programação, colocando um ponto final no Mandei Bem de hoje. Eu vou para voltar, se Deus quiser e permitir, amanhã, aqui na Melhor Sintonia. Te espero para te fazer companhia com sucesso, porque você sabe, sucesso chega primeiro na nossa rádio. Beijo grande, obrigada pelo carinho. Bye, fui.
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5: Fala aí, meu povo, tudo bem? Tudo certinho com você? Só pode ir comigo. A partir de agora a gente vai fazendo companhia nesse Antena Mix gostosinho.

0: Chegando na sua programação preferida, sou Paz Jacomini para te fazer companhia a partir de agora. Muita música da boa, novidades, o que já é sucesso, aquelas cerejinhas para você matar saudade em mais uma edição do nosso
1: 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Para de Jonas Brothers, que Love Me Till Heaven.

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2: Maurício Pinheiro, pôr do sol. É incenso muito mais sucessos pra quê?
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4: 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E aí, tá ligadinho com a gente? Tá chegando agora, tá pedindo seu som. Deixa eu mandar um alô já pro Fábio, tá ligado com a gente. Beijo ainda pra Cléo, sintonizada por aqui. E quem que pediu esse som aqui de Dilcinho e Jorge Matheus? Juliana, pode. Bora curtir.

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1: 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E assim a gente mata a saudade, faz uma pausa bem rapidinho, tá? 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
7: 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Vamos que vamos, com muito mais sucesso pra você. Hora de curtir Coldplay com Viva La Vida.

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2: Eva Lavigne com Young and Dumb. Isso aqui vai pro Ismael que tá sintonizado com a gente em instantes mais sucesso só aqui.
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4: 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Que tem que elogios com a palavra pra você.

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1: E aí, pessoas do meu coração, tudo belezura?

O que o tempo afasta, o Máquina do Tempo aproxima aqui na Bragança FM 79.7, agradecendo sempre a companhia agradável. É o som da região. O nosso site é radiobragança.com.br. 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Vamos nessa que é bom a beça. Máquina do Tempo. E o radinho tem que estar aqui, ó, na Máquina do Tempo, na sua rádio preferida, abrindo os trabalhos com Simple Minds.

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1: Flagra, Rita Lee, Katrina and the Waves, Walking in the Sunshine e Simple Minds foi a primeirinha.
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6: Assim caminha a humanidade. Falou Lulu Santos, agora pra você não vale a pena ouvir de novo e tem curiosidade.
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6: Essa foi lançada em 94 como a faixa de abertura e grande motor do disco Assim Caminha a Humanidade. Essa canção é um dos maiores monumentos da carreira de Lulu Santos. Em uma época em que o rock nacional dos anos 80 passava por uma ressaca e o mercado abria espaço para novos ritmos, Lulu se uniu ao produtor Marcelo Memê Mansur para criar uma fusão perfeita de pop, rock e dance music, que chocou as rádios e definiu a estética da música pop brasileira. No início dos anos 90, Lulu Santos vinha de alguns discos que não haviam alcançado o sucesso comercial estrondoso de seus clássicos da década anterior. Decidido a se reinventar, ele fez algo ousado para um dia

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1: The Clash. Madonna Into Groove. Sim, a Madonna. A rainha do pop ou a vovó do pop? Assim Caminha a Humanidade. Lulu Santos foi o destaque. A curiosidade não vale a pena ouvir de novo. E já já vamos celebrar esse dia lindão.
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5: 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Queen The Gang, Celebration.

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4: Lançada no final de 1979 como single principal do disco King of the World, Spacer é uma das maiores e mais futuristas obras-primas do disco funk e do eurodisco de todos os tempos. A música marcou a união genial entre a estrela pop francesa Sheila e a dupla de produtores mais quentes da América na época, Nile Rodgers e Bernard Edwards, as mentes brilhantes por trás da banda Chic. O resultado em Spacer foi imediato. A linha de baixo de Bernard é uma das mais icônicas e imitadas da história da música, enquanto as guitarras estaladas e cortantes de Nile Rodgers foi o ritmo irresistível da música. E vale a pena ouvir de novo.

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1: Te Ver e Não Te Querer, Skank, OMD, Pandora's Box e Shailene B. Devotion, Spacer. Foi um destaque do Vale a Pena Ouvir de Novo e Chega por Hoje. Aquele abraço, beijo nas meninas e aquele aperto de mão pra rapaziada.
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8: Muito bem, tô chegando a partir de agora para ficar com você aqui nas ondas da melhor. Vamos juntos com muito amor no ar, amor em forma de música sempre aqui para você. Aumenta o volume aí e vem comigo. São três horinhas de muito amor em forma de música, muito amor no ar. Eu, Vanessa Medeiros, fico com você a partir de agora. Fique comigo, fique ligado, combinado?

0: Eu e você na 79.7, o som da região, você ouve aqui, Bragança FM. Nós temos um encontro marcado com muito amor na 79.7, você sabe disso. Vamos juntos com mais uma edição do Amor Sem Fim. 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Eu e você, sempre aqui.
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0: E a gente começa o programa com essa música linda, The Hollies, I'm Down.

I Adore Mi Amor, ouvimos Color Me Bad, e assim a gente fechou o bloco. Agora tá chegando Paul Young, Oh Girl, pra você.

If Wishes Come True. Linda essa canção com Sweet Sensation. Eu curti. Espero que você tenha gostado também. E assim a gente fechou mais um bloco. E agora, chegando a italianíssima Laura Pausini, para cantar pra gente Estranho Amore. Nessa canção tem a participação de Renato Russo.

Surrender to Me, música do Robin Thunder e Annie Wilson, fechando este bloco. Agora tem Heart por aqui, Stranded.

0: I Believe I Can Fly, ouvimos a Kelly Rowland. E assim a gente fechou a nossa primeira hora de hoje. Temos mais 2 horas. Sim, senhor, sim, senhora. Então não desgruda coração. Te espero com a nossa programação apaixonadíssima.
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0: Estamos apresentando Amor Sem Fim. Eu e você juntos, sempre aqui. O amor está no ar.
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0: E agora, chegando mais músicas, chega de papo, Vanessa. Vamos curtir Ella Bountown, Take My Breath Away.

Love by Grace. Ouvimos aqui a Lara Fabian fechando esta sequência. Tema de novela, linda, linda essa canção. E assim a gente fechou mais um bloco da nossa programação. E agora tá chegando por aqui, na nossa trilha sonora, Noah Cyrus, Donald, pra você.

Knife, ouvimos Rockwell. E assim a gente fechou mais uma super sequência. E agora com Milli Vanilli, I'm Gonna Miss You, pra você.

0: Closer Than Close, ouvimos Bee Gees fechando este bloco. Estamos apresentando Amor Sem Fim. Muito amor pra você sempre.
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0: Agora tem Laid Back, Sunshine Reggae.

0: Will in the Sky, Journey, fechando este bloco. Fechamos também mais uma hora da nossa programação. Temos mais uma horinha, sim senhor, sim senhora. Não saia daí, te espero com muito amor em forma de música sempre aqui.
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0: Estamos apresentando Amor Sem Fim de hoje. Desejo para você muito amor na sua vida, amor é fundamental. E na nossa programação musical, amor tem de sobra.
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0: Abrindo a nossa última hora, tá chegando por aqui agora, na nossa trilha sonora, New Kids on the Block. I'll be loving you forever. Pra você.

The Great Pretender Queen, fechando este bloco. E agora vamos ouvir o sucesso internacional na nossa programação musical. Steve Perry, If Only for the Moment Girl.

Eternal Flame, Eterna Chama, com Atomic Kitten fechando mais um bloco. E agora tá chegando essa música linda. Aumenta o volume aí, porque vale a pena. The Pretenders, I'm Not In Love.

Always, linda, linda canção com Atlantic Stars, fechando aqui mais um bloco do nosso Amor Sem Fim. E agora vamos ouvir a música do Halle Hayard com Can't Help Falling in Love, linda, linda, pra você.

0: Kind of Pitcher, com este sucesso internacional do Elton John, a gente fechou aqui o nosso Amor Sem Fim de hoje. E eu vou para voltar amanhã, se Deus quiser e permitir. Fique bem. Tudo de melhor na sua vida, é o que eu te desejo, muito amor sempre. E amanhã eu tô de volta. Te espero com a nossa programação musical. Apaixonadíssima, combinado? Fique bem e até mais. Bye, fui.
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0: nós, Brasília. Obrigado pelo carinho. Obrigado pela presença de cada um de vocês. Muito obrigado por acompanhar o trabalho da dupla Henrique e Juliano, por receber esse trabalho aí na casa de vocês. Espero que vocês realmente recebam com muito carinho, né, Juliano? Que a gente trabalhou muito duro para poder fazer um DVD incrível para vocês.
1: Vocês mudaram a nossa vida. Vocês fizeram o Henrique e Juliano se tornar realidade para muitos.
0: Obrigado, muito obrigado, Brasília! Obrigado demais, Brasília.
2: Valeu!
0: Te apaixonado em vocês.
2: Valeu, moçada!
0: Obrigado! Tchau, tchau, gente. Que Deus abençoe mais esse trabalho e abençoe a vida de cada um de vocês aí.

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0: aqui na Bragança FM 79.7. Chapéu e Viola, é moda que não acaba mais. A melhor companhia no seu dia a dia, o som da região. Nosso site, bragançasemcedilha.com.br. 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Vamos nessa então, o som da região, aqui na Bragança FM, é Chapéu e Viola. Cadê meu chapéu? Ah, tá aqui, ó. Tá na hora de pegar o chapéu e curtir muita moda de viola.
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0: Vamos celebrar ouvindo moda boa no rádio, aqui na sua rádio. E aqui é o Bom Fim, desde pequenininho. E aí você que é o mais importante. Alô, seu Zé, Dona Maria, Dona Josefina. A gente começa com Belmonte, Amaraí, saudade da minha terra.

0: Meu sítio, meu paraíso, Zé do Rancho e Zé do Pinho. Eita, moda chega a dar um arrepio.
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6: Vieira e Vieirinha cantando Coroa de Espinhos. Sucesso aqui no Chapéu e Viola. Tá tudo bem com você? Espero que sim. E moda boa pra você.

0: Valdomiro e Valdemar, pra tudo nós dá jeito, mas tem uma coisa, meu amigo, que não tem defeito, é pra morte.
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6: Léo Canhoto e Robertinho, é o delegado Jaracucu. Cuidado que esse delegado é um perigo.

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2: Começamos nós.

0: Obrigado, gente.
1: A loira do carro branco, João Paulo e Daniel, cuidado, ela tá aí solta pela cidade. E vamos embora com Jesus e Nossa Senhora. Até amanhã, valeu, tchau.
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8: Bora que bora, turma, chegando com o nosso Laço do Peão. Então faz o seguinte, ó, avisa todo mundo que o Chicão chegou.

0: Bora que bora, meu povo, no ar o nosso Laço do Peão, aqui ó, na Bragança FM 79.7, é o som da região, né? 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Ó, deixa eu te convidar também a você ficar por dentro de todas as novidades através do nosso site radiobragança.com.br, para você ficar sempre conectado junto com a gente, né? Aumenta o volume, entrando no ar mais uma edição do nosso
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0: A primeirona é Luan Pereira com Laona Prada, é o Lençol de Seda.

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2: Quebrador de promessas, Hugo e Guilherme. Teve ainda Não Me Arranha com Gustavo Lima, teve Chicletinho com a Ana Castela e ainda Luan Pereira e Lauana Prada, primeirona de hoje ao Lençol de Seda. Uma ótima e abençoada quinta-feira para você que tá trabalhando, para você que tá de folga, tá de férias, aproveitando com a sua família. Bora curtir um montão de música boa, porque tá só começando o nosso Laço do Peão. Eu vou pro intervalo bem rapidão e eu volto já.
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6: Suave será William e Bidico.

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1: Guilherme Benuto é de eu pra eu. Teve ainda Fora do Compasso com Maiara Maraíza e João Raul. Teve Quanto Custa com Murilo Rufi. E ainda Suave será William Bidico cantando pra gente nessa quinta-feira de TBT. Quinta-feira maravilhosa pra você. Deixa eu mandar um especial aqui pro meu amigo Lucas, meu parceirão. Tá lá trabalhando na correria, mas claro, sempre com o rádio sintonizado. Alô, Lucas, abraço pra você. Obrigado pela audiência. Tamo junto, viu? Intervalo, já já tem muito mais.
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6: Já estamos de volta aqui, ó, na melhor estação, na rádio mais ouvida em toda a região.
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6: Derruba João Neto e Frederico.

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2: É de tanto te querer, Jorge e Matheus. Rolou por aqui ainda Jean e Júlio com Isso Cê Não Conta, né? Teve Terminou Pra Quê com Hugo Henrique e ainda Derruba, Joneto e Frederico cantando pra gente. Bora pra mais um intervalo bem rapidão e eu volto já já.
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3: Bora, turma! Pois é, tá na hora, hein? Tá na hora da gente encerrar com chave de ouro mais um Laço do Peão.
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3: João Bosco, Vinícius e Laona Prado, vacilão!

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Muito bom dia, sejam bem-vindos ao Sertanejo Bom Demais nesta manhã de quinta-feira, hoje dia 16 do mês, dia 16 aí do mês de julho de 2026. A partir de agora está no ar o Sertanejo Bom Demais, e como é bom acordar logo cedinho com a verdadeira música sertaneja e saber que você está aí ouvindo a nossa programação, melhor ainda, né? Onde quer que você esteja com o radinho ligado. Obrigado por deixar eu fazer parte da sua manhã através daqui do Sertanejo Bom Demais da Bragança FM em 79.7 na faixa estendida do rádio. A partir de agora, princesa, para poder entrar na sua casa, no seu sítio, na sua chácara, onde quer que você esteja com o radinho ligado, obrigado por deixar fazer parte da sua manhã através aqui do Sertanejo Bom Demais da Bragança FM em 79.7 na faixa estendida do rádio. Vamos juntinhos com você ao vivo até as 8 horas da manhã. Lembrando que você pode ligar para cá também, pedir a sua música, o seu sucesso, através do telefone 4034-1467, que é a linha direta aqui do Sertanejo Bom Demais da Bragança FM em 79.7 na faixa estendida do rádio. Juntinho até as 8 horas da manhã, e você aí na sua casa, eu aqui no rádio, vamos juntinho com a melhor música sertaneja através da Bragança FM. Daqui a pouco tem a Pâmela com a previsão astral, tem notícias para você ficar sabendo de tudo o que acontece em Bragança Paulista, e fica sabendo aqui no Sertanejo Bom Demais nesta manhã, hoje manhã de quinta-feira gelada para você. E daqui a pouco eu trago aí a temperatura para você ficar por dentro nesta manhã de quinta-feira. Quinta-feira, chega de preguiça, vamos trabalhar. Vamos começar com o modão. Milionário José Rico cantam aqui no Sertanejo Bom Demais a carta. Olha a hora, 6:03, bom dia.

Tá aí, milionário José Rico, a carta aqui no sertanejo, bom demais, né? Deixa eu trazer o tempo, a temperatura. Muita gente tá aí ouvindo a nossa programação nesta manhã e quer saber como é que tá o tempo, né? Afinal de contas, hoje é quinta-feira e também já adiantando aqui o final de semana. O pessoal tá aí se programando, será que vai fazer frio, será que vai chover ou será que vai vir aquele sol gostoso, né? Bom, para hoje, quinta-feira, que é dia 16, teremos a mínima de 7, que foi durante a madrugada, e a máxima chega a 20 graus, 24 graus no dia de hoje, né? O tempo é hoje tempo ensolarado, com nevoeiro amanhecer, à noite o céu fica limpo, e não há previsão de chuva para hoje, quinta-feira, mínima de 7, a máxima chega a 24. Para amanhã, sexta-feira, que é dia 17 do mês, teremos a mínima de 10, a máxima chega a 23, amanhã teremos aí o tempo ensolarado, com nevoeiro amanhecer, à noite o céu fica limpo, e também sem previsão de chuva para amanhã, sexta-feira. Sábado, dia 18 do mês, teremos a mínima de 11, a máxima chega a 24, sol o dia todo sem nuvens no céu, à noite o céu fica ainda aberto, né? E sem nuvens, segundo o Climatempo, aí no sábado, dia 18, né? Sem previsão de chuva. No domingo, dia 19, teremos a mínima de 11, a máxima chega a 25, sol com algumas nuvens ao longo do dia, à noite o céu fica limpo e também sem previsão de chuva no domingo, né? Então, domingo, final da Copa, sem previsão de chuva, né? Repetindo a temperatura de hoje, quinta-feira, para você se programar. Hoje, em quinta-feira, a madrugada foi fria, né? Foi com 7 graus e a máxima chega a 24. Tempo ensolarado, com nevoeiro amanhecer, à noite o céu fica limpo e sem previsão de chuva para hoje, segundo o Climatempo. Então tá aí a previsão do tempo. Olha a hora, 6:09. Não aprendi a dizer adeus. Zezé de Camargo, Leandro e Leonardo, né? Leandro e Leonardo canta aqui no sertanejo bom demais, 6:09.

Olha a hora, 6h12, não perca a hora, 6h12 aqui no Sertanejo Bom Demais. Olha a hora, vamos levantar, chega de preguiça.

Olha a hora, 6:16, não perca a hora, 6:16 nesta manhã. Lembrando que hoje é manhã de quinta-feira.

0: Tá aí, Estrela de Ouro, Felipe Falcão, aqui no Sertanejo, bom demais, né? Olha a hora, são 6:19, né? 6:19, nessa quinta-feira, dia 16 do mês, para você que me sintoniza, obrigado pela sua audiência. A Pâmela tá chegando por aqui com mais uma previsão astral, para abrir a previsão astral nessa quinta-feira, gelada em Bragança Paulista, né? Mas hoje não tem pegando chuva, somente o frio, mas a partir da manhã já vai esquentar aí, né? Mas quente não vai ficar, né? Vai começar a esquentar devagarzinho. Chega pra cá, Pâmela, com a previsão astral, daqui a pouquinho eu tô de volta.
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2: Quarta-feira, 15 de julho, comigo, Panja Comini, a previsão para o seu signo.
1: Signo de Áries.
2: Hoje parece um dia desafiador no começo, mas espírito...
0: Peraí que a Pâmela errou aqui a pauta. Não, Pâmela, peraí, Pâmela, daqui a pouquinho você volta aqui, deixa eu ver aqui, né? A Pâmela tá aqui com a pauta errada. Peraí, Pâmela, para você ligado aqui no Sertanejo Bom Demais desta manhã, pegou a panilha errada aqui, né? Olha, são 6:20, mandar para o Carlos Pulga, tá ligado aí no Sertanejo Bom Demais. Alô, Carlos Pulga, obrigado pela audiência, obrigado pelo carinho. Mandar um abraço pro seu Cadone. Alô, seu Cadone, obrigado pela audiência, obrigado pelo carinho, tá aí ouvindo o Sertanejo Bom Demais nesta manhã, e toda a família Cadone, né? Obrigado pela companhia nesta manhã, o pessoal que gosta aí de ouvir uma boa música sertaneja e tão ligado junto com a gente através aqui do Sertanejo Bom Demais na Bragança FM em 79.7 na faixa estendida do rádio. E se você quiser participar, o telefone é 4034-1467, que também é o WhatsApp. Faça que nem muitos e muitos ouvintes estão fazendo. Alô, dona Sônia, tá ligado aí no Padre Aldo Bolini? Já levantou, dona Sônia? Bom dia. Ei, dona Sônia, tá ligado aqui na nossa programação. Agora sim, vamos lá com a previsão astral.
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6: Olha, 6 e...

É trio Parada Dura, quando são 6h27 aqui no Sertanejo Bom Demais. Olha a hora, 6h27 nesta manhã de quinta-feira.

Tá aí, Tião Carreiro e Pardinho aqui no Sertanejo Bom Demais, né? Olha a hora, são 6:30 nesta manhã. Lembrando que hoje é manhã, né? Hoje manhã aí pra você, de quinta-feira, dia 16 do mês. Bom pra ouvir uma boa música sertaneja e saber que você tá aí ouvindo a nossa programação. É melhor ainda, não? Onde quer que você esteja. Obrigado por deixar eu fazer parte da sua manhã através aqui do Sertanejo Bom Demais na Bragança FM em 79.7 na faixa estendida do rádio, né? Você que tá ligadinho junto com a gente, obrigado, né? Por deixar eu fazer parte da sua manhã e você que levou tá cedo, já tá aí ouvindo o Sertanejo Bom Demais, obrigado pela audiência, onde quer que você esteja com o radinho ligado aqui na nossa programação. Deixa eu falar para você antes aqui de tocar mais um modão. E hoje o Poço de Monta recebe a coleta de plásticos e agrícolas, né, para reciclagem nessa quinta-feira. Atenção você que é agricultor, né, está na zona rural aí ouvindo a nossa programação, de repente não sabe onde fazer o descarte lá de produtos que você usa aí, plásticos, né, principalmente aqueles que usam produtos químicos. O Parque de Exposição Fernando Costa, mais conhecido como Poço de Monta, em Bragança Paulista, recebe hoje de quinta-feira, dia 16, das 8 da manhã até as 2 horas da tarde, mais uma edição da ação em Plastifico na Reciclamos, em Plastifico Reciclamos, voltado à coleta de reciclagem de plásticos utilizados nas atividades agrícolas. A iniciativa é destinada aos produtos rurais do município, que tem como objetivo incentivar o descarte ambientalmente adequado desses materiais aplicados em encaminhamento de resíduos, né, para reciclagem, contribuindo para a redução de impacto ambiental no setor rural. Entre os materiais que poderão ser entregues estão aí bandejas, tubetito utilizado na produção de mudas, mangueiras de irrigação, de gotejamento, né? Plásticos e estufas, lonas usadas em cobertura de solo, de canteiros, além de outros resíduos plásticos provenientes de atividades agrícolas. Para garantir o correto aproveitamento dos materiais, os resíduos devem ser entregues limpos, secos e livres das terras, né, poeira e qualquer outro tipo de contaminação. Também é necessário separar itens por tipo de cor, dobrá-los, compactá-los e armazená-los em sacos grandes, resistentes aí, e facilitando aí o transporte e de processo de reciclagem. A ação busca fortalecer e destinar corretamente os resíduos agrícolas em Bragança Paulista. A iniciativa da prática sustentável no campo, promovendo aí reaproveitamento de materiais econômicos e circular no setor rural, que circula aí no setor rural, né? Então tá aí, então hoje tem aí esse pessoal que vai estar coletando aí esses produtos, esses plásticos, né, recicláveis lá no Poço de Monta a partir das 8 horas da manhã até as 2 horas da tarde. Então tá aí para você que tá aí ouvindo a nossa programação, uma boa, né? Muitas vezes a pessoa tem aquele material aí que não usa mais, né? E você de repente tá aí, né? Tá aí ouvindo a nossa programação e quer fazer aquela reciclagem certo, né? Para ajudar o meio ambiente, você poderá estar aí fazendo a reciclagem hoje lá no Posto de Monta. Então tá aí, né? Você que tá aí ouvindo a nossa programação, tá aí uma boa, né? Nesta manhã. Sérgio Reis vai cantar o Menino da Gaita. Olha a hora, 6:33. Alô, dona Leonete. Alô, seu Alexandre. Bom dia. Estão lá no bairro do Cruzeiro. Alô, Leila. Obrigado pela audiência. Obrigado pelo carinho.

0: Tá aí o menino da gaita, o grandalhão Sérgio Reis, cantando aqui no Sertanejo Bom Demais. É um menino da gaita, né? Olha, olha, são 6:38. Lembrando que você também pode ligar para cá, pedir sua música e também pedir o seu sucesso através do telefone 4034-1467, que é a linha direta aqui do Sertanejo Bom Demais nesta manhã, né? É, hoje manhã de quinta-feira, gelada em Bragança Paulista. Bom, para ouvir uma boa música sertaneja e saber que você está aí ouvindo a nossa programação, é melhor ainda, né? Deixa eu mandar um bom dia aqui especial a todo o pessoal que está ligado junto com a gente. Seu Braz está ligado aqui? Alô, seu Braz, já acordou? Vamos atender o seu Braz aqui antes de vir com as notícias? Ei, seu Braz, está aí ouvindo a programação nesta manhã. É, seu Braz está feliz da vida com a Argentina, hein? A Argentina passou para a final da Copa. Eu falei aqui no programa, eu falei, a Argentina passa. Ele falou que não, não sei lá, né? É, mas acertei, né? A Argentina vai aí, né? Domingo aí, ver quem vai ser a campeã. Bom dia, seu Braz, nesta manhã.
1: Bom dia. Aí, tô de pé. Manda a música pra nós aqui, pra morrer de perão. Chachá, aí, manda pra nós com o Zé Mulato Cassiano. Zé Mulato Cassiano. Agora me pegou outra vez. Zé Mulato Cassiano. Aquela flor. Zé Mulato Cassiano. Aquela flor. É bem pra tudo ouvir, já vem empolgando. Pra vocês daí. Falou, uma boa quinta-feira a todos. Falou, meu amigo. Bom dia.
0: É, tá aí o seu Braz. Quer falar mais alguma coisa, seu Braz? Pode falar, fica à vontade, seu Braz. O programa é seu.
1: Eu errei, Guilherme. Com o Zé Mulato de Cassiano, louco amor. É isso aí, louco amor. Não é aquela. Foi louco amor. Falou.
0: Ah, sim, Louco Amor. Então ele errou o nome da música, tá certo, né? Então vamos tocar? Zé Mulato e Cassiano chega aqui no Sertanejo Bom Demais cantando. Essa música foi gravada em 1984. Zé Mulato e Cassiano canta Louco Amor. Oh, meu Deus! Modão, modão!

0: Tá aí, Zé Cassiano aqui no Sertanejo, Jorge Mulato e Cassiano aqui no Sertanejo, Louco Amor, lá pro nosso amigo. Ei, nosso amigo, seu braço, grande seu braço. Eu dei intervalo para fazer, daqui a pouco eu vou atender a nossa amiga Cláudia Clodoaldo. Alô, Cláudia Clodoaldo, tá ligado em Itatiba? Obrigado pela audiência, aliás, tá indo pro trabalho, mas ela tá morando em Itatiba, né? Obrigado pela audiência. Chega para cá, mais um intervalo comercial, na sequência de volta.
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4: Estão de volta aqui no Sertanejo Bom Demais, essa quinta-feira, dia 16. Lembrando que hoje, quinta-feira, tem a feira noturna, né? É, hoje tem a feira noturna no Poço de Monta e hoje vai ser lá no novo local, né? Vai ser naquele espaço de baixo, lá no Teus Galpão, né? É a feira noturna de hoje, terá a programação cultural da feira noturna no Poço de Monta, em Bragança Paulista. A feira noturna, que é no Poço de Monta, e integra o Festival de Inverno 2006 durante esse mês de julho. Bragança Paulista, especialmente, né? Esse período de inverno, o evento será realizado no barracão de evento Nivaldo Caixa, lá no Parque de Exposição Fernando Costa, Poço de Monta, e sempre de quinta às feiras, né? Das 6 horas da tarde até as 22 horas. Acesso ao público é feito pelo portão 3, que conta com estacionamento e estrutura para receber os visitantes. A programação especial tem dia 9 de julho, né? Teve a apresentação, já começou aí com as bandas Raiz de Pé de Serra, e hoje, dia 16, teremos aí Paulo Garcia, que vai estar se apresentando a partir aí das 7 horas da noite. Então hoje tem Paulo Garcia, né? Paulo Garcia esteve com a gente lá na festa da Santa Terezinha, né? Na festa da Vila Aparecida, né? Inclusive mandar um abraço pro Paulo Garcia. Ai, Paulo Garcia! Ele vai estar se apresentando na feira noturna, né? Lembrando que a feira começa às 6 horas da tarde e vai até às 22 horas com entrada franca. Então hoje vai ser no galpão Newton Cancha. É, ele me deu frio também, né? O pessoal tá aproveitando o galpão, que é uma parte mais coberta, mais fechada, né? E vai ser no galpão, na parte do meio lá do Posto de Monta. E vem aí a festa do caminhoneiro, né? Ontem tava falando até com o Anderson, que é o presidente do Sindicato dos Motoristas de Bragança Paulista. Ele vai estar com a gente amanhã, sexta-feira, falando aí sobre a festa dos caminhoneiros lá no Poço de Monta, que já está tudo programado, hein? A festa do Poço de Monta agora no mês que vem, lá no Poço de Monta, com os caminhões, né? A expectativa é de um grande número de caminhões, e como é feito todos os anos, tradicionalmente, aquela missa na Penha, e depois o pessoal sai aí de Cirano pelas ruas da cidade e depois sai, chega lá no Poço de Monta, né? A festa do caminhoneiro. Amanhã a gente vai receber aí no programa primeiro na mão, às 9:30 da manhã, o Anderson, né, do Sindicato dos Motoristas de Bragança Paulista, que está organizando aí a festa dos caminhoneiros. Vou atender mais um pedido de música aqui, tem mais um ouvinte para falar comigo. Quem está aqui? Ah, Cláudia Clodoaldo. É, Cláudia Clodoaldo, uma voz feminina do rádio. Alô, Cláudia Clodoaldo, bom dia.
5: Bom dia, Márcio, tudo bem? Muito frio. Toca um aí do Marininha linda. Esqueci o nome da dupla. Ah, Tanico Tinoco. Tá, moreninha linda. Ofereço especialmente para o pessoal lá do Recanto da Montanha, especialmente para minha filha e para o Lucas. Bom dia.
4: Aí a Cláudia Clodoaldo vai ouvir Tonico e Tinoco, conhecido como Talico e Taloco, canta Moreninha linda do meu bem querer. Olha a hora, 6h50.

Tá aí Tonico Tinoco cantando Moreninha linda do meu bem querer. É Tonico Tinoco. Olha, são 6h53 aqui no Sertanejo Bom Demais da Bragança FM, em 79.7, na faixa estendida do rádio. A gente vai com você ao vivo, né? Até às 8 horas da manhã, aqui no Sertanejo Bom Demais. Lembrando que das 8 ao meio-dia tem a primeira mão, comandado aí pelo nosso amigo Jango, né? Que vem aí com notícias e informações pra você nesta manhã, né? É, daqui a pouquinho ele vem com notícias dentro da programação aí do Primeira Mão. Mas até às 8 tem o Sertanejo Bom Demais com notícias e informações, onde você pode ligar, pedir, participar. O telefone é 4034-1467. Ontem recebi mais um cartaz de festa, hein? Veio aí a festa da Igreja de Santa Luzia. Mandou um abraço pro pessoal da Igreja de Santa Luzia, né? Obrigado pela audiência que nos mandou o cartaz. E acontece amanhã, né? Já começa amanhã a festa da Santa Luzia. Obrigado pela audiência. Todo o pessoal da Santa Luzia, né? Onde a audiência é grande. E mandar um abraço também a todo o pessoal, não só de Bragança, como em toda a região bragantina, né? Obrigado pela audiência aí, todos vocês das cidades aqui que abrange, né? São mais de 17 cidades aí que abrange, né? Aí agora a nossa programação, né? Eu não sei o número exato, mas acho que chega a 32 cidades, né? 32 cidades que abrange aí o som da Bragança FM em 79.7 na faixa estendida do rádio. Então você que está ligadinho junto com a gente, obrigado pela audiência, obrigado pelo seu carinho, onde quer que você esteja, que você tenha um excelente dia, um dia de muita paz, saúde e muitas alegrias, é o que deseja toda a equipe aqui do Sertanejo Bom Demais, né? A gente sempre fala, a vida não é um mar de rosas, mas também não é um mar de espinhos, né? Olha, 6h54, deixa eu mandar um abraço pro seu Cadone. Alô, seu Cadone, tá no Recanto das Tulipas, ouvindo aí o Sertanejo Bom Demais, obrigado pela audiência, né? Tá lá junto com a dona Maria de Lourdes. Ei, seu Cadone, uma figura, hein? Tive o prazer de bater um papo com o seu Cadone no último sábado, e o homem tá lá firme e forte, né, seu Cadone? Obrigado pela audiência, obrigado pelo carinho, toda a família Cadone, né? Que é grande, hein? Porta do Mundo, Pião Carreira e Zé Paulo, essa aqui é boa, é modão. O som da viola bateu no meu peito do meu irmão. Olha a hora, 6h55.

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Tá aí, couro de boi, Palmeira e Biá, aqui no Sertanejo, bom demais nesta manhã, né? Vamos falar aqui com notícias policiais. É, vamos a um caso, começando com Pedra Bela. Homem é com mandato de por tráfico de drogas, é capturado lá em Pedra Bela. É, o homem estava lá em Pedra Bela, de repente acabou aí caindo nas grades da polícia, né? Homem procurado pela justiça foi preso noite de terça-feira, dia 14, durante a ação da Polícia Militar no município de Pedra Bela. Segundo a cooperação da Polícia Militar, do 34º Batalhão da Polícia Militar do Interior, realizava um patrulhamento pela Força Tática pela Rua João Piccioni, lá na região central da cidade de Pedra Bela, quando avistaram um indivíduo com características semelhantes à de uma pessoa procurada pela justiça. Ao notar a aproximação da viatura, o homem atravessou a via rapidamente, sendo acompanhado e abordado pela equipe durante busca pessoal, né? É, nada ilícito foi encontrado. No entanto, após consulta ao sistema policial por meio do Centro de Operação da Polícia Militar, o CUPOM, foi confirmado que havia um mandado de prisão em aberto contra o indivíduo pelo crime de tráfico de drogas. Diante da confirmação, os policiais deram cumprimento ao mandato e conduziram o homem ao plantão policial de Bragança Paulista, onde permaneceu preso e à disposição da justiça. Então, tá aí, nesse caso, aconteceu lá em Pedra Bela. E o homem foi aí, estava com mandato, né? Vamos a mais notícias aqui. Essa aqui, roubos de fio em Bragança e acaba o rapaz preso. Furtos de fio termina com prisão em flagrante em Bragança Paulista, feita aí, acho que pela Guarda Civil Municipal, né? Pela foto que eu estou vendo aqui, são viaturas da guarda. Um homem foi preso em flagrante na madrugada dessa quarta-feira, dia 15, pedido de furto de fio nas proximidades do restaurante Mirante, lá no bairro do Largo do Taboão, em Bragança Paulista. Segundo a Guarda Civil Municipal, a ocorrência teve início após o Centro de Comunicação da Operação de Operações, né, o CCO, recebendo informações da equipe de vídeo monitoramento, que fragou um indivíduo praticando furto por meio de câmeras instaladas na região do Largo do Taboão. Com as características do suspeito, a equipe da Guarda Civil Municipal, realizando patrulhamento nas imediações, localizando o homem nas margens do lago. Durante a abordagem, os agentes encontraram os fios que, segundo a corporação, era proveniente de furto. Questionado, o suspeito confessou a prática do crime e o homem recebeu voz de prisão e foi conduzido ao plantão policial, juntamente com material apreendido. Após a apreensão da ocorrência, a autoridade policial ratificou a prisão em flagrante pelo crime de furto e o suspeito permanece à disposição da justiça. Quando eu vi as imagens lá, né? Realmente o pessoal das câmeras de segurança aí viu, né? A hora que o cara furtou e acabou aí sendo pego pela polícia. Então tá aí, né? Parabéns aí ao pessoal da Guarda Civil Municipal, que fez o serviço de monitoramento e conseguiu localizar, né? Localizar aí esse indivíduo que havia acabado de furtar aí, né? Furtar fios lá do Mirante, que é o restaurante que tem lá no Lago do Taboão. Olha a hora, são 7:08 aqui no Sertanejo Bom Demais. Vamos atender mais pedido de música aqui na nossa programação. Deixa eu mandar um abraço pro Pataca, tá ligado lá na cidade de Pedra Bela. Alô, Pataca, obrigado pela audiência. É, esse final de semana tem festival de inverno, já começa amanhã, né? Festival de inverno lá de Pedra Bela, eu vou lá nesse final de semana, hein? Esse final de semana eu vou aí no sábado, aí no festival de inverno lá de Pedra Bela, hein? Deixa eu mandar um dia pra Nair, tá dizendo aqui bom dia, já acordei cedo hoje, mesmo com o frio, tô te ouvindo, manda um bom dia aqui. Inclusive ele mandou aqui a programação, né, da festa, a festa que vai acontecer lá na festa de Santo Afonso, que começa agora dia 23 de julho e vai até o dia 2 de agosto, né, programação aqui, programação da festa. Obrigado pela audiência, todo o pessoal ligado aqui na nossa programação, começa dia 23 de julho e vai até o dia 2 de agosto, a festa de Santo Afonso, né, é Santo Afonso, que acontece na Padre, inclusive um abraço pro Padre Francisco, né, o Padre Francisco é o responsável pela igreja de Santo Afonso. Olha a hora, são 7:09, vamos com mais um modão, daqui a pouquinho eu volto. Teodoro e Sampaio vai cantar Sangue Caipira. Olha a hora, 7:10.

É, tá aí Teodoro Sampaio, sangue caipira aqui no Sertanejo Bom Demais da Bragança FM em 79.7. Vou falar para você de mais notícias, né? E para você que tá aí ouvindo a nossa programação, o que repercute é sobre a Câmara Municipal, né? Inclusive ontem o Jango mostrou aí, né? Primeira mão no programa do Primeira Mão comandado pelo Jango, mostrou aí bate-boca que teve lá na Câmara Municipal, né? Projeto que isenta a taxa de funcionamento para entidades e avança na Câmara Municipal de Bragança Paulista. A Câmara Municipal de Bragança Paulista aprovou na primeira votação o projeto de lei complementar, a PLS 17/2026, que autoriza, né, a Executivo Municipal, que institui o Programa de Incentivo ao Impacto Social Comunitário. A proposta foi analisada durante a 24ª sessão ordinária, realizada nesta terça-feira, dia 14. O projeto prevê a intenção de taxas de funcionamento para tempos e qualquer custo, culto, né, associado a cívico, a fim de lucrativo, que tem aí como principal finalidade a prática de fomento de futebol amador do município. Para ter acesso aos benefícios, a entidade deverá comprovar a penalidade jurídica, né, e ativar em Bragança Paulista há mais de 12 meses. Caso a associação desportiva ou proposta estabeleça como contrapartida a manutenção de escolinhas de futebol gratuita para as crianças e adolescentes e disponibilização de suas instalações para atividades da rede municipal de ensino, e o projeto que da Secretaria Municipal de Juventude, Esporte e Lazer, a CENGEL, conforme o cronograma disponibilizado técnica, né? O texto também determina que os benefícios puderam ser cancelados caso as entidades devolvam, né, as atividades comerciais incompatíveis com as suas finalidades, realize proposta política e partidária e suas dependências, ou deixe de ser uma instituição sem fins lucrativos. A matéria foi aprovada com uma emenda, né, recebendo 18 votos favoráveis e um voto contrário. Para entrar em vigor, o texto ainda precisa ser aprovado em segundo turno. Na mesma sessão, os vereadores aprovaram, né, a primeira votação por unanimidade, projeto de lei 37/2026, da autoria da vereadora Camila Mariano, da Saúde. A proposta altera a lei municipal 5.129/2025, com o objetivo de aperfeiçoar o programa Serviço Saudável, voltado à programação de saúde dos trabalhadores da administração pública municipal. Em segunda votação, foi aprovado por unanimidade o projeto de decreto legislativo 4/2026, da autoria da vereadora missionária Pocai e Soninha da Saúde. A proposta institui a parlamentar jovem em âmbito da Câmara Municipal. A programa prevê a realização de atividades que simula o exercício de um mandato parlamentar, com participação de estudantes de ensino fundamental 2 e ensino médio da rede pública, privada e entidade para suas respectivas escolas. Integra a 24ª sessão ordinária, está disponível no canal oficial da Câmara Municipal do YouTube. Então, se quem quiser acompanhar essa votação, né, tem lá o vídeo lá da sessão. Então, você que está aí ouvindo a nossa programação, está aí, né, nesta manhã. São 7h16, né? O J. Alves não quer participar. Tá rouco, J. Alves? O que aconteceu? Diz aqui, bom dia, Márcio. Toca para mim a música do Zico e Zeca, Dona Jandira. Hoje não vai mandar o áudio para mim? Nosso amigo J. Alves, acho que ele já está engripado, né? Ei, J. Alves, não quer participar hoje? Também com esse frio, né? Meu Deus do céu, tá difícil, hein? Tá difícil aí, pessoal, não engripar aí nessa frio que tá acontecendo aí, né? Vamos tocar então? Zico e Zeca vai cantar lá pro nosso amigo J. Alves, que tá aí ouvindo a nossa programação. Ele quer ouvir a Dona Jandira. Eu vou tocar, faz tempo que não toca essa música, né? Dona Jandira, Zico e Zeca lá pro Dona J. Alves e pra Dona Maria Trindade. Olha a hora, 7h17, não perca a hora.

0: De quem, companheiro? Da dona Jandira.
1: Tá aí, Zico e Zeca, dona Jandira, aqui no Sertanejo Bom Demais. Deixa eu falar para você de uma notícia, né, importante. Atenção, no dia 25 agora de julho, vai ter um grande evento ali no Lago do Taboão, onde Bragança Paulista vai receber aí, né, o pessoal aí devoto de São Miguel Arcanjo. E o próprio bispo diocesano Dom Sérgio Aparecido Colombo vai convidar você, né, a participar desse evento lá no Lago do Taboão, com a palavra Dom Sérgio Aparecido Colombo.
2: Queridos irmãos, irmãs, povo de Deus da nossa amada diocese de Bragança Paulista. No dia 25 de julho, sábado, nós vamos ter aqui um grande evento. Nós vamos nos reunir lá na Arena do Taboão, a partir das 14 horas, para acolher São Miguel Arcanjo em nossa diocese, como muitas outras dioceses já o fizeram e estão fazendo. Um momento de evangelização, um momento de comunhão, por que não um momento em que nós podemos experimentar aquilo que a igreja está tanto propondo, a sinodalidade, no encontro, na alegria, na partilha, confiando o nosso povo, nossa diocese, nossa gente, àquele que nos defende diante de Deus. Quem como Deus? São Miguel Arcanjo. Confiar, consagrar, entregar aquilo que nós já fizemos a Deus, renovamos com Ele, para que alegres, felizes, cristãos realmente que querem testemunhar Jesus, possam fazê-lo em tempos de tanta luta, de tanto desafio, de tanto sofrimento e de tanta devoção. Você, sua família, as pastorais, as paróquias, todos convidados. O bispo lá estará para participar desta animação com a presidência da celebração da Eucaristia a partir das 18 horas, encerrando com a coroação do Arcanjo São Miguel. Eu tenho certeza que ele que nos assiste, ele que luta por nós, lá estará. E nós teremos a oportunidade de fazer, então, esta experiência diocesana já nos 101 anos da diocese. Estamos a um ano dos 100 anos da nossa diocese. E isso nos alegra particularmente. Venha participar conosco e desde já receba a minha bênção por intercessão de São Miguel Arcanjo. Em nome do Pai, e do Filho, e do Espírito Santo. Amém.
1: Tá aí Dom Sérgio convidando a você a participar, né, desse dia 25 agora, né, de julho, lá no Lago do Taboão, né, o próprio Dom Sérgio convidando o pessoal para estar lá, né, toda a diocese vai estar no Lago do Taboão aí, fazendo essa acolhida, né, de São Miguel Arcanjo. Deixa eu ir para o intervalo comercial rapidinho, na sequência tudo de volta, eu vou falar aqui sobre um caso envolvendo a Prefeitura de Bragança Paulista. Volto já.
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7: Estamos de volta aqui no Sertanejo Bom Demais nesta manhã, né? Hoje manhã aí de quinta-feira, dia 16 do mês, é? Hoje é 16 aí do mês, para você que tá ligado junto com a gente aqui na nossa programação. Deixa eu falar de uma notícia, gente. Infelizmente, a gente sabe que a política, muitas vezes, né? A gente fica revoltado com a política, né? Prefeito de Bragança, Edmir Chedidi, revoga decreto de ex-secretários, agora poderão presidir partidos, né? A Prefeitura de Bragança Paulista, através do prefeito, voltou atrás a um decreto editado por ele mesmo no primeiro dia de governo, e trata do decreto municipal 4.635, que institui aí o município, o Código de Conduta de Autoadministração Municipal. A revogação do trecho do decreto ocorre após, né, o secretário de serviço, André Bozola, né, descumpriu as normas municipais, informando que o secretário de serviços, né, de Bragança Paulista e ex-prefeito de Socorro, André Bozola, descumpriu o decreto municipal que poderia enfrentar problemas jurídicos. O decreto aí do prefeito, que foi sacado no dia 1 de janeiro de 2005, onde o prefeito editou o decreto, que se artigo 1, e afirma que as normas deste código aplica-se aos secretários municipais e aos diretores de controladores gerais e procuradores gerais, secretários, adjuntos, chefes de gabinete, titulares de cargos e comissões, bem como aqueles equivalentes.

que estaria impedido de assumir o cargo. A revogação da de trecho do decreto para sanar a situação do prefeito, né, não apitou nem por exonerar aí o secretário, né, André Bozó, do cargo de secretário municipal, e topou, né, por fazê-lo deixar aí no comando do PL. E assim, nessa terça-feira, dia 14, o prefeito Edmir, né, publicou a imprensa oficial do município, revogando a justificativa do artigo 6 do decreto 4.635, em 1º de janeiro de 2025. O pedido de informações, o descumprimento do decreto foi motivo de um pedido de informações, de uma PI, protocolado pelo vereador Kiki Brau, da Câmara Municipal, entre outras questões. Ele questionou, né, se a indicação de Bozola é o do comando do partido, não estaria em um desacordo com o decreto, medidas da prefeitura pretendia tomar a caceca, né, da tema, né? Então tá aí, né, que coisa, né, o prefeito mudou um decreto que ele mesmo fez no dia 1º de janeiro, né, que não podia aí presidente de partido assumir cargos na prefeitura, e mas ele voltou atrás para beneficiar o secretário. Meu Deus do céu, né, só Bragança mesmo, né, faz aquela lei para ele mesmo ser beneficiado, né, meu Deus do céu, como é que pode, né, gente? Cada dia que passa eu fico mais descontente com a política, infelizmente, né? Olha a hora, são 7:31. Daqui a pouquinho eu volto com mais notícias. Vamos tocar a música nova do Chitãozinho Choró? Essa música faz parte da Músicas Novas, novo trabalho do Chitãozinho Choró. Seu amor na minha estrada, canta Chitãozinho, canta Chororó. Olha a hora, 7:31.

Tá aí Chitãozinho e Chororó, Seu Amor é Minha Estrada. Música nova do Chitãozinho e Chororó, né? Música bonita essa música, hein? Tem uma letra bonita. Olha a hora, são 7h34. Alô, nossa amiga Madalena. Alô, Carlinhos, ligado na Águas Claras. Tá reclamando que tá cheio de cavalo lá na rua da casa dela. Ei, meu Deus do céu. Eu tava pensando aqui, né? Antes, tocando aqui a música, né? Aqui nos bastidores. Pensando se eu fosse prefeito, eu ia botar uma lei também pra proibir que fosse multado o carro da cor vermelha. Pessoal, faz uma lei lá pra beneficiar, meu Deus do céu, né? Cada coisa, é só Bragança mesmo, né? Deixa eu falar aqui pra você também, a Prefeitura de Amparo divulgou, né, um decreto que denominou

Aí a ponte Silvio Santos, a futuro ponte estaiada, que será construída no município. Segundo a administração municipal, a estrutura será a maior obra de mobilidade urbana já executada na cidade de Amparo, né? E vai ser no bairro da São Dimas, na rodovia SP-095. De acordo com o decreto, a ponte é beneficiária dos bairros Silvestre 1, 2 e 3 e Joabim e Via Europa 5, né? Itapuã, Santa Maria e Panorama Tropical, Jardim Bianca, além de reduzir o fluxo de veículos, as rotatórias do Bolão, vai ser uma ponte beneficiada. A homenagem a Silvio Santos foi justificada pelo legado, né, do apresentador para a comunicação brasileira, pela relação que manteve com o Amparo. O texto destaca que na década de 1980, a cidade participou do quadro Cidade contra Cidade, né, no programa Silvio Santos, conquistando aí a ambulância para a população durante a gestão. Então, o prefeito José Carlos de Oliveira também, né, cita o comunicador, visitou Amparo diversas vezes, mantinha amizade com a família tradicionais e frequentava a fazenda Arcadas. Segundo a prefeitura, a denominação foi definida antes da licitação para que o nome conste na edital no projeto e contrato, né, a infraestrutura, a sinalização da obra. O decreto também prevê a instalação de uma placa histórica na homenagem a Silvio Santos. Então tá aí, né, que legal, né, eu acho legal, isso aí é uma justa homenagem, né, eu acho que o Silvio Santos, eu tive o prazer de participar do programa dele, Em Nome do Amor, em 2000, né? Ele tinha um programa chamado Em Nome do Amor, eu participei desse programa, e é muito legal. O Silvio Santos realmente nunca se envolveu com a política, né? Uma vez tentou, mas boicotaram ele, acabou não saindo candidato aí a presidente da República, né? Mas ele ajudou muitas cidades, né? E ele teve a cidade de Amparo, inclusive com a doação de uma ambulância lá para Amparo, né? E Amparo que participou do programa Cidade contra Cidade, eu lembro desse programa, né? E eles aí agora estão fazendo essa homenagem, vai ser construída uma ponte lá em Amparo e vai se chamar Ponte Silvio Santos. Que legal, justa homenagem à cidade de Amparo, né? Vai fazer o apresentador Silvio Santos, que faleceu aí, nos deixou, né? E voltou para casa em cima, mas deixou um legado aí de muitas coisas boas que fez aqui na terra. Parabéns a cidade de Amparo, uma justa homenagem aí, ó, ao Silvio Santos. Vai, 1 milhão ou não vale 1 milhão, né? Vamos falar de mais notícias, são 7:37, vamos falar aqui das festas, né? As festas julinas que acontecem esse final de semana em Bragança Paulista, né? E mandar um abraço a todo o pessoal que está aí ouvindo a nossa programação e fica atento aí nas festas. Afinal de contas, são festas julinas, né? Que tem tudo aqueles quitutes das festas. Mas como é que acontece aqui com a festa do morango que está acontecendo lá? Alô, Madalena, leva o Carlinhos na festa do morango lá para cantar uma caixa de morango para mim, hein? Vem a 42ª Festa do Morango lá da cidade de Genuí. Essa semana é o último final de semana, né, da Festa do Morango, dia 19, 18 e 19, portanto, sábado e domingo. No sábado a festa começa às 10 horas da manhã e vai até às 23 horas. No domingo começa às 10 e vai até às 7 horas da noite, lá no Parque do Morango do Alívio Manzanheiro, com entrada gratuita. E lembrando que você que está ouvindo a programação, né, que a festa não cobra a entrada, mas o estacionamento é pago. Então você que está ouvindo a programação, é a Festa do Morango lá da cidade de Atibaia, Genuí, lá no Campo dos Aleixos. Nesse final de semana também começa amanhã a festa do Parque dos Estados, a festa do Arraiá do Parque dos Estados, com a festa julina, né, do padre Diogo Albuquerque, amanhã dia 17 e sábado dia 18 e também domingo dia 19. Terá barracas típicas com pastel, lanche de pernil, lanche de calabresa, os doces e muita coisa gostosa que dá aí, né, para fazer aquela gordulice gostosa, né? E você que está ouvindo a programação, também estou recebendo aqui o cartaz, deixa eu trazer aqui, né, da festa que vai acontecer, deixa eu trazer para você aqui, para você nesse final de semana. Outra festa que deverá atrair um grande público é na paróquia de Santa Luzia, no dia 17 a 19 de julho. A paróquia vai se fazer aí a festa e você está convidado aí à festa Santa Luzia em Bragança Paulista, né? Vai estar promovendo dia 17, portanto amanhã, né? E vai até dia 19, até segunda-feira, é isso? Até segunda-feira aí a festa lá na paróquia de Santa Luzia, não, até Santa Luzia, né? Até domingo, 19 é domingo. Então você que está vendo a programação, né? Começa amanhã dia 17, vai até dia 19 lá na festa da Santa Luzia, a festa aí para você que está aí ouvindo a nossa programação poder prestigiar esta festa danada de boa. Outra festa que vai acontecer lá no bairro do Agudo. Alô, pessoal do bairro do Agudo, obrigado pela audiência, né? A comunidade São Sebastião lá no bairro do Agudo vai estar celebrando esse final de semana a festa de São Sebastião, festa julina. Lembrando que no sábado a festa começa às 6 horas da tarde, às 18 horas, e logo após o show de prêmio com barracas típicas. No domingo, que é dia 19, temos a Santa Missa às 11 horas da manhã, e logo após as barracas estarão abertas aí para atender todo o pessoal lá com os quitutes das festas julinas.
e também, né, trazer aqui o Festival de Inverno. Amanhã volta lá o Festival de Inverno lá de Pedra Bela. Alô, Pedra Bela! Obrigado pela audiência, todo o pessoal de Pedra Bela. Amanhã é sexta-feira, né? Teremos aí uma sexta-feira que é dia 17. Volta aí a Festival de Inverno de Pedra Bela. Amanhã às 7h30 da noite, 19h30, teremos aí o Pinhá Velho, se apresentando na Praça de São Sebastião. Às 21h30 teremos lá o grupo, né, que vai estar se apresentando. É, e no sábado, dia 18, teremos às 19h30, Marcos Robson, né, vai estar se apresentando. E às 21h30, Trio Amizade. No domingo, dia 19, temos Rick Fazenda, que vai abrir aí a Festival de Inverno às 14h30, último dia da Festival de Inverno, às 14h30, com Rick Fazenda. Às 5 horas da tarde, teremos aí, né, o Creedence Cover, que vai estar se apresentando. Às 20h30, Cristiano e Muniz. E também lembrando que temos lá palco alternativo, vai ter as barracas de quitutes com vários lanches. Lá tem um lanche lá, né? Que é um Ford Truck que vende lanche de costela. Ô, oh, delícia, hein? Já comeu um lanche de costela? Muito bom, hein? Você que está ouvindo a programação, não por esse joinha no lanche de costela, é muito bom, hein? Então acontece lá o Festival de Inverno lá de Pedra Bela. E outra festa que também que você pode colocar no seu calendário, vai acontecer no dia 26 de julho, lá no estádio do Ferreirão, lá em Pinhalzinho, né? Vai acontecer o 5º leilão direito de viver, onde teremos a partir das 11 horas da manhã, vai termos uma resenha sertaneja com Tony Marcos, Bruno Kelly e Trieto Sertanejo, e o som fica por conta do Carneiro Som. Temos ao leilão com as 14 horas e praça de alimentação com pastel, lanches, bolos, doces e bar, né? E teremos também o almoço, né? Esse ano o cardápio vai ser apetitoso, pouco recheado, e o valor custa R$40. E toda a renda poderá ser, né? Vai ser aí em prol do Hospital do Câncer de Barretos. Então, você que está aí ouvindo a nossa programação, está aí as festas que acontecem em Bragança Paulista neste final de semana. Escolha a sua festa e prestigie a festa aí que vai estar ajudando as comunidades. Olha, são 7 horas e 42 minutos aqui no Sertanejo Bom Demais, na Bragança FM, em 79.7, na faixa estendida do rádio. Vou tocar mais um modão e daqui a pouquinho já vem com mais notícias e mais informação para você nesta manhã. Lembrando que hoje é manhã de quinta-feira, uma quinta-feira, né, que amanhece gelada em Bragança Paulista. Olha, são 7h42, César e Paulinho canta na programação.

É César e Paulinho aqui no Sertanejo Bom Demais. Lembrando que daqui a pouquinho tem a programação do Primeira Mão, né? Primeira Mão, daqui a pouquinho, das 8 até o meio-dia. E também mandar um abraço aqui ao pessoal que está aí ouvindo a programação, né? É, e também ontem, meu Deus do céu, a Argentina, hein? A Argentina passou aí, né? Eu falei pro João que a Argentina ia passar, ele não acreditou. Falando, mas isso aqui é lá, outro time lá. É, mas a Argentina tem o Messi é, né? O Messi me lembra muito a época do Ronaldo, o fenômeno, né? Ronaldo, Romário, né? Que jogavam muito, né? Jogando bola no pé do homem, quando ele não faz, ele dá assistência para fazer, né? Então ontem o Messi fez a diferença e mandou de volta aí os times. Agora ficou definido já a final aí para domingo, né? E falando em final, a prefeitura divulgou que vai ter lá um transmissão, vai ter um telão que vai estar aí fazendo a final da Copa lá no Lago do Taboão. A final da Copa do Mundo terá transmissão da Arena do Lago e contratação, atrações gratuitas, né? E nesse domingo, então você que está ouvindo a programação, infelizmente o Brasil não chegou na final, né? É, mas o pessoal vai ter um lá, vai ter lá no Lago um telão. Nesse domingo, dia 19, vai ter mais uma edição do Fest, Bragança Paulista 26. Evento encerrará a programação da Copa do Mundo com transmissão da final do Mundial. E tá aí, então você que tá ligadinho, né? A partir das 15 horas já começa aí a programação e vai ter a DJ, vai ter várias coisas legais lá para você poder passar a tarde. Espero que o tempo colabore com o frio, né? Porque vai estar bastante frio aí no domingo. Previsão de chuva eu já sei que já não tem, né? Quem tá dizendo aqui que não tem previsão de chuva para domingo. Mas o frio acho que sim, né? E também, rapidadinha aqui da última notícia de hoje, é que foi definido aí os confrontos da segunda fase do Campeonato Amador da Série B de Bragança Paulista. Estão definidos os 8 clubes classificados para a segunda fase do Campeonato do Amador do Futebol de Bragança Paulista, Série B. As vagas foram confirmadas após a realização da última rodada da primeira fase, disputada no domingo, dia 12, onde tivemos aquele caso envolvendo o jogador lá, né? Na rodada definida foram registrados os seguintes resultados. O Penha ganhou de 13-0, é isso mesmo? No Novo Mundo, 13-0, o louco, 13-0 aqui, mas é futsal agora. O Sparta da Vila ganhou de 1-0, empatou em 1-1 com o Cruzeiro. O Vasco ganhou de 2-0 do Vila Garcia. União São João jogou contra o Rio Acima e o Rio Acima bateu o União São João por 2-0. Unidos jogou contra o Pinhãozinho bateu o Unidos por 4-0. O Formigão jogou contra o União do Parque e o União do Parque ganhou de 2-1 do Formigão. E agora ficou finido os confrontos, né? Com o encerramento da etapa de classificação, o Penha, Sparta, Vila, Vasco, União do Parque, Butz Parque, Pinhãozinho, Rio Acima, Formigão segue na disputa pelo acesso à elite do futebol amador municipal pelo título da competição. A segunda fase será disputada no sistema eliminatório com partida única. A equipe vencedora de cada confronto avança para as quartas de final. Em caso de empate, o tempo regulamentar, a classificação será definida na cobrança de pênalti. Não tem prorrogação, porque infelizmente os estádios de Bragança não tem luz, né? Então se você fizer na prorrogação, aí vai acabar no escuro, né? Os jogos serão realizados na rodada dupla em campos neutros, conforme a programação. No campo do Unidos, no estádio José Francisco Sampaio, às 9h30 da manhã, teremos o Penha, que vai jogar contra o Sparta da Vila. Às 11h30, o Vasco vai pegar Unidos do Parque. No campo do Vila Aparecida, estádio Raul Monteiro, temos às 9h30, Beats Park pega o Pinhãozinho e às 11h30, Rio Acima pega o Formigão. Lembrando que o Campeonato Amador da Série B é promovido pela Secretaria Municipal de Juventude, Esporte e Lazer, a Sengel, em parceria com a Liga Bragantina de Futebol. Reúne a equipe do futebol amador de Bragança Paulista na disputa pelo acesso da primeira divisão no município e pelo título de criar competição. Então tá aí, né? Foi definida aí a rodada, que vai ser aí em campo neutro. Então passou aí o Penha, Sparta da Vila, o Vasco, Unidos do Parque e também o Butch Park, Pinhãozinho e Rio Acima e Formigão vão disputar aí as quartas de final aí do Campeonato Amador da Série B. Então tá aí, mas foi uma notícia triste, né, que foi envolvendo aí o jogador, né? Inclusive eu vi um vídeo ontem lá e agora vai pra esfera criminal. Deixa eu mandar um abraço pra Roseli, que tá lá em Aparecida. Chegaram ontem, né? Ontem tá caminhada lá em Aparecida. Ontem, por volta das 4 horas da tarde, já tava em Aparecida. Foram na caminhada, 215 km. Pra dar um abraço a todo o pessoal aí, né? Que foi pra Aparecida a pé. É, não é fácil não, viu? Quase cerca de 40 pessoas que foram na Romaria. Mandar um abraço a todo o pessoal aí, né? Da Romaria, que fizeram aí essa caminhada, né? Essa caminhada até a cidade de Aparecida. Parabéns a todo o pessoal, né? Não é fácil não, 215 km a pé.
não é fácil. A gente que está acostumado a fazer caminhada sabe que não é fácil uma caminhada tão longe, né? E o pessoal foi aí, irmãos de fé, que foram na caminhada ontem, chegaram lá por volta das 4 horas da tarde, né? E foram aí dos 40 pessoas, né, que foram na caminhada. E agradecer desde já a todo o pessoal aí, né? Agradecer aí ao pessoal da caminhada Irmãos de Fé, que chegaram ontem à Basílica Nacional da Aparecida, ontem por volta das 4 horas da tarde, e fizeram uma caminhada aí de muita fé e devoção, né? Cerca de 40 pessoas saíram aqui de Bragança, foram aí pela estrada, fizeram esse caminho, né? E saíram na quarta-feira passada e chegaram ontem, né? Quarta-feira em Aparecida, e devem retornar a Bragança hoje, quinta-feira. Parabéns, né? E todo o pessoal demonstrando aí a fé pela Mãe Nossa Senhora Aparecida, que ela derrube aí pelo manto sagrado dela, né? Todas as bênçãos a eles que foram nessa caminhada de muita fé e devoção. Parabéns a cada um de vocês, que 215 quilômetros não é fácil, hein? Imagine só, hein? Sair de Bragança e a pé, enfrentar o frio, chuva, pegaram muitas estradas de terra, muitos perrengues pela estrada, mas chegaram lá com fé e com certeza a Mãe Aparecida vai aí dar muita bênção a todos eles que foram até a cidade de Aparecida e estão lá e devem retornar a Bragança no dia de hoje. Parabéns. Bom, tô indo embora, mandar um abraço rapidinho aqui pro pessoal que tá ligado aqui nas redes sociais, né? Através onde a gente posta uma frase positiva e através dessa frase positiva o pessoal nos dá bom dia, né? Deixa eu dar um bom dia pra dona Lila Matias Camargo, dizendo que bom dia, o seu Ademar Barbosa. Alô, seu Ademar, dizendo que bom dia, nosso amigo Croves, o Nenassi, o Cláudio Serrano. Alô, Cláudio Serrano, tomou aviso do Silvio, a Adilene Pereira, a nossa Martinha, ei Martinha, cornetinha, ligado aqui na nossa programação, o Caio Nunes, aqui bom dia, Márcio Rossini, Flamenguista da Atibaia, uma feliz quinta-feira pra você, amigo, vai Corinthians, a Isabel Pereira, a Roseli Cardoso, a Sandra Maras, né, que bom dia, a Nair, também ligada lá em Pinhãozinho, alô Nair, vem aí a festa de Santo Afonso, hein, lá na cidade de Pinhãozinho, lá do Padre Francisco. Bom, e também mandar um abraço aqui a todo o pessoal que tá ligado junto com a gente, né, e tá ligado aqui na nossa programação nesta manhã. Todos vocês, muitas vezes a pessoa tá ouvindo, mas tá lá no ouvido, no dia a dia, não tem como participar aqui através do telefone, né, e nem mandar mensagem, mas estão ligadinho, obrigado para cada um de vocês deixar de fazer parte da sua manhã. Na sequência vem aí a programação do Primeira Mão, comandado aí pelo João, que vai com você até o meio-dia, que vai repercutir muitas notícias, hein? O prefeito mudou um decreto para beneficiar ele mesmo. Meu Deus do céu, só a Bragança Paulista mesmo, hein? Meu Deus, hein? Beneficiar um secretário, ele fez uma lei que esse secretário não podia aí assumir partido, a presidência de partido, ele foi lá e voltou atrás, né? Voltou atrás e ele mesmo tirou o projeto dele. Meu Deus do céu, né? Mudou o decreto que ele mesmo fez. Meu Deus, só Bragança, né? Vou fazer um decreto também para não proibir multar carro vermelho. Quando for prefeito, não vai poder multar carro vermelho, hein? Vou fazer uma lei para beneficiar eu. Meu Deus do céu. Daniel canta! Mundo, moradia! A todos um forte abraço, uma excelente quinta-feira. Volto amanhã, às 6 da manhã. Tchau, tchau.

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13: É, bom dia, Bragança Paulista, região Bragantina Sul de Minas, Circuito das Águas, São Paulo, Brasil e o mundo. Estamos aqui nesta quinta-feira, dia 16, dia Nossa Senhora do Carmo, hoje, Marcinho, olha, é, com a direção geral da Maria de Lima, mesa de som do Márcio Rossini, até meio-dia com música, notícias e informações. Temperatura baixa, hein? 11 graus, geou em Atibaia. É, estive de manhã na padaria, conversando com o pessoal lá, o Laércio me falou que geou lá naquela região do Ribeirão dos Porcos, Marcinho, sabe onde que é, né? Ali perto do frango assado, aquela parte de trás lá, geou lá no município de Atibaia. Temperaturas aí que vão começar agora, essa final de semana, dar um grauzinho a mais, né, Marcinho? Mas vamos para os destaques de hoje. Primeira mão, tem muitas novidades para vocês sintonizados aqui no Som da Região. O portal CNN, Davi Alcolumbre, comenta sobre a votação da medida provisória sobre o novo piso dos fretes no Brasil. Portal UOL, Ministério Público investiga um rombo de 3 bilhões e 800 mil na fazenda do estado de São Paulo. Portal G1, governo prevê impacto reduzido na economia do país caso os Estados Unidos decidam sobretaxar o nosso país. O Globo News, Estados Unidos fazem novos ataques contra o Irã. E Donald Trump diz que agora o Irã quer um acordo. Folha de São Paulo, o site publica fotografia de Flávio Bolsonaro junto a sicário, apontado como chefe da milícia de Daniel Vorcaro do Banco Master. O Estadão, prefeito Ricardo Nunes promete sancionar projeto em São Paulo da proibição das propagandas das Bet, Marcinho, que o Marcinho adora postar todo dia. Diretório Municipal do PSD de Bragança Paulista tem novo presidente. Sérgio Conte Júnior, ex-presidente da Câmara Municipal, vereador, assume agora a presidência do PSD. Foi publicado ontem no site do TSE. Boa sorte, Sérgio Conte. Estaremos conversando hoje sobre essa nova missão do Serginho Conte na política de Bragança Paulista. Do Bragança em pauta, Edmir Chedid revoga o decreto e secretários agora podem presidir partidos. Ainda bem que está voltando para trás um monte de coisa, né? Só falta o IPTU agora, né, prefeito? O IPTU está na hora de voltar para trás e acertar isso e não lançar a taxa de localização, porque o negócio está realmente complicado. Bragança Mais, aqui, final da Copa entre Espanha e Argentina, será transmitido lá no Lago do Taboão, às 10 horas da manhã. O pessoal vai poder curtir no Lago do Taboão a final da Copa 26, envolvendo a Espanha e a Argentina. Argentina, e ontem de virada, goleou, Marcinho, no bom sentido, né? Quem diria, deu uma virada daquelas histórica que a Inglaterra nem ela acreditou. Vencia por 1-0, tomou o segundo gol, tomou o empate, tomou a virada no final. Dois lances do Messi, um no primeiro meio da área, a outra jogou lá pro meio da área e a Argentina acabou virando esse jogo. Foi um jogaço de bola. A Argentina que vem aí em todos os jogos passando por sufoco, mas chega no final, consegue o resultado. Hoje, dia de Nossa Senhora do Carmo. Meio-dia tem missa na Igreja do Rosário, às 16 horas na Catedral e às 19 horas na Igreja do Rosário. Teremos aqui hoje a doutora Ângela Torres, advogada da Previdência, que vai estar dando dica para você, aposentado, você pensionista, você que recebe benefício. Também o doutor Gilson Almeida, toda quinta-feira participa com a gente, falando sobre essas questões das drogas, listas, ilícitas, tudo isso e muito mais. Jogos do Campeonato Brasileiro. Tem jogos hoje, Marcinho. Volta hoje o Campeonato Brasileiro, com vários jogos programados para a noite, né? Teremos hoje o reinício. Nós teremos hoje Vitória e Vasco da Gama, Botafogo e Santos, e também amanhã teremos Bahia e Chapecoense. Volta agora a bola rolar aqui no Brasil. Giro Rural, vamos com ele. Humberto Ferretti sempre tem e traz pra gente as informações do campo para você sintonizado no som da região.
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15: Eu sou Humberto Ferretti e esse é o Giro Rural. A safra 25-26 de grãos, que está na reta final, será a maior da história do país. Novo balanço da Companhia Nacional de Abastecimento indica que a colheita chegará a 360 milhões de toneladas, 8 milhões a mais que no ciclo anterior. O rendimento médio, pouco abaixo de 4 toneladas e 400 quilos, vai praticamente estacionar, o que indica que o crescimento será puxado pela área plantada 2,2% maior, na casa de 83 milhões de hectares. O preço da soja voltou a subir nos últimos dias. Dados do CPEA indicam que a saca é vendida a R$ 140,00 em Paranaguá, o que representa um avanço de 5% só no mês de julho. Isso mesmo com uma safra recorde no Brasil. Acontece que ainda assim a demanda está acima da oferta, inclusive por parte de compradores de fora do país. O volume total embarcado na primeira metade do ano, de quase 70 milhões de toneladas, é o maior já registrado no período. As exportações de suco de laranja cresceram no ciclo 25-26. Dados do governo indicam que os embarques superaram a marca de 800 mil toneladas, alta de 4% na comparação com o ciclo anterior. A notícia ruim para o setor é que o suco de laranja perdeu valor, tanto que mesmo com o crescimento do volume embarcado, o faturamento com as exportações despencou quase 30% para a casa de US$ 2,5 bilhões.
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13: São 8 horas e 12 minutos. No dia 1º de janeiro de 25, o prefeito Edmir Chedid editou o decreto no seu artigo 1º, que afirmava que as normas desse código aplicavam-se aos secretários municipais e aos diretores, e também o controlador-geral, procurador-geral, secretários adjuntos, chefe de gabinete, titulares de cargos em comissão, bem como aqueles equivalentes, em questão de hierarquia, que estivessem em exercício dessas funções. Já o artigo 6º desse decreto era vedado o exercício simultâneo de cargos mencionados, como presidente de partidos políticos ou órgãos de direção partidária. Devido a toda a confusão e a denúncia feita pelo jornal Bragança em Pauta, ontem o prefeito revogou esse trecho do decreto, e para sanar a situação, o prefeito Edmir Chedid não optou nem por exonerar André Bozola do cargo secretário municipal, tampouco por fazê-lo deixar de comandar o PR, que ele acabou assumindo na última semana no município de Socorro. Assim, no Diário Oficial de ontem, Edmir Chedid publicou à imprensa oficial do município a revogação, sem justificativas, do artigo 6º do Decreto 4.635, de 1º de janeiro. O descumprimento do decreto foi motivo de um pedido de informações de um PI, protocolado pelo vereador Kiki Brau na Câmara Municipal. Entre outras questões, ele questionou se a indicação de Bozola no comando do PR não estaria em desacordo com o decreto e as medidas que a prefeitura pretendia tomar acerca do tema. O prefeito, acho que se sentiu, né, Marcinho, como a gente fala, naquela situação, né, porque o prefeito foi e disse que o secretário André Bozola descumpriu normas municipais, houve aquele embate na semana passada, e agora, o que aconteceu? Agora o prefeito abriu essa possibilidade e essa brecha, né, essa brecha para que realmente agora os secretários ou adjuntos ou cargos de comissão possam estar vinculados, né, àquela questão que envolve de ocupar cargos de secretários. É uma coisa que a gente sempre fala, né, Marcinho? A maior parte são os chamados cabides de emprego. São pessoas que vão para o cargo, têm essa questão partidária, pegam o partido para que o prefeito, né, eu falo isso, passei por isso, eu não fiz isso, mas tem muitos e muitos prefeitos que fazem, usam essa estratégia para manter o secretário no cargo, manter o partido, manter a base do partido para futuras eleições, tal, isso, aquilo. O que está estranhando realmente no cenário local é que até agora o prefeito e o grupo dele não se manifestou com relação às eleições desse ano de 26. Quem é o candidato do grupo Chedid aqui em Bragança Paulista? Essa é a pergunta, né, Márcio? Quem é? É o Coronel Américo? É a Camila Marino? É Sandro Montanari? Não, né, porque está no PL, mas tem o Coronel Américo, que é do PL também. Todas essas questões estão aí, e assim, nos quatro cantos da cidade, para essa indefinição, que o prefeito até agora não se pronunciou. Foi ventilado o seu filho, também o seu primo, né, que é ligado, aí é filho do Arthur, que é filho do Marquinhos Chedid, mas até o momento não se há informação de nenhum deles se manifestou que seria candidato. Houve uma entrevista até do Arthur, na emissora do grupo Chedid, dizendo que havia possibilidade que poderia ser candidato, mas até agora não se foi aventado nada. O que a gente aguarda é que haja uma definição, já que nós teremos aí já as convenções marcadas agora para a próxima semana. O PSD tem convenção domingo, dia 26, onde deverá, nessa convenção, Dr. José de Lima como candidato a deputado estadual, Saulo Pedroso federal, o apoio do PSD ao Tarcísio de Freitas em São Paulo, enfim, todos os partidos estão se movimentando, marcando as convenções estaduais, porque esse ano é uma eleição que envolve o estado de São Paulo. Então a gente aguarda aí essas novidades. A questão do PL, dia 21, a ver agora, na próxima terça-feira, o Dr. Santo Montanari, do PL, irá fazer o lançamento da sua pré-candidatura, porque também não há a data ainda da convenção do PL, não temos essa informação aqui. E aí fica a pergunta, será que o PL vai ter dois candidatos? Vai ter o Dr. Sandro e o Coronel Américo? Né? E o Juninho Boi, que também na semana passada fez um evento no Espaço Santos com o Jonas Donizete e colocou também seu nome como pré-candidato a deputado estadual. Nós aqui vamos aguardar as convenções, vamos abrir aqui espaço para todos os pré-candidatos. A Bragança FM é uma rádio democrática, através da direção da dona Maria de Lima, e nós estaremos conversando com todos os pré-candidatos aqui, com as suas ideias. A verdade é uma só, única, crua. Bragança Paulista precisa de um representante na Câmara Federal e também na Assembleia Legislativa de São Paulo. Bragança teve, durante décadas e décadas, deputados estaduais. O grupo Chedid, Nabi, Edmir, e Bragança realmente ficou parada no tempo. A prova disso é que o próprio Edmir acabou deixando a Assembleia para vir ser prefeito aqui de Bragança Paulista. Talvez por não ter conseguido duplicação, né, que eles prometiam toda a eleição, e talvez esse ano de novo, talvez prometa duplicação de Bragança Socorro, de Bragança Itatiba, de Bragança Piracaia, de Bragança Vargem, de Bragança Tuiuti. E a gente espera que realmente agora Bragança tenha um representante, que tenha uma pessoa, um deputado nosso, eu digo, aqui de Bragança Paulista, com raiz aqui, que mora aqui, que tem uma história, uma trajetória política, para que essas lutas e essas pautas continuem. A questão também que envolve essa questão do sistema CROSS, Hospital Veterinário Regional, tantas promessas ficaram, né, Márcio? A verdade é essa, que foram aí prometidos pelo Grupo Chedid. E a gente agora, nesse momento, abre-se uma lacuna para que esses novos, né, quem for eleito, possa realmente trabalhar em cima disso, com o objetivo de trazer progresso para a região, trazer empresas, trazer essa relação do governo do estado e o governo federal também. Eu sempre falo, independente, eu na época era prefeito, era do PSDB e o governo federal era PT. E nem por isso o PT fechou as portas, eu sou muito honesto falando isso. Olha as casas populares, olha o Instituto Federal, a própria UPA aqui de Bragança e tantas obras de dinheiros e verbas que vieram do PT, tanto do Lula como também da Dilma. Então, eu acho que essa questão que envolve o cenário aqui de São Paulo, na época era o Serra e o Geraldo Alckmin, também deram total apoio à Bragança Paulista em muitas as coisas. Se o São Miguel tem um asfalto hoje, por exemplo, aqui Águas Claras, se nós temos o esgoto hoje em Bragança, 80% tratado, foi na época que eu estive no município de Bragança, e tantas coisas que não vou ficar aqui mencionando. Mas é importante Bragança ter algum representante lá. Chegou a hora. Bragança é a região Bragantina. Você que é de Atibaia, de Amparo, de Tuiuti, Pedra Bela, pense bem. Aparecem esses deputados aí que nunca trouxeram nada, ou usaram o município, ou prometem, vem aí, levam os votos, 1.000, 2.000 votos, e voltam depois de quando? Depois de 4 anos. Estão de volta esse ano, viu, Marcinho? Prepare, daqui a pouco começa a bater. Aí muita gente vai ser contratada, vai ser aquele negócio, e vamos lá, agora vai, agora vem, e não acontece nada. Então a gente espera que realmente a população de Bragança, região Bragantina, se una nessa causa para nós termos aí representantes. Nós temos hoje, atualmente, o Saulo Pedroso, que nasceu aqui em Bragança, mas tem uma vida política feita em Atibaia, é deputado federal, e nós teremos a possibilidade, né, da reeleição dele e de termos aqui também eleito um deputado estadual. É o que a gente espera para a nossa cidade, para a nossa região Bragantina. São 8h20 em Bragança, você ligado aqui no Primeira Mão. Vamos abrir em Bom Astral nessa quinta-feira, dia de Nossa Senhora do Carmo. Aquela troca, muitas paz, muitas bênçãos a cada um de vocês. A Brits que esteve aí, Socorro, foi um sucesso. 30 mil pessoas compareceram para prestigiar esse show lá em Amparo, Festival de Inverno.

A Radioatividade leva até vocês mais um programa da série a série. Dedique uma canção a quem você ama. Eu tenho aqui em minhas mãos uma carta. Uma carta de um ouvinte que nos escreve e assina com um singelo pseudônimo de Maripá.

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10: São 8 horas e 30 minutos. Nosso momento de gratidão. Mais um dia. Agradecer a Deus por esse momento nós estarmos aqui comunicando, conversando com vocês, levando a cada um de vocês que estão sintonizados no som da região. Não importa a cidade que você esteja, o local que você esteja, na sua casa, no trabalho, na estrada, vamos pedir a proteção do nosso Pai, do Criador, para que Ele nos dê muita força, nos dê saúde, sabedoria, entendimento. E nós, hoje, a Igreja Católica, comemora o dia de Nossa Senhora do Carmo, das Carmelitas e da sua aparição em São Simão e em São Pedro Tomás. Falar de Nossa Senhora do Carmo é falar de uma devoção muito preciosa da Igreja, que teve a sua origem no século XII. Naquela época começou a se formar grupo de eremitas, homens com desejos de uma vida imersa no oceano da graça de Deus. As suas buscas foram aos poucos formando uma belíssima vocação no Monte Carmelo, na Palestina, Terra Santa, Israel, iniciando então um estilo de vida simples, pobre

oração e em devoção à Nossa Senhora do Carmo. A vocês, nós temos aqui em Bragança as Carmelitas, que é um grupo forte da Igreja Católica em Bragança, que nós possamos colocar nas mãos dela e pedir a proteção, que ela traga para nós todos os nossos desejos, nossas vontades, aquilo que nós precisamos, que são coisas boas para a nossa vida, que ela possa nos abençoar. E também colocamos aqui hoje por todas as pessoas que estão passando por alguma situação delicada na vida, como nós passamos, que é normal da nossa vida, da nossa rotina. Eu sempre falo que hoje você está bem, amanhã você está com um probleminha, uma coisa aqui, uma coisa lá, coisas pessoais, coisas de saúde, mas nós jamais podemos perder a fé. É colocarmos na mão do nosso Pai, do Filho, Jesus, aquele que deu a vida por nós, derramou sangue por todos nós. Morreu numa cruz, pregado pelos nossos pecados. E muitas pessoas ainda não conseguem entender esse significado ou esse entendimento. Mas que através do Espírito Santo possa nos iluminar, nos dar paz, tranquilidade, para nós seguirmos a nossa trajetória, a nossa vida, a nossa caminhada. Que Ele traga para nós a sabedoria. O que nós estamos precisando hoje para lidar com as pessoas que estão ao nosso redor é o lidar, é a sabedoria. Vamos pedir para que nós possamos ter sabedoria para lidar em qualquer adversidade, principalmente nas horas mais difíceis. Que daí é difícil, né, Márcio? As pessoas não têm essa coisa, esse entendimento. Por que isso comigo? Por que isso com aquilo? Por que aquilo tem tudo? Aquele lá tem tudo e eu não tenho nada? Por que a vida é ingrata comigo? E nós ficamos murmurando, murmurando. E aí vem aquele ditado: quanto mais você murmura, quanto mais você reclama, mais as coisas não acontecem na sua vida. Você sempre dá um passo atrás. Jamais. É melhor você parar e começar de novo. A vida é um eterno começar. A prova é que quando deitamos, nós dormimos. E não sabemos se vamos acordar. Quem que pode garantir isso? Nós temos que aqui hoje agradecer por mais um dia que acordamos, estamos aqui dispostos a fazer o bem, a estender a mão, a ajudar as pessoas e colocar realmente na nossa vida a presença viva desse Cristo, do Espírito Santo, da sabedoria, dos dons que Deus deu a cada um de nós. E quantas pessoas têm os dons, mas não consegue despertar em si e não sabe o que fazer. E a gente sabe que nós somos fracos. Apesar de toda a nossa devoção, da nossa fé, eu falo sempre, nós fraquejamos, nós falhamos, nós erramos, mas sempre devemos ter um olhar e pedir para Deus a proteção. Protege-me, Senhor, a mim, a todas as famílias, a todas as pessoas que precisam de alguma graça, as pessoas que estão aí buscando alguma recuperação de saúde, uma falta de emprego, uma situação da família, de relacionamento, que não está bem, que haja o diálogo, que haja a conversa. Também hoje perdemos nosso grande amigo, seu Manuel, Abel Manuel, o Francisco, lá da Planejada. A família do seu Manuel, o seu velório, está começando agora, 8:30 da manhã, e o sepultamento será às 15:30. A família enlutada aqui, em nome da Bragança FM, da dona Maria de Lima, as nossas condolências. E eu digo sempre, é o tempo que nós temos aqui, é uma missão. E nós seremos chamados para esse plano celestial. Nós viemos por esse plano terrestre para nós buscarmos aqui fazer o melhor, ser o melhor, e nós iremos partir. Quando? Não sabemos. É a única certeza que nós temos, que nós iremos. Então que o Senhor Deus, nessa manhã, Nossa Senhora do Carmo, esteja presente na vida de cada um de vocês, trazendo saúde, paz, entendimento, discernimento. Se coloque diante de Deus e ore por todas aquelas pessoas que precisam de orações. Aquelas pessoas que perderam tudo, perderam família, perderam parentes, filhos, naquele terremoto que aconteceu na Venezuela. Por essa guerra que não tem fim entre Irã e Estados Unidos. Pela Ucrânia e a Rússia, quantas a gente vê todo dia, 10, 12, 15, 50 pessoas que morrem, crianças inocentes. Até quando, no mundo de hoje, com essa tecnologia avançada, com inteligência artificial e com tudo, nós estamos aí destruindo vidas. E aí a gente pergunta, né? Senhor Deus, olhai por todos nós. Essas catástrofes, tufão, vendaval, terremoto, maremoto, e nós aqui temos um país abençoado, o nosso Brasil.

Já parou e pensou nisso? Acontece coisas aqui, mas não da proporção que acontece em outros países. Nós somos um país abençoado. Devemos, eu digo sempre, que Deus é brasileiro. Até quando a visita do Papa João Paulo II esteve aqui na Aparecida, né, Márcio? Naquela oportunidade, o povo dizia que o Papa era brasileiro, né? E que o Brasil era um país abençoado. E nós somos. Nós somos abençoados, mas nós não valorizamos essa questão. É muito triste falar isso, né? Nós não temos esse amor à nossa terra, ao nosso país, aos nossos irmãos. Nós estamos perdendo esse feeling, esse time. Então, que nós possamos, nesse momento de reflexão, olharmos por todas as nações. Senhor Deus, obrigado por esse dia. Traga paz, traga saúde a cada uma daquelas pessoas que estão internadas no nosso hospital da Universidade de São Francisco, da Santa Casa, as pessoas que estão em casa se recuperando, se tratando da saúde, pelas nossas entidades que fazem um trabalho com jovens, crianças, adultos, mulheres vítimas de violência, idosos. Cuida, Senhor, de cada um de nós e nos dá, Senhor, a paz no coração para que nós possamos seguir em frente. Afinal de contas, enquanto a vida, há esperança. 8:38, a oração da família com o Padre Zezinho.

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0: É, 9 horas 54 minutos, vocês ligados aqui no Primeira Mão. Repetindo para vocês, domingo a final da Copa do Mundo vai ser às 16 horas, no Lago do Taboão. A partir das 15 horas, já o telão estará montado na FanFest, lá no Lago do Taboão, 16 horas, final Argentina e Espanha. Vai torcer para quem, Marcinho? Eu vou torcer para a Espanha, não vou mentir, não vou negar, viu, Marcinho?
1: É, eu queria que ganhasse a Espanha, mas vai ganhar a Argentina.
0: Você continua, né, Marcinho?
1: Não, vai ganhar.
0: Por que você acha, Marcinho?
1: Porque tem o Messi é o cara, né? Você viu ontem o Messi, em prazo de menos de 7 minutos, virou o campo lá, ele fez lá.
0: E tudo duas jogadas, falou, dois gols, né, Marcinho?
1: É, todo já falou, não, não vai passar, a Argentina está eliminada, que é, coitado. A Argentina tem uma raça, né? Uma raça boa. E realmente para relembrar o Brasil nos bons tempos, né? Viraram o jogo e conseguiram passar aí. E o pessoal aí são realmente são raçudos. Eu acho que a Argentina vai ser a Argentina. Eu não queria que fosse a Argentina, porque a Argentina fica teta também, né? Mas aí, né? Mas vamos ver.
0: Eu vou torcer para a Espanha, com todo respeito. Até
1: a Espanha vai ficar no caminho.
0: Em homenagem ao meu pai, né? Meu pai, acho, ele nunca viu a Espanha campeã. Vou torcer, tomara que dê Espanha. Seria bom até para o futebol mundial.
1: E também o seu terceiro e quarto lugar vai ser um jogão, hein?
0: É, Inglaterra
1: e França. Vai ser um jogão no sábado, hein?
0: São dois jogos, sábado e domingo. Né,
1: vai ser até o jogo da final, né?
0: Com certeza. 8h55, deixa eu mandar um abraço especial. Ontem eu tive o prazer de ver meu grande amigo, Tadeu. Ô, Tadeu, um abraço, você, bom dia. 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São 8h58, manda um abraço para o Laércio da Padaria Cardoso, está aqui na sintonia, mandou para mim aqui a foto aqui, Marcinho, é Gio mesmo Atibaia, está geladinho lá, viu Marcinho?
1: Tá lá. É aquele frio seco, né?
0: Frio seco, é isso aí.
1: Quer mandar um abraço para o Davi Floriano, hoje estava lá conversando com o
0: Laércio. Grande Davi. Fala, Mavari.
1: É, os dois estavam lá batendo um papo hoje de manhã. Na hora que cheguei, o Davi estava indo para Atibaia.
0: Estava para Atibaia. Ei, Davi, um abraço para você, a todo o pessoal aí que tem uma amizade, um carinho também, é parceiro nosso aqui, a Farmavari, a Bragança também participa do esporte, né? Que volta agora a semana que vem, com os jogos aí do Campeonato Brasileiro e aquele jogo que o Bragantino ainda decide, o Sport Cristal, a sequência da Sul-Americana 26. São 8h59, vamos faturar e voltamos depois com um giro de informações e notícias aqui do Primeira Mão.
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9: O governo dos Estados Unidos oficializou ontem a aplicação de um novo tarifaço contra produtos brasileiros. O presidente Donald Trump acatou a recomendação do escritório representante comercial dos Estados Unidos e decidiu impor uma alíquota adicional de 25% sobre uma série de produtos brasileiros. A informação foi confirmada por um alto funcionário do governo dos Estados Unidos. A lista de produtos tarifados será publicada ainda hoje. Ele adiantou, porém, que café e carne, bens de referência da balança comercial entre Brasil e os Estados Unidos, estão isentos. A autoridade ainda afirmou que os Estados Unidos irão rever as ações como haja uma retaliação do lado brasileiro. Ele precisa do nosso café, da nossa carne, na verdade é essa, por isso não tarifou, né? Daí vamos aguardar. Anteriormente, o ministro da Fazenda, o Dario Durgan, afirmou que avalia como provável uma retomada do processo da lei. caso o novo tarifaço se confirmasse. A gente chegou a suspender a tramitação do processo, seguindo a lei do Congresso Nacional, quando houve uma espécie de volta atrás do tarifaço. Com isso agora, acho que é provável que a gente, uma vez consultado o presidente Lula, retome esse processo e com isso o tarifaço possa ser realmente ser aí, tentando um acordo, né, Marcinho? E desenvolvendo assim que Trump anunciou que a primeira tarifa seria de 50% do Brasil no ano passado, em 25. Dom Sérgio, nosso bispo diocesano, faz um convite à população de Bragança Paulista do evento que vai estar acontecendo aqui em Bragança Paulista, né, Márcio? No dia 25, no Lago do Taboão, que é a chegada da relíquia de São Miguel Arcanjo. Vamos ouvir.
10: Queridos irmãos, irmãs, povo de Deus da nossa amada diocese de Bragança Paulista, no dia 25 de julho, sábado, nós vamos ter aqui um grande evento. Nós vamos nos reunir lá na Arena do Taboão, a partir das 14 horas, para acolher São Miguel Arcanjo em nossa diocese, como muitas outras dioceses já o fizeram e estão fazendo. Um momento de evangelização, um momento de comunhão, por que não um momento em que nós podemos experimentar aquilo que a igreja está tanto propondo, a sinodalidade, no encontro, na alegria, na partilha, confiando o nosso povo, nossa diocese, nossa gente, àquele que nos defende diante de Deus. Quem como Deus? São Miguel Arcanjo. Confiar, consagrar, entregar, aquilo que nós já fizemos a Deus, renovamos com Ele, para que alegres, felizes, cristãos realmente que querem testemunhar Jesus, possam fazê-lo em tempos de tanta luta, de tanto desafio, de tanto sofrimento e de tanta devoção. Você, sua família, as pastorais, as paróquias, todos convidados. O bispo lá estará para participar desta animação, com a presidência da celebração da Eucaristia a partir das 18 horas, encerrando com a coroação do Arcanjo São Miguel. Eu tenho certeza que ele que nos assiste, ele que luta por nós, lá estará. E nós teremos a oportunidade de fazer, então, esta experiência diocesana já nos 101 anos da diocese. Estamos a um ano dos 100 anos da nossa diocese. Isso nos alegra particularmente. Venha participar conosco e desde já receba a minha bênção por intercessão de São Miguel Arcanjo. Em nome do Pai, e do Filho, e do Espírito Santo. Amém.
9: Então está aí o Dom Sérgio Colombo, que fez essa mensagem, que está sendo em todas as redes sociais, convidando a toda a diocese de Bragança Paulista, de toda a região, né, Marcinho? Para que realmente compareça e prestigie esse evento. Dia 25, às 18 horas, haverá esta celebração no Lago do Taboão. As pessoas estão aí convidadas a levar 1 quilo de alimento, que será distribuído às comunidades e às pessoas que precisam realmente do alimento.
11: Com certeza, a expectativa é de que cerca de mais de 10 mil pessoas cheguem aí no Lago do Taboão, um número grande, né? Inclusive foi feita uma reunião entre as forças de segurança para fazer um esquema especial de segurança devido aí à grande quantidade de pessoas que devem vir à Bragança, né?
9: Com certeza, são 9 horas 11 minutos. Ontem o presidente do Senado, Davi Alcolumbre, falou a respeito dessa nova medida provisória, que agora virou lei para os fretes, né, principalmente os caminhoneiros, que estavam aí reivindicando já há um bom tempo essa situação. E o Davi Alcolumbre, ele realmente fala a respeito dessa medida provisória, que vai trazer, né, Márcio, acima de tudo, um preço ou um valor estipulado e que possa realmente estar, eu digo sempre, né, de acordo com o mercado. A gente sabe disso, da dificuldade que existe, né, a respeito dessa questão, que envolve toda essa situação. Então, o Davi Alcolumbre, ontem, em sua manifestação, ele fala a respeito desse envolvimento em que há realmente essas novas valores que foi realmente uma briga, a gente fala, entre o governo federal e o governo estadual e todos os governadores de todo o Brasil, para que realmente houvesse uma condição para que se fosse aprovado o mais rápido possível essa situação. Então, Davi Alcolumbre ontem se manifestou, né, e falou a respeito dessa situação que envolve aí o frete, né, esse novo valor do frete que foi votado ontem. E ele até mencionou que após diversas e diversas negociações, né, ele realmente conseguiu fazer um acordo entre todas as bancadas, né, para que não houvesse assim, qualquer dúvida sobre esses valores. E também a questão do frete, que os valores estavam realmente defasados, e inclusive ele dá essa...
12: Frete, a medida provisória que trata do frete no Brasil, dentre outros assuntos, foi substancialmente modificada pelo relator da medida provisória na comissão mista, inserindo temas que não sequer eram tratados no texto principal encaminhado pelo governo federal. Ocorre que todas essas alterações que foram propostas pelo relator, naturalmente com a legitimidade de relator da matéria, então não estou contestando nem fazendo juízo de valor sobre o relatório, foram votadas e deliberadas na comissão mista e no plenário da Câmara dos Deputados. E cabe ao Senado Federal agora buscar uma melhor adequação do texto para que a gente possa efetivamente fazer a deliberação. Nos últimos 14 dias, vários senadores se envolveram em relação a esse assunto. Muitos colegas senadores, eu quero dizer para vocês publicamente, desejavam que nós não deliberássemos sobre essa matéria. Esse era o desejo de uma parte significativa de senadores que não compreendiam que o texto tinha sido melhorado ou aprimorado para a deliberação no plenário. Só que a gente sabe da importância desse assunto também. Qual era a minha opinião desde sempre, e continua sendo a mesma, e eu não vou mudar isso. Era que se as lideranças partidárias que estavam, usar um termo, incomodados com o relatório, do ponto de vista do que estava escrito no relatório, não chegassem a um entendimento com todos os atores envolvidos no processo, nós não iríamos deliberar essa matéria, independente das manifestações, independente dos desejos de quem quer que seja.
9: Então está aí o Davi Alcolumbre falando a respeito disso aí. Agora vai para o Senado e haverá aprovação. O vice-presidente Geraldo Alckmin se manifestou também com relação à vacinação, a importância das vacinas. E o Brasil voltou aí a ser reconhecido pela Organização Mundial de Saúde. E ele fala a respeito da importância de várias vacinas que já chegam aí a um número positivo. Vamos ouvir.
13: Festa. E ele tem motivo. O Brasil voltou a garantir a cobertura universal da vacina TTP, aquela que protege contra tétano, difteria e coqueluche. Uma redução de quase 90% no número de crianças brasileiras sem a vacina. Os dados são da Organização Mundial da Saúde e da Unicef. Esse é o resultado de um trabalho intenso de retomada das campanhas de vacinação, depois de anos de negacionismo e de desmonte do programa de imunização, que colocaram a vida dos brasileiros em risco. O Brasil voltou a cuidar de quem mais importa, as nossas crianças. O José Gotinha está em...
9: Então está aí, né, o vice-presidente da República, Geraldo Alckmin, falamos ontem, inclusive, com o Dr. Douglas Colina Martins, com relação a essa questão de vacinas, né, Marcinho? Quão é importante essas vacinas, principalmente agora, nessa época de frio, as pessoas que tomam a vacina da influenza, da gripe, da Covid, que são de proteção e de importância para a nossa saúde, né, Marcinho?
11: Você viu? Eu tomei a vacina contra a gripe, eu venho trabalhar de moto, todo dia passa um frio e até agora não gripei. Você viu que beleza?
9: Amém.
11: Tá
9: vendo?
11: É sinal que funciona.
9: Vamos rezar para você, Marcinho. É, vamos rezar para você. São 9h17. Foi aí o giro de informações e notícias do Primeira Mão. Ainda hoje vou conversar com o Sérgio Conte Júnior, que assume agora a presidência do PSD aqui de Bragança Paulista.
14: Voltaremos a qualquer momento com mais notícias durante a nossa programação.
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1: É, são 9h29 em Bragança Paulista, você acompanha aqui o Primeira Mão. Nós tínhamos agendado e marcado essa entrevista com a Fabiana Monge, ela que é produtora cultural e que está trazendo uma coisa importante através da Lei Rouanet para a cidade de Bragança Paulista, que é o Mundoteca. E ela está aqui nos estúdios da Bragança FM, vai nos saudar aqui. Fabiana, bom dia, é um prazer tê-la aqui. Tudo bem com você?
2: Bom dia, tudo bem. Bom dia a todos os ouvintes da Bragança FM.
1: Fabiana, fala pra gente o que que esse Mundoteca, que tem amanhã abertura às 14 horas no Teatro Carlos Gomes aqui de Bragança.
2: A Mundoteca é um projeto de democratização de acesso ao livro e à leitura. Hoje a gente está com 28 unidades espalhadas por todo o Brasil e chegando aqui na região, em Bragança Paulista, é a primeira unidade aqui da região. Em São Paulo a gente só tem na Baixada Santista. E muito felizes de estar trazendo esse projeto com a doação de 800 títulos, entre livros, livros em braille e audiobooks, equipamentos audiovisuais, brinquedos educativos e uma programação de atividades culturais durante 6 meses.
1: 6 meses.
2: Exato.
1: Então começa amanhã às 14 horas e fica permanente lá no Teatro Carlos Gomes.
2: Exato. Lá onde é a brinquedoteca, né? A gente tem uma parte daquele espaço que foi transformado em Mundoteca e é um projeto é um legado, né, que fica para a cidade. Então a gente traz um acervo muito rico de livros que são premiados, os livros mais vendidos, que muitas vezes são inacessíveis para a população, né? Hoje os livros custam 50, 60 reais. Então quem tem essa verba sobrando no orçamento familiar para comprar um livro? Então é o desejo de muitas crianças, muitos adolescentes e até do público adulto, né? Os livros são para todas as faixas etárias, para todos os públicos.
1: Fazer uma pergunta para você, né? Que a gente que foi do tempo da biblioteca, de fazer trabalho em escolas e tal, isso, aquilo. Essa questão da leitura está fazendo falta no nosso dia a dia, na nossa rotina, né, Fabiana?
2: Muito, muito. A gente vê que a briga hoje com o celular, principalmente, né? A gente está perdendo espaço para a leitura e a gente consegue ver reflexos disso na educação, enfim, no perfil da população, né? A leitura, ela é fundamental para desenvolver pensamento crítico, para desenvolver habilidades socioemocionais, né? O potencial humano. Então, é fundamental a gente ler, né? Tá em contato com os livros, sejam livros físicos, seja através de livros digitais hoje. Inclusive, nós estamos trazendo também os leitores digitais, né, para que as pessoas possam ler nos equipamentos, que também é uma coisa importante hoje em dia, o letramento digital, a gente Sim. não pode negar, né, precisa acompanhar, e enfim, é necessário a gente ter esse olhar crítico mesmo, para ficar o tempo todo no celular e sim sair um pouco, pegar um livro, e por isso que dar esse acesso, e a gente vê pela nossa experiência, né, esse projeto já tem 7 anos, e quando a gente oferece a possibilidade, quando a gente tem o produto, o livro perto das pessoas, as pessoas vão até ele. Então é importante a gente democratizar

0: surgiu isso na sua mente? Como é que você foi buscar os meios, mecanismos? Porque não é fácil. Você ter ideia é uma coisa, e você colocar em prática é outra, né, Fabiana?
1: Exato. É. Eu tenho uma carreira já de 25 anos trabalhando com leis de incentivo à cultura, né? E esse projeto ele é feito com a Lei Rouanet, com o patrocínio da Congás. Então, a Congás escolheu a cidade de Bragança para receber uma unidade da Mundoteca. E, enfim, essa ideia veio lá em 2018, né, da vontade de democratizar o acesso e fazer projetos de incentivo à leitura.
0: Espalhar isso com uma semente, né?
1: Exato, espalhar isso pelo Brasil. Hoje a gente tem, por exemplo, 3 unidades no Pará. Né? Algumas na Bahia, em Fortaleza, no Mato Grosso, Santa Catarina. Então, até o final desse ano, a gente tem 30 unidades abertas. E a gente forma uma rede de educadores, porque a gente contrata um educador social local.
0: Legal.
1: Que toma conta, né, do espaço.
0: Da organização.
1: Exato. E também ele participa de um processo de gestão. A gente tem uma formação desses educadores. Essa formação também ela é oferecida para os coordenadores da rede municipal de ensino. E a gente tem uma parceria com a Secretaria de Educação para fazer a visitação do espaço. Então, os alunos das escolas públicas vão permanentemente
0: ter
1: o acesso com frequência e desenvolver atividades, né? Que é importante a gente também entender a vocação de um espaço cultural. Não necessariamente é só livro e leitura. Muitas outras atividades podem ser desenvolvidas lá dentro. E essa é a nossa intenção, justamente para ter o senso de pertencimento, para que as pessoas ocupem e se apropriem daquele espaço, porque o espaço é da população.
0: Esse Mundoteca aí, né? Esse mundo da biblioteca, vamos colocar assim, né? Surgiu disso, Mundoteca, que tem a ver com a biblioteca de leituras, né? Tem livros de Machado de Assis, Carlos Drummond de Andrade, todos esses grandes autores, ou é específico a uma área mais assim, ou não?
1: No caso de Braga, a gente estuda, né, para a localidade onde a gente vai e o perfil do público que a gente vai atender. Então, aqui em Bragança, a gente fez questão de trazer um acervo bem diverso para todas as idades. Ah. A gente tem a coleção do Diário de Banana, por exemplo, que é o que as crianças mais querem.
0: Sim.
1: Aí a gente tem Harry Potter.
0: Opa!
1: A coleção toda. Aí depois a gente tem O Senhor dos Anéis,
0: para
1: um público mais velho. Aí a gente vem com todos os clássicos, as leituras obrigatórias dos vestibulares, passando para os mais vendidos, né? Passando também, temos os clássicos nacionais e temos os mais vendidos. Então, o Colibri, que é um livro italiano que está na lista dos mais vendidos desde o ano passado, ele está na Mundoteca. A gente tem Adélia Prado, a gente tem o Defeito de Cor, né? Que são livros que estão super em pauta, livros caros, muitas vezes que as pessoas não têm acesso. Então, tem uma diversidade enorme para todas as idades. Heartstopper, É Assim Que Acaba, É Assim Que Começa, que são livros que viraram um filme, né? Então, a gente tem uma grande variedade para atender todos os públicos e principalmente com a intenção de conquistar novos leitores, que é o nosso objetivo principal.
0: Eu falo sempre, a leitura, né, faz parte, eu digo isso, da nossa vida, da nossa rotina. Quanto mais você lê, quanto mais você vai tendo conteúdo e conhecimento, você desperta isso para você e ao seu redor, dentro do seu espaço de trabalho, da sua família. A leitura traz isso, né, Fabiana? Tem esse lado positivo, né?
1: 100%. E a gente vê também no trabalho com os pequenos, né, como é importante envolver as famílias. O pai e a mãe lerem para a criança em casa.
0: Contar a historinha, né?
1: Contar a historinha. E também tem uma outra coisa muito importante que é uma coisa que define o comportamento leitor, a gente percebe isso. Uma criança vê a mãe ou o pai lendo, faz com que ela se torne um leitor no futuro. Esse exemplo dentro de casa, muitas coisas a gente repete dos nossos pais, né?
0: Sim.
1: Isso aí Freud explica.
0: É.
1: Mas tem muitas coisas que a gente repete e tem estudos que mostram que os filhos de pais leitores repetem esse comportamento. Então é importante uma criança ver os pais, os tios, os avós, né? Porque a história de leitura de cada um, às vezes, é um avô, é um tio.
0: É uma referência.
1: É uma referência. Né? Então, alguém que estimule, que mostre, né? Isso é fundamental na vida das crianças, para que elas se tornem adultos leitores.
0: Olha, então está aí um convite para vocês. A abertura é amanhã, às 14 horas, né? E vai ficar todos os dias aberto, é isso?
1: Todos os dias, de segunda a sexta. Das 8 às 17 horas, lá na Brinquedoteca, na entrada do Jardim Público, né?
0: Ao lado, né?
1: Ali, na lateral. E eu quero convidar toda a população de Bragança, da região, todo mundo venha conhecer.

0: esse projeto, os livros estão à disposição, eles podem ser retirados, leva para casa.
1: Ah, pode? Tem mais essa?
0: Sim, leva para casa para ler, devolve. É uma biblioteca pública, né? O funcionamento é de uma biblioteca pública, então você faz seu cadastro.
1: Daquele tempo que você levava, tinha o dia para entregar, você assinava lá, se não fosse entregar, ia buscar na sua casa.
0: Infelizmente, a gente não consegue buscar em casa hoje, mas a gente tem as nossas regrinhas, né?
1: Mas na época era assim, né?
0: Exato.
1: Interessante isso aí.
0: Mas é importante esse acervo circular. A gente não quer uma biblioteca fechada, a gente não quer que os livros fiquem lá dentro, a gente quer sim que as pessoas...
1: Circule.
0: Exato, é importante. Não adianta um livro numa prateleira, ele não tem nenhuma validade. Né? Ele não serve para nada.
1: Vai juntar pó, vai ficar lá, né?
0: Nada.
1: Vai criar caroço, como...
0: Exato. A gente quer e estimula muito as pessoas a irem, conhecerem, participarem dos eventos, retirarem os livros e fazer esse acervo circular. São 800 títulos muito selecionados com muito cuidado, são títulos especiais e é um acervo diverso. Tem para todas as idades, todo mundo que for lá vai se surpreender, porque tem coisa muito boa mesmo.
1: Nós temos uma audiência grande aqui na região Bragantina. Vou dar um exemplo aqui. Se o prefeito de Socorro quiser trazer uma escola dele aqui, é só agendar com vocês? Como é que funciona?
0: É só agendar. Pode entrar na nossa rede social, @mundoteca.br.
1: Vamos lá, @mundoteca.br.
0: No Instagram.
1: .br, tá.
0: Pode procurar a gente, que a gente faz essa articulação. Ou então pode tentar direto com o contato na Brinquedoteca, que a gente vai organizar essas visitas. A gente está aberto para receber o público. Todo mundo bem-vindo. E quanto mais gente, melhor. A gente quer
1: mesmo, né,
0: democratizar.
1: Esse universo tem que se abrir, né? Para a questão da cultura. Eu digo sempre que o nosso país é um país riquíssimo. Mas tem uma coisa que nós perdemos ao longo dos tempos, até pela idade que a gente já está aqui hoje. Mas a gente vê que as pessoas perderam esse norte de pegar um livro, né, de ler, de conhecer, de ter conteúdo. Nós estamos acostumados mais a procurar no IA, procurar no Google, e não é assim? É bem por aí, não é, Fabiana?
0: É isso. São muitas brigas, né? Celular e hoje a inteligência artificial, então é um problema, né? Mas quais são as habilidades socioemocionais que você desenvolve lendo um livro? Né? Quais são as histórias? É. A gente, abrindo um livro, você pode se transportar, você conhece Paris, você conhece o outro lado do mundo, outras culturas, né? Você se sente vivenciando histórias, vivenciando lugares, conhecendo espaços. A inteligência artificial não vai te dar isso. Você perguntar como é Paris, vai vir uma resposta muito mecânica, né?
1: Sim.
0: Diferente de você ler um narrador contando uma experiência pessoal, né? A gente tem uma coleção também que a gente trouxe, que é o Diário de Pilar, que é uma coleção de muito sucesso infanto-juvenil. Tem Diário de Pilar no Egito, na Amazônia, na China, no México. E a gente vê relato de crianças de 10 e 11 anos que elas conseguem contar a história em detalhes do México, da cultura mexicana, porque leram a coleção toda. Né? Então, o livro te traz essa sensação e você vai desenvolvendo pensamento crítico, você vai adquirindo cultura e vai desenvolvendo muitas habilidades que, infelizmente, o celular, a informação rápida, como a gente está habituado hoje, ela não traz essa vivência, né, intensa e que acaba sendo mais profunda.
1: É que em Bragança nós temos duas entidades que têm um olhar diferenciado para isso, que é a ASES, né, que é a Henriette Enfenberg, que é a presidente, e tem a Academia Bragantina de Letras da Lúcia Ribas. E eles têm feito esse trabalho, até vai ter agora o Fripe, agora acho que no mês de agosto, ali no Lago Taboão. E o ano passado foi feito, e até cheguei, fui lá no espaço conhecer, aberto assim, né, naquele espaço que tem ali embaixo no bairro do Taboão, no Lago Taboão, e olha, que tinha de gente. E a maior parte pessoas de fora que vieram para Bragança passear, passaram pelo lago e com aquela curiosidade, o que está acontecendo aqui, né? A Feira do Livro. E foi realmente um sucesso você ver as pessoas ali. E é gostoso, é um momento de interação, de integração, que a gente foge um pouquinho da nossa rotina, né, Fabiana?
0: Exato, e olha que interessante, né? O livro estimulando o turismo. Então, as possibilidades que o livro traz. Exato, Paraty, entre outras festas. Hoje a gente tem muitos projetos de Feira do Livro sendo desenvolvidos no Brasil inteiro e todos com muito sucesso, né? As duas entidades que você citou estarão presentes na abertura.
1: Olha só.
0: São parceiras já do projeto e com certeza nós vamos desenvolver Clube do Livro, desenvolver projetos em parceria com eles, né? Eles já têm, inclusive, eles estão levando livros, vão fazer uma doação de livros de autores bragantinos, né? Para ficarem no espaço, e com certeza a gente vai ter ao longo desses 6 meses aí, enfim, tarde de autógrafos, vamos fazer evento com esses autores locais, né, ilustradores locais. É importante também a gente fomentar, né, e mostrar e divulgar o trabalho, né,
1: dos nossos autores, escritores, poetas, né? São vários segmentos, né, nesse esse mundo literário, né?
0: Exato, e vocês têm uma infinidade de pessoas aqui de sucesso, né? Então temos que explorar isso e dar espaço, porque às vezes falta espaço.
1: Você,
0: né,
1: sabia que Bragança é a cidade de poesia ou não?
0: Sabia. Na minha pesquisa prévia, essa informação veio. E isso é muito pertinente também a gente resgatar, né? Porque às vezes as gerações mais novas precisam entender isso.
1: E saber, né?
0: Exato,
1: ou
0: saber.
1: Por que poesia, né?
0: Exato.
1: Eu digo isso porque é a terra da linguiça. Beleza, a terra da linguiça é uma angaria, é uma coisa. Mas a cidade tem essa tradição, a cidade de poesia. Até tem algumas pessoas que brincavam no jargão. De dia falta água, de noite falta energia. Isso lá atrás, nos tempos, na década de 40 e 50. Né? Quando a história de Bragança começa em 1763. Enfim, tem uma história toda aí. Mas era essa realmente o jargão e foi usado como cidade de poesia. Passou Casper Líbero, Castro Alves e pessoas. Dom Pedro I inaugurou um museu aqui. E Bragança tem uma história muito bonita. É que as pessoas não despertam para isso. Né? Que eu digo sempre, o que aparece é o visual. O que você está vendo de bonito. Não o conteúdo, quem construiu, quem fez. É bem por aí, né?
0: Muito, muito isso mesmo. Né? E a gente precisa mostrar isso tudo, né, para essas crianças hoje que estão no celular. Vamos incentivar, vamos colocar todo mundo para ter contato com esses autores, vamos colocar as crianças em contato com o livro para que isso vire um hábito.
1: Na época, né, o Márcio, acho que também lembra disso aí, você também, os seus pais, comentam isso. Para pegar o livro era difícil você folhear, só que você não podia molhar. Então tinha uma almofadinha ali para você molhar o dedinho. Então a pessoa que cuidava da biblioteca falava: ó, menino, você tem que molhar o dedo aí para você folhear, não pode, né, botar saliva. Eu achava interessante isso. E esse hábito é uma coisa nossa, né, da nossa cultura, né, Fabiana?
0: Exatamente. Né? E a gente vai evoluindo, né? Hoje o papel é outro, né? Os livros são diferentes, mas tem uma coisa de um prazer também, né?
1: A textura,
0: gente,
1: né?
0: A textura, o folhear. Tem gente, eu acho que tem uma coisa geracional, assim, eu não consigo ler num equipamento eletrônico. Eu preciso do livro físico. Não, eu tenho muita dificuldade. Eu volto, eu disperso.
1: Até porque a tela é pequena. Se for,
0: não,
1: já,
0: exato.
1: Né?
0: Eu não sei, é uma coisa de hábito. Você,
1: aí
0: eu
1: você
0: acho
1: pede
0: que
1: a linha, pede, né?
0: Eu acho que eu já estou velha para os equipamentos eletrônicos. Eu prefiro o livro físico, mas conheço muitas pessoas que já se habituaram, né, com os equipamentos, os leitores digitais, e acho que essa geração próxima, ela está completamente habituada. Já nasceu sabendo, com o dedinho, né, passando a tela. Exato. Então, enfim, mas
1: a tecnologia tem que andar de acordo com as necessidades, logicamente, mas tudo tem o seu limite também, né, Fabiana? Senão fica um vício, né?
0: Exato, e a gente consegue ver os problemas que os equipamentos eletrônicos trouxeram também, né? Que a velocidade da informação. Agora a gente não consegue nem mais ver um vídeo de um minuto. Tem que ser, ou ver os vídeos...
1: 20 segundos, né?
0: Exato, e o de um minuto coloca na velocidade 2.0, porque começa a ver rápido, acelerado. Então, precisamos de um respiro, né? E colocar essa literatura aí para ajudar nesse processo.
1: É interessante a gente falar, o tempo passa, até correr o tempo, é por causa das nossas atividades, né, Fabiana? O mundo está muito rápido, gira muita informação, muita coisa, a gente não vê, parece que a vida passar, né? Não é isso? Tem umas que falam, nossa, eu estou com tanto de idade, nossa, já bebi tudo isso, parece que não. Não é? Bem por aí, né?
0: Muita coisa, né? O nosso dia hoje, quantas coisas a gente faz? Né? A gente tem acesso à quantidade de informação hoje, que é isso. Uma vez que você pegou o seu telefone, você já leu uma notícia, você já viu um conteúdo, alguém já falou com você, já tem uma lista de apito ali, de gente querendo informação. Né? É muito, a gente fica exposto a muita informação durante um dia. E isso vai gerando ansiedade, né? E vai fazendo
1: transtornos, tempo, tanta coisa.
0: Exato.
1: Né?
0: Exato.
1: E ainda mais nós que passamos por uma pandemia aí, que muitas pessoas até hoje ficaram afetadas com isso, né? Mudaram o comportamento totalmente, né, Fabiana? Esse lado mudou muito, né? É uma nova era, né?
0: É, um novo olhar, né, para a vida, o medo que a gente sentia, né?
1: Eu vou morrer, né?
0: A gente teve que ressignificar, né? muitas coisas acho que foram ressignificadas a partir dali.
1: Fabiana, foi um prazer muito grande receber aqui e vou deixar espaço aberto para você aqui. A semana que vem você pode voltar aqui, a gente faz uma avaliação de como é que foi essa primeira semana, alguma novidade, e a gente vai estar aqui aberto a essa interação, que eu acho que é de suma importância para a cultura, para o desenvolvimento, para o conhecimento da cidade e esse espaço, que é um espaço agora, eu digo, aberto para todas as idades. Não tem idade. É do 8 ao 80.
0: 8 ao 80, até mais, porque a nossa expectativa de vida só vem aumentando, né? Então, qualquer pessoa, de qualquer idade, eu quero agradecer muito o espaço, agradecer aos ouvintes, agradecer a Congás por ter escolhido a cidade de Bragança, né? E a gente vai fazer um projeto lindo, todo mundo convidado, a população toda e toda a região a estarem amanhã às 14 horas. Na abertura do projeto, e venham conhecer nosso espaço, venham conhecer, venham participar dos eventos, peguem livros emprestados, o acervo está riquíssimo, e sigam a gente nas redes, @mundoteca.br. Muito obrigada pelo espaço e bom dia a todos vocês.
1: A gente agradece, Fabiana, e parabéns, sucesso, e a Bragança FM está aqui à disposição, vamos fazer uma cobertura lá, vamos dar um total apoio, que eu acho que a cultura, acima de tudo, é o essencial para a nossa existência.
0: É isso, muito obrigada.
1: Um abraço, obrigada. 9h49, conversei com a Fabiana Mouche, ela que está aqui trazendo esse evento, é uma parceria com a Congás, o Mundoteca, amanhã, 14 horas, no Teatro Carlos Gomes. Você é o nosso convidado. Vamos a um sucesso musical?

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13: É, são 10 horas e 5 minutos, toda quinta-feira, aquele bate-papo gostoso com a doutora Ângela Torres. Semana passada, infelizmente, ela não pôde estar presente devido ao falecimento da sua mãe. E a gente aqui até mencionou e falou: Ângela, bom dia, nossos sentimentos de coração. A gente sabe que mãe é uma só e cumpriu a missão dela, a gente sabe, a gente... É, não quer acreditar, a gente não consegue aceitar, mas são coisas que a gente sabe que todos nós iremos passar.
14: É verdade. Né? É uma coisa que a gente sabe que vai acontecer, né? Todo mundo está na fila, né, Jango? Está todo mundo na fila.
13: Eu digo que nós estamos com a vela acesa, né? Uma hora paga.
14: É uma situação muito estranha, difícil, só para quem está vivendo isso mesmo, porque... Por enquanto, ainda parece que não é a realidade,
13: né? Parece um sonho, né?
14: Parece, né?
13: Vamos dizer assim.
14: É, você se pega pensando, retomando algumas memórias e tudo mais, mas você fala, não, mas agora acabou, né? É difícil, eu acho que é só com o tempo mesmo para a gente...
13: Diluir
14: isso, entender que realmente ali foi o fim mesmo, né? Nesse plano.
13: Cumpriu a missão dela, né?
14: Cumpriu, graças a Deus. Tive uma mãe muito presente, uma mãe... Mãezona acima de tudo, que cuidava mesmo da família e dos filhos, né?
13: Força, então... Eu também perdi a minha faz 2 anos, até hoje a saudade bate,
14: difícil,
13: a gente passa
14: é?
13: Lá, vê a casa, fica
14: é
13: sempre
14: difícil.
13: As lembranças,
14: né? Não, não gosto nem de ir lá.
13: É, não é assim?
14: É, a gente nem gosta de ir lá, mas agora tem que resolver as coisas da vida, né? Que a gente tem que dar continuidade, infelizmente.
13: Doutora Ângela, vamos aqui então.
14: Vamos lá.
13: Voltar para a nossa realidade, como a gente fala, né? Porque a vida
14: exato,
13: segue.
14: Exato.
13: Nós tivemos aí a aprovação agora dessa questão que envolve os salários dos agentes comunitários de saúde.
14: Nossa,
13: né?
14: Já.
13: Isso aí, segundo as informações que a gente tem visto aqui, tem acompanhado, vai ser um impacto, um rombo muito grande nos cofres da União, né?
14: Então,
13: também nos municípios,
14: já.
13: Né?
14: Então, a gente depara aí com o Congresso fazendo algumas coisas, né? Então, vamos lá no passo a passo, né? A gente já tinha falado sobre isso, sobre os agentes da saúde, como também...
13: Os garis, nós comentamos aqui
14: garis,
13: também. Garis. É o piso nacional.
14: Cuidadores.
13: Cuidadores.
14: Cuidadores está ali junto com a agente de saúde, né? Muito, muito próximo. Por exemplo, o cuidador, ele é tido como um empregado doméstico.
13: Sim.
14: Ele não tem uma regra específica, um piso salarial, etc. E a briga continua, porque existe gente lá dentro também brigando por essa profissão,
13: categoria.
14: Por essa categoria. E aí o que acontece? Os agentes de saúde já vem uma briga longa também, por exemplo, de pagar insalubridade.
13: Pode.
14: E não, é uma briga sempre, sempre, sempre uma briga. Por quê? Ah, não, mas você é agente de saúde. Mas, poxa, são pessoas que vão visitar
13: doentes
14: né? Na casa. Então, ele está em lá um contato, ele está no ambiente, etc. Dali ele sai, ele vai para outro ambiente e assim vai.
13: Ele vai levando o vírus, né?
14: Exatamente. Infelizmente,
13: é
14: a gente tem essa visão. Então, é uma categoria que precisa ter uma atenção também, né? Precisa ter uma atenção. Agora, a coisa acontece lá no Senado. Ah, pá, dia 14, né? Hoje é dia 16.
13: Sim.
14: Pá, no final do dia e tal... No dia seguinte, já aquele banho de água fria, porque o que o governo falou? Essa decisão do Congresso, e toda decisão, tem que ter uma fonte de custeio. Quem está escutando a gente vai falar o que ela está falando aí, entendeu?
13: Onde está o dinheiro, né, para pagar, né?
14: Exatamente, é a mesma coisa. Vamos fazer uma coisa bem simples aqui, um pensamento bem simples. Por exemplo, você recebe um X lá de salário mensal. Aí você quer comprar uma moto, você quer comprar...
13: Um carro, né?
14: O que você tem em mão? Você tem teu salário. Então, dentro daquilo que você recebe, o que você pode dispor para comprar essa moto, esse bem, um celular, um carro, não
13: interessa. Se vai dar a parcela, o valor,
14: então,
13: né?
14: O certo é o seguinte, antes de você fazer essa dívida, porque isso aqui é uma dívida, né? Antes de você fazer essa dívida, você tem que saber da onde você vai tirar.
13: Da fonte, né?
14: Exatamente. Então, a fonte de custeio é de onde vai sair o dinheiro dessa PEC...
13: Para pagar.
14: Para pagar. A gente não está falando de trocado, a gente está falando de 27 bilhões. Porque a gente está falando de 400 mil trabalhadores. Dores. Mais de 400 mil trabalhadores. Então, a gente está falando...
13: Meio milhão de pessoas.
14: De muita gente. De muita gente. Então, às vezes fala assim, ai, o governo, não sei o quê. Eu sou muito
13: realista.
14: Objetiva e realista, né? Entendeu? É. Se você fala que você vai pagar, é muito lindo, né? Todo mundo, ai, os agentes de saúde
13: vão
14: precisam,
13: receber,
14: porque
13: né?
14: Vai receber, porque a gente vai votar aqui, porque vai pagar. Peraí, isso é uma irresponsabilidade.
13: Verdade,
14: porque é bonito eu falar para você, você vai pagar, Jango, porque agora você vai pagar. Como que você vai pagar?
13: O discurso é fácil, né?
14: É fácil o discurso, principalmente quando você está falando do governo. Então, quem é o governo? É uma máquina. Aquele dinheiro lá, tudo que entra lá...
13: É nosso, né?
14: É o povo que paga. Mas para você fazer uma PEC dessa... Você tem que ter fonte de custeio. Aí veio a água fria, né?
13: Não
14: porque
13: tem dinheiro.
14: 27 bilhões.
13: Não tem, é um rombo, né, que vai ficar, né?
14: Não pode. Você não pode fazer sem ter uma fonte de custeio. Aí o governo já falou, não, vou recorrer ao STF. E aí o nosso ministro lá, Gilmar Mendes, ele falou nas redes sociais dele, a única coisa... De onde vai vir o recurso?
13: É a primeira coisa, né?
14: Acabou, ele já se posicionou. Já se posicionou. Então,
13: já deu sinal, né?
14: Já. E é sério isso. Não gosto de ninguém de lá. Não gosto. Não tenho...
13: Simpatia, né?
14: Simpatia por nenhum deles, por vários motivos. Mas a gente tem que ser...
13: Realista.
14: Sério e realista. Ele foi correto nesse posicionamento dele. Então, tudo que o governo vai fazer, ele tem que ter fonte de custeio.
13: E pouca gente sabe, você que está ouvindo a Bragança FM, não só aqui de Bragança, como da região Bragantina. É o caso, vou dar um exemplo muito simples para você entender. Vereador, eu falo porque eu estive lá 12 anos. Eu podia criar 1000 leis, porém, eu não podia criar despesa para o município. Sabia disso ou não? Só quando eu tinha fonte, aonde? No orçamento. Se o prefeito determinasse tendo orçamento, o ano que vem, ou no plano plurianual, que é de 4 em 4 anos, tem dotação orçamentária, aí podia se criar lei. Senão não pode.
14: Exatamente. Exatamente. Ocorre muitas vezes assim, né? Vamos fazer o seguinte, vamos aumentar o IPTU, porque a gente vai aumentar a nossa fonte de renda. Vai. Isso daí é aumentar uma fonte de, né?
13: De arrecadação.
14: De arrecadação. Então, com essa fonte de arrecadação, eu posso fazer isso, aquilo, posso pegar empréstimos milionários, etc.
13: Estrada,
14: né?
13: Fazer
14: exatamente, exatamente. Aí eu posso fazer isso.
13: E agora aqui em Bragança? Vamos voltar para a realidade.
14: E agora que lascou, né, Jango?
13: E como é que fica? Nós estamos recebendo aqui, Anjo, todos os dias, eu recebo no meu zap, da rádio. Jango, eu paguei, pela conta que eu fiz, 850, eu paguei 1.700. Você tem direito à devolução. E a prefeitura não se manifestou até agora. Já chegou aí o comunicado que tem que cumprir a lei. E agora, doutor?
14: Eu fui dar uma lidinha lá, né, João?
13: Você deu uma foto?
14: Dei uma lidinha, né? Não tem efeito suspensivo, né?
13: Não. Então, quer dizer, ele pode recorrer, mas aí tem que cumprir agora, né?
14: Ele vai ter que cumprir, vai ter que fazer alguma mágica, né, João? Eu acredito que vá solicitar aí um prazo até para entregar um plano, uma medida de devolução que não existe, né? Você sabe que quando você paga um ente público,
13: sim,
14: quando você põe o dinheiro lá, que nem, vamos supor, você pagou a mais o INSS. Opa, eu posso pedir de volta? Posso. Só que ele vai falar, não, vai compensar.
13: Só. Na frente, vai compensar você, né?
14: Aí você paga lá a Receita Federal. Eu quero a devolução. Não, vai compensar. Na Receita é até legal, ainda você consegue.
13: Consegue,
14: tem umas coisas legais. Mas assim, depois que entrou na conta?
13: Para tirar o dinheiro de lá.
14: Para tirar dinheiro de lá é difícil. Então, eu acredito que ele vai apresentar aí uma proposta de compensação dos valores pagos.
13: Né? E o que é pior? E as pessoas que pagaram a menos vão ter que agora pagar mais. Olha a situação que ele criou, Angela. Porque diz lá. Porque se você pagava R$800 de IPTU por ano, chutando um número baixo aqui, a pessoa pagou 750, porque ele deu redução para alguns casos. E agora? Vai ter que botar a inflação em cima do 800, que era. Em cima disso, a pessoa vai ter que pagar mais R$90. Um exemplo
14: muito...
13: O pessoal
14: tem trazido para mim no escritório também. Tem um caso lá de... A pessoa pagava 200 e poucos reais, foi para R$1.500. Não, vem... Aí a pessoa mora num lugar que não tem asfalto, não tem iluminação...
13: Paga a taxa de iluminação pública também, né?
14: E não tem. E aí a pessoa recebe isso. Quer dizer, sabe, Jango, às vezes para muita gente esse valor não vai pesar. Mas para quem não tem o mínimo, mínimo...
13: Vai pesar muito.
14: Eu não sei exatamente como que é essa questão de equilíbrio aí, como foi analisado cada caso, né? Cada caso.
13: Cada caso é um caso, né?
14: Cada caso é um caso. Mas, assim, você pegar uma pessoa que mora na zona rural e ter um aumento desse... Absurdo, né? Absurdo. Mas, assim... Anjo. E outra coisa que ainda eu falo com o pessoal que vai lá, sabe, Jango? Eu acho assim, se você paga um imposto...
13: E tem o retorno,
14: e você tem a contrapartida...
13: Educação está bem, a saúde está ótima. Ainda vai, né?
14: Educação, saúde, blá, blá, blá, entendeu? Ainda você fala assim, não, pelo menos eu estou pagando, eu estou recebendo de volta, né?
13: Eu estou
14: tendo um retorno. O ruim é quando não tem, né?
13: É o caso de Bragança, né?
14: É o caso de Bragança.
13: Não tem remédios, pós saúde, exames, está fila, cirurgia, fila, IPTU ele recebeu. O que mais me preocupa, eu falo até por... eu sou aqui, não é que eu sou dono, na verdade. Até porque eu passei lá pela Câmara, passei pela Prefeitura. Eu quero saber esse orçamento. Ele contaminou o orçamento do ano passado e desse ano.
14: Sim, então. Concorda comigo? Grande problema. Ele tem um grande problema para resolver.
13: Ele criou aquela expectativa da arrecadação e agora acabou isso. Agora ele vai ficar com menos. Uhum. E ele não recebeu.
14: Uhum.
13: Vai ter que fazer cálculo. Ele vai ter que montar ali um grupo de pessoas competentes, vamos colocar assim, para atender caso a caso e tentar rever e já lançar a guia para quem quer pagar. Porque ele não pode nem executar essas pessoas agora se não pagarem. Tem mais essa ainda, né? Então, porque agora tem uma lei...
14: Isso tudo,
13: né?
14: Foi aprovado aonde, né, Jango? Quem que aprovou isso?
13: A Câmara Municipal de Bragança Paulista, que aprovou agora... E o mês que vem vai mais um presente. Taxa de localização. Aguarde. O borracheiro, o cara que tem o frutão, vai pagar igual o Banco do Brasil, igual o supermercado, o valor da taxa. Só isso.
14: É, porque tempo. Vai ter... Então, essa medida, eu acredito que ela esteja vindo para compensar... Para compensar, né?
13: É, para tentar dar uma equilibrada no caixa.
14: Tentar dar uma equilibrada. Então, peraí, se eu não posso tirar daqui, eu vou tirar daqui, então? Vai ser assim?
13: É, de algum lugar tem que ser dinheiro.
14: E aí a gente tem que ficar muito atento, né, à votação na Câmara, né?
13: Infelizmente, né? A gente fica
14: tem que ficar muito atento, saber em quem você votou e como que essa pessoa está votando, não é verdade? Se está olhando por você. Porque às vezes, Jango, eu me pego pensando assim, o voto que eu dou na Câmara... É por convicção?
13: Por amizade.
14: Por amizade.
13: Ou por interesse, né?
14: Ou por interesse. É. Entendeu? Porque assim, a gente teve votos lá também, pessoas que não eram consideradas da oposição.
13: É.
14: Aí eu penso assim, essa pessoa ela votou por convicção?
13: É.
14: Ou ela votou para não ficar mal na fita?
13: É.
14: Não, gente, as pessoas têm que se posicionar.
13: Mas,
14: os vereadores têm que se posicionar.
13: Eu falo, é muito triste que eu falar aqui, né, no ar aqui. A maior parte dos vereadores, eu vou dizer isso, porque eu passei por isso também. Eu, quando fui, falei, eu vou ter a minha ideia, a minha noção, vou ser independente. O que foi bom para a cidade que eu achava, vou votar, e eu quero ser livre. Sofri, isso você sabe, você acompanhou um pouquinho,
14: sim,
13: de tudo que eu sofri. E depois,
14: sim,
13: também no executivo. Mas pelo
14: nem
13: menos
14: se fala, né?
13: Eu tenho a consciência tranquila. O duro é vereadores que uma hora está aqui, porque interessa, uma hora pula para cá, daqui a pouco volta de novo, fica naquela gangorra. Teve vereador que quase apanhou, foi chamado no tapa e está defendendo o prefeito. É, com todo respeito, né? E
14: pois
13: terça-feira terça-feira e foi defender o prefeito. Por quê? Porque está interessado da isenção das taxas dos templos religiosos e entidades esportivas. É, aí, não, é um acordo. Um acordo foi feito com o prefeito. E os demais setores? E a ONG Rendar? E o Asilo? E o Sama? E a PAI? Ângela, como é que fica?
14: É, pois é, Jânio.
13: Interessante, né?
14: Pois é. Eu ainda sonho com um local, uma cidade, que as pessoas se interessem muito mais sobre esse assunto, porque hoje, se você quiser, você tem como se informar.
13: Lógico que tem.
14: E tem gente muito boa aí falando sobre a política da cidade, o que está acontecendo. São pessoas sérias, né? E colocam a situação como ela é, não tomando partido.
13: Partido,
14: né? Ela fala, está acontecendo isso, assim, assim, assim. Ela explica de uma maneira simples que todas as pessoas possam entender. Porque, assim, qual é a mudança que pode ocorrer dentro de uma cidade? Se você entender quem você está colocando lá.
13: E quem é a pessoa, né?
14: Exatamente. Não é porque é seu amigo ou porque fez algum benefício a você.
13: Favorzinho, pagou a conta de água,
14: etc.
13: Você, de luz.
14: Porque, assim, por que que acontecem as coisas que estão acontecendo? Por exemplo, esse aumento aí do IPTU, etc. Ah, precisava ter um reajuste? Eu concordo, né? Que nem tudo pode ser mantido exatamente
13: mas
14: como...
13: Mas não por decreto, né?
14: Mas não por decreto
13: e falar
14: assim,
13: que
14: toma que o filho é seu, agora você pega e cuida.
13: Assuma, né, prima?
14: Exatamente. Difícil. Então, as pessoas... Eu sonho com isso, que as pessoas se interessem mais e que elas participem mais, né? É difícil. Eu sei que muita gente trabalha, não consegue. Pô, mas você vive
13: tempo,
14: com o celular na mão.
13: Não tem tempo, né?
14: Exatamente.
13: Não quero saber de política. Vou votar em branco.
14: Não,
13: e aí a conta
14: saber.
13: Chega, né?
14: Você tem que saber, porque assim, você pode não votar, mas você pode fazer um movimento. Você pode falar assim, não, esse aqui não, vamos mudar. Eu não aceito o posicionamento, eu não aceito porque a pessoa não tem opinião. Ela vota em conjunto. Ela não estudou para falar.
13: Ou por acordo, nem sabe o que está votando. Tem
14: exatamente.
13: Isso, né?
14: Quantas vezes a gente já presenciou isso? A pessoa não sabia nem o que ela estava fazendo.
13: Eu não sei, eu na hora apertei o sim. É, tá bom.
14: Exatamente.
13: Apertou sim e nós é que sim pagamos.
14: Exatamente. Então, você tem que saber...
13: Eu não li o projeto, tive tempo de projeto, né?
14: Na mão de quem está.
13: Mas você sabe que é uma coisa que você coloca interessante? Até o Márcio brinca comigo, é verdade. Às vezes eu ligo para algum vereador para falar da pauta, ele não sabe a pauta do dia que vai votar na terça-feira.
14: Mas está ocupado. Ele está ocupado.
13: É verdade.
14: Ele deve ter coisas mais importantes do que decidir...
13: O cargo que ele ocupa, né?
14: É, porque o cargo que ele ocupa deve ser tão... insignificante, né? Ao não, ponto dele não saber o que ele vai votar naquele dia,
13: na
14: né?
13: Pauta,
14: então,
13: para
14: mim, isso, eu não quero nem saber quem é, sabe, Diego? Porque isso já me dá coisas, né? Então, assim, deveria todo mundo ficar abismado com uma situação
13: daí
14: dessa.
13: Daí você fala, não, vereador, a pauta é essa. Ah, então, pera, eu vou ver aqui, depois eu ligo para você. É mais ou menos,
14: Jesus,
13: dá 5 minutos para mim.
14: Amado.
13: Mas, Angela, vamos falar, tem uma pergunta da semana passada.
14: Falar de outra coisa, Diego.
13: Vamos mudar de assunto, porque senão fica até meio-dia.
14: Fica.
13: Vamos falar aqui a respeito da a questão dessa isenção que o governo está dando para aposentados para compra de veículos. Tem uma pessoa que pergunta se é qualquer aposentado. Eu não quis responder para ele, porque ele perguntou para você. Responde para ele. Não, já responde, ela que é advogada.
14: Aposentado.
13: Comprar um veículo zero. Pode?
14: Pode.
13: Tem desconto?
14: Depende, Zango. Para ter desconto, você tem que ter...
13: alguma doença, alguma deficiência, PCD que fala.
14: Exatamente. O que a gente falou aqui, eu lembro, sobre há 2 semanas atrás, a gente falou sobre portadores de deficiência. Sim. Então, não importa a sua deficiência, se é mínima,
13: grau,
14: se
13: leve,
14: é
13: né?
14: grave, leve, não importa. Se houver a deficiência, você... comprovada, já sai até na tua carteira de habilitação, lá nada que te impeça de dirigir, né? De conduzir um veículo. Você vai ter direito, sim.
13: Benefício.
14: Isso, exatamente.
13: Fora isso, não.
14: E outra coisa, quem está tendo, também tem um programa para motorista de aplicativo, né?
13: É táxi, é caminhoneiro, aí já é outro, né?
14: Só é categorias, outra né? situação. Não
13: é para quem exerce essas profissões.
14: Não são aposentados. Mas, assim... a informação que eu tive de quem já conseguiu fazer esse financiamento, ele é muito bom, mas assim, exige uma série
13: de requisitos.
14: requisitos, inclusive renda, né, Jango?
13: Comprovação.
14: Ninguém vai sair aí vendendo carro se a pessoa não tem renda, né? Então, nossa, mas o governo falou que podia. Não, pode, né? Mas o governo fala, mas quem é que vai vender? Quem vai vender?
13: É a agência.
14: É o governo?
13: Não,
14: não, é a
13: agência.
14: É a agência, né? Como o governo sempre faz isso, não, né? Ele faz uma coisa e depois como que vai ser feito isso? Ninguém sabe. Não é verdade?
13: Tem que se informar.
14: Então,
13: vai.
14: Tem que se informar.
13: Vai numa concessionária, procura saber.
14: Né? Isso, exatamente.
13: Para que você não pague o bico depois, né?
14: Exatamente. É uma chance aí, porque os motoristas de aplicativo, eles têm que fazer uma troca de veículo, né? Porque
13: tem um tempo de uso,
14: tem,
13: né?
14: Tem um tempo, tem uma idade mínima, eu não me lembro, não sei agora te dizer, mas tem uma idade, o carro não pode ser muito antigo, etc, né? Então, quer dizer, existem requisitos também para vocês poder colocar um veículo na rua e trabalhar para algum aplicativo.
13: Antigamente, eu me recordo bem disso, você deve saber, pessoas, taxistas, trocava o carro, 30% de desconto, né? Pegava o carro, passava e vendia o carro. Vendia o ponto.
14: Uhum.
13: Quer dizer, enfim, e continuava usando o benefício mesmo fora da coisa, porque ele era taxista.
14: É, exatamente.
13: Eu sei porque eu passei por isso na prefeitura, tive que fazer um levantamento de cada um daqueles. Folha, olha, você acaba arrumando confusão, né? Porque ele ia fazer as coisas certas.
14: Mas é verdade, né? Você sabe que na política, quando você está nessa e você tem o poder da caneta, né?
13: É difícil.
14: É pior ainda, né? Porque uma coisa é certa, você não vai agradar todo mundo.
13: Não, jamais.
14: Né? Por mais que você seja justo e esteja fazendo algo que é absolutamente necessário, nem todo mundo vai ficar feliz com a sua decisão, né?
13: Agrada
14: e
13: um,
14: desagrada outro. Igual o negócio de IPTU, né? Teve gente que recebeu um pacotão e teve gente que falou, opa!
13: Eu?
14: Vou pagar menos.
13: Agora vai pagar igual.
14: Aí, ele arrumou um monte de amigo, né?
13: Foi.
14: É brincadeira, né? Mas é verdade, né?
13: A realidade.
14: Quem pagou mesmo vai falar, ô, esse cara é legal pra caramba, né? Olha que
13: me ajudou,
14: bacana,
13: aí,
14: me ajudou, né?
13: Sem pau mesmo.
14: Agora, eu garanto que a maioria...
13: Dançou, né?
14: Dançou, né? Ficou bem feliz mesmo, né?
13: E agora igualou, agora todo mundo vai ter que pagar igual.
14: E agora todo mundo vai ter que pagar.
13: São 10h27. É, Ângela, bom tê-la aqui mais uma vez.
14: Um bom
13: final
14: prazer.
13: De semana para você. Quinta-feira que a gente volta em mais temas. Hoje nós entramos em alguns temas que são importantes, porque é o assunto que está aqui rolando na nossa cidade. E você está sendo procurada.
14: Já vou até falar.
13: Como advogada.
14: Semana,
13: né,
14: que vem, vamos falar de um assunto muito legal, que é auxílio acidente.
13: Tá.
14: As pessoas têm muita dúvida sobre isso.
13: E Bragança é o que mais tem acidente na nossa região.
14: É verdade.
13: Né?
14: E aí a pessoa acha que é acidente do trabalho. Não, é acidente, tá?
13: De moto,
14: então
13: de carro,
14: a gente vai falar sobre isso. Se tiver pergunta sobre isso, já manda pro Jango. Semana que vem a gente fala sobre isso. Tá bom?
13: Anja, Deus te abençoe. Bom
14: Amém.
13: Dia, bom final
14: abençoe
13: de semana.
14: A todos
13: Força
14: nós.
13: Pra você,
14: Amém.
13: Que a vida é isso. A
14: é
13: vida
14: verdade.
13: É o eterno.
14: Obrigada,
13: aprender.
14: Jango. Obrigado,
13: tá
14: obrigado,
13: bom?
14: Obrigada.
13: 10h28, bom sucesso musical e voltamos. Conversamos com a doutora Ângela Torres, advogada da Previdência, falando aí, dando dicas pra você.

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7: São 10 horas e 50 minutos. Toda quinta-feira temos aquele bate-papo do Dr. Gilson Almeida, aqui nos estúdios da Bragança FM, falando a questão da dependência química, de drogas lícitas e ilícitas, tudo isso e muito mais. Você acompanha aqui. Gilson, bom dia, bom tê-lo aqui novamente.
8: Bom dia, o prazer é todo meu, João.
7: Gilson, estamos aí num momento de frio, onde realmente, principalmente eu sei que você faz esse trabalho com o pessoal que é de rua, vamos falar assim, né? O pessoal não gosta dessa expressão, mas pessoas que estão morando nas ruas de Bragança. E o número tem aumentado. Como é que você vê essas ações que a prefeitura e esse grupo de amigos, voluntários estão fazendo para tirar essas pessoas desse gelo, né? De falar isso, porque pode levar até a morte, né?
8: Bem, bom dia. Eu vejo que é altamente positivo, solidário. Mas a questão é a raiz do problema, né? Acolhe, leva para um local e no dia seguinte de manhã os coloca novamente. A grande questão era onde colocá-los no dia seguinte. Eu acho
7: que
8: ou então no momento que eles chegam em algum lugar de acolhimento que tem ali uma abordagem mais efetiva do Centro Pop, da Casa de Passagem, do CAPS-AD, e das estruturas, né, para que seja feito um diagnóstico deles. Né? É o momento, Jango, quando essas pessoas em situação de vulnerabilidade, quando eles vão almoçar, por exemplo, no Santo Agostinho.
7: Sim,
8: é o momento de estar ali o consultório de rua, é o momento de estar ali os assistentes sociais. E eu sempre coloco SUS e SUAS, porque eu acho que a saúde ela não pode ficar distante da ação social. Eu sempre digo o seguinte, a estrutura mais próxima das pessoas em situação de alta vulnerabilidade, situação de rua, é a polícia militar, é a guarda municipal. E eles estão realmente num trabalho em conjunto. Acho altamente importante, mas não é só isso.
7: Não é o suficiente, né?
8: Na realidade, hoje eu vi nas redes sociais, uma senhora que está na rua, que ela chega nas lojas, ela puxa tudo, ela joga fora. O que que essa pessoa tem? Distúrbio.
7: Mental, né?
8: Mental, é questão de saúde, não é questão de uma pessoa que está em situação de vulnerabilidade. Ela não mora na rua, primeiro. Ela não mora na rua e eu a conheço da rua. E ela não tem o perfil de quem usa substância.
7: Sim.
8: É uma questão psiquiátrica. Então, leva para a psiquiatria e depois, leva para onde? Eu sempre digo aqui e vou repetir. Os nossos adolescentes estão enlouquecendo. Né? Loucura, quer dizer, uma loucura. Leva à perda de controle da vida, à incapacidade de controlar os impulsos. Né? Uma pessoa que chega e bate em tudo. Quer dizer, perda da capacidade. Então, é uma questão mental, séria, psiquiátrica. Nós precisamos dos consultórios nas ruas, né? Nós precisamos de várias coisas, assim. Mas é um momento político. É um ano político. Então, muita coisa a gente vai ver e não vai permanecer. Mas é válido, é válido. Uma ação em conjunta é a única forma. Eu, sinceramente, olho assim, eu sinto falta da saúde nessa ação. É só uma crítica.
7: É só uma abordagem positiva. No momento, leva a pessoa para lá, depois volta para a rua.
8: Exatamente.
7: Isso não vai resolver, né?
8: Isso é enxugar gelo. É o seguinte, acolhe, não morre de frio. Né? Mas eu acredito que a abordagem podia ser um pouco mais
7: efetiva.
8: Planejada, com uma coisa mais eficaz.
7: É acreditado. Chegou lá, você da onde? Qual é o problema que você tem? Dá para ter um perfil, uma assistente social, alguém fazer uma abordagem e encaminhar essa pessoa no dia seguinte, né?
8: A grande
7: se
8: questão...
7: é para uma questão médica, encaminhar para o psicólogo, para o médico, não é? É caso de internação, vamos arrumar um espaço. É isso, doutor?
8: Eu acho que o momento de a discussão tinha que ser ao contrário, devia ser. Quais os lugares que hoje eu posso encaminhar?
7: É.
8: Ah, não tem. Vamos ter que primeiro organizar. Como que você vai oferecer algo que você não tem?
7: É.
8: Ninguém dá aquilo que não tem. O que está acontecendo é isso. Oferece, mas não tem, né? Não é só município, eu acho, eu vou falar uma coisa que talvez as pessoas às vezes podem não entender.
7: Ou não gostar, né?
8: Nós necessitamos urgentemente de outra reforma psiquiátrica. Outra reforma. Nós tiramos, fechamos manicômios, e agora? Colocamos manicômios na rua, e agora?
7: É.
8: As pessoas estão na rua enlouquecidas, completamente sem capacidade de sabe, de tocar a vida, de socialização, de controlar impulsos, elas precisam ser tratadas.
7: Cuidadas, né?
8: Então, assim, o SUS, ele é para todos, inclusive para os de fora que estão em Bragança. Eu
7: Sim.
8: sempre coloco isso.
7: É universal, né?
8: É universal. O cara da Bolívia, o cara da Colômbia, o cara da Venezuela, agora os muçulmanos que estão chegando, e estão chegando muita gente em Bragança. Eles podem ser... Por que mandá-los embora? Cuide aqui. De repente, reencontra a família. Acolha. Eu acho que a grande questão, o SUS e o SUAS, é universal. Então, acho que a gente tem que acolher. Você pode mandar embora. Quando eu morei em Rondonópolis, Cuiabá, era interessante, que chegava quando, na beira da rodoviária, lá, quando tinha junto, colocava tudo numa Kombi e mandava para Cuiabá. E Cuiabá mandava tudo para Rondonópolis. Eu achava isso, olhava e falei, gente, mas por que fazer isso, né?
7: Exportação.
8: 30 anos atrás e ainda continua
7: não
8: o mesmo não. pensamento. Eu penso um tanto diferente.
7: Gilson, o que a gente tem acompanhado e visto é que vocês estão tendo um congresso lá em Porto Alegre, o 39º Congresso Nacional com relação ao SUS do Brasil.
8: Uhum.
7: E um dos temas, eu até estou acompanhando,
8: que legal.
7: É a questão da saúde mental. Tomara que o Ministério da Saúde e essas pessoas que estão envolvidas, que têm esse conhecimento, inclusive a Carmen Guarentes está lá presente,
8: sim.
7: que venha com perfil, com ideias, com sugestões, e que nós procuramos de uma forma, eu digo global, não depende só de um setor, de todos os setores, para tentar mudar esse perfil, né, Gilson?
8: Sim, eu acho que é uma questão da nossa sociedade, não é questão só do SUS.
7: É.
8: Né, o SUS, ele vem tentando há 30 anos e não consegue. Sem investimento e sem prioridade, não tem como a gente nortear a questão da saúde mental, de álcool e droga e de outros transtornos psiquiátricos. Por quê? Porque as pessoas chegam, estabilizam e depois elas voltam novamente para a rua ou para suas casas sem acolhimento, sem uma continuidade. Tratamento de saúde mental é para sempre.
7: É verdade.
8: Então nós temos que ter estrutura onde a pessoa pode recorrer. Infelizmente o pensamento é ao contrário. Os discursos são maravilhosos, mas as ações são altamente não condizem com o discurso.
7: No papel se escreve tudo, né?
8: Muito bonito.
7: Na prática?
8: É, a prática é outra. Ouvir quem está na ponta, ouvir aquele que realmente está cumprindo a sua função, os grupos de ajuda, aquelas pessoas de abordagem. Isso é importante. A polícia, eu acho que, olha,
7: Sim.
8: a polícia militar e a guarda municipal, eles têm uma escuta ali, eles sabem realmente a grande realidade. Eu acredito que a gente tenha, que o SUS tenha, volto a falar, uma nova
7: visão
8: né? de uma reforma psiquiátrica.
7: Do futuro. Até tem uma pessoa que perguntou semana passada, não deu para a gente responder, que se depois da pandemia essa situação se aumentaram mais ou não. Isso já vem assim ao longo do tempo.
8: Eu te digo o seguinte, saiu de dentro das casas muito louco e foi para a rua.
7: É.
8: Que as pessoas usaram. Em toda época de crise usa-se mais substâncias psicoativas, drogas. Então, na pandemia, usou-se muita droga, muito abuso de medicação. Os idosos foram altamente medicados, por isso que hoje eles estão sofrendo, né? Então, o sofrimento mental aumentou durante a pandemia. Então, voltamos a trabalhar loucos, insanos. É isso.
7: E a população... Né?
8: E as crianças, então, olha, né? Quantos diagnósticos... precoces, o diagnóstico dentro da saúde mental infantil, do adolescente, aumentou. Você pode perceber, aumentou muito o diagnóstico de transtornos emocionais.
7: Cada um
8: tem transtorno,
7: né?
8: De humor.
7: Perfil,
8: de...
7: Né?
8: É, exatamente.
7: São perfis que até então não se conheciam.
8: Exatamente.
7: Né? Tratava todo mundo igual.
8: Você
7: de uma
8: percebeu
7: maneira.
8: Como mudou?
7: É.
8: Individualizou.
7: Cada um tem o seu problema.
8: Exatamente.
7: Né? Um está na rua por um motivo, perdeu a família, desanimou. Sim. Outro está porque realmente não quer trabalhar e perdeu o estímulo.
8: As nossas
7: outro,
8: escolas, vai, né? Você vê a situação mental dos professores, nossa, você sim. vê a situação do aluno, né? Quer dizer, não, não se fala nas escolas. Nós temos que começar. Fala-se em prevenção, mas não
7: dá mecanismo,
8: não,
7: né?
8: Querem fazer prevenção. Não querem fazer prevenção, é sempre. Eu vou te falar uma coisa que eu tomei uma... É uma coisa pessoal, dentro do meu projeto Mãos. Eu vou abraçar uma escola. Eu estou vendo com a diretoria de ensino.
7: Sim.
8: Através de uma pessoa lá. Eu possivelmente vou estar ou semanalmente, 2 horas por semana, ou a cada 10 dias, no mínimo, a cada 10 dias... dentro da escola, ouvindo Opa. Professores, ouvindo alguns alunos e ouvindo famílias. Aí, quando eu perceber alguma coisa, eu convido alguns psicólogos que a gente tem uma empatia, né? De repente, eu convido os grupos de ajuda e eu vou tentar individualmente uma escola e depois a gente tenta
7: como
8: ampliar.
7: Piloto.
8: Escola piloto. Como piloto. Faz anos que eu penso nisso, falei, acho que eu estou precisando fazer isso. A gente pensa que faz pelo outro, não, eu vou fazer por mim, né? Que é uma forma, eu acho que dá para contribuir e colocar em discussão algumas coisas.
7: Porque, queira ou não, nós somos frutos dessa sociedade.
8: Sim.
7: Nós
8: reflete na gente.
7: Reflete
8: Opa.
7: Todas as consequências.
8: Sim.
7: Uma pessoa que fica abordando na rua,
8: Sim.
7: uma pessoa tem comportamento, outro está doente, outro Sim. fica correndo para a rua. Quer dizer, cada um tem a sua necessidade, Sim. né, Anderson?
8: Anteontem à noite, era uma... 23, eu durmo tarde, umas 23h30 me ligou uma pessoa, uma senhora que eu conheço. Gilson, faltam R$15 para eu comprar a bombinha para minha filha. 11h30 da noite. Eu não respondi que eu sei que para uso de cocaína. Ontem, por exemplo, me ligou um rapaz da Vila Aparecida, nossa querida Vila Aparecida, e me ligou, Gilson, olha, eu estou precisando de você. Você pode me arrumar R$10?
7: Num Pix para mim? Manda um Pix.
8: O Pix tal. Entendi. Então, assim, são situações que a gente percebe o quanto está doente, o quanto precisa de ajuda, né? Pessoas que têm famílias, que têm onde morar.
7: É.
8: A questão, muitas das vezes, da vulnerabilidade social está dentro das casas e a gente só foca na rua.
7: É.
8: Concorda?
7: É fruto de uma sociedade.
8: É da sociedade.
7: De uma família, né?
8: Exatamente.
7: São reflexos, né?
8: Total, da escola, da família, dos amigos.
7: Do ambiente que você vive.
8: Olha, eu, sinceramente, vou te falar até uma coisa, talvez seja um... Os bares têm que fechar mais cedo, Jango. Principalmente ao redor da cidade, nos bairros e na periferia. Vai diminuir muito, muito...
7: A violência em casa,
8: a violência social, os furtos. Eu acho isso... É algo que a sociedade bragantina deveria pensar. Tudo isso faz parte da questão da saúde mental.
7: O que eu fico, né? Eu falo aqui, a gente que está aqui no rádio aqui todo dia, e a gente ouve pessoas que vêm aqui procura de ajuda, a gente encaminha para você, aonde a gente pode, né? Dentro do nosso, das nossas limitações, vamos colocar assim.
8: Sim.
7: Mas o que nós precisamos era que o poder público, né, que tem essa obrigação.
8: Exatamente.
7: O poder público. É a prefeitura, é o Ministério Público, é a Câmara Municipal, é as entidades, associações, tentar buscar, eu não digo a solução porque é difícil, mas alternativas para amenizar isso, né, Gilson?
8: Sim. Temos que ter estruturas para onde encaminhá-los. Sem essas estruturas, não tem como discutir. Para onde vai mandar? Ah, tá, vamos fazer uma ação. Para onde vão mandar? O que vai ser feito depois? Estabilizar não é difícil.
7: Sim.
8: Você faz uma contenção medicamentosa, depois você vai desmamando, você vai trazendo a pessoa através de grupos operativos, através dos grupos de ajuda, mas como monitorar? Essa é a grande questão. E a gente tem a questão da mulher, a questão dos idosos, Nossa. A questão do adolescente e das crianças. Crianças abusadas. Entende? Então a coisa é muito maior
7: do que a gente, né?
8: Estourou. Chegou no momento. Ou vamos realmente nos posicionar em relação a investimentos em saúde mental, tanto em tratamento, ações ambulatoriais, preventivas, ou então a gente vai ter no poder daqui a alguns anos pessoas totalmente disfuncionais, loucas.
7: E isso gera depois, né?
8: Exato. Situações. Igual o nosso futebol, olha aqui, não é verdade? É. Não é, Marcinho? É. Vai Argentina, Marcinho, agora? Então,
7: eu vou delar a Espanha pelo saudoso.
8: Sem problema.
7: Meu pai.
8: O que eu gosto da democracia é isso.
7: É, escolha o seu lado e é o direito, né? Acabou. E respeite.
8: Sim, assim. A minha opinião não importa. A grande questão que eu abraço é as ações que são feias. A minha opinião não importa. Eu só sou mais um aí.
7: Eu respeito os outros.
8: Exatamente. Eu respeito muito a opinião dos outros.
7: É o mínimo que a gente pode fazer.
8: Exatamente.
7: Fala, Marcinho. Então, fala,
9: não,
7: fale, Marcinho.
9: Não, é que o Gilson falou de uma ação aqui interessante. Tem uma assim que eu não vou falar o nome aqui, mas ela trabalha numa loja. Ela é até ajeitada, bonita, né? Trabalha numa loja e ela começou a fumar essas drogas aí. Nossa, agora você vê ela, você não acredita que a mesma pessoa está magra. E tá com a tua mão tudo, fica queimada, né? Por causa dos cigarros aí, desse cigarro do mal aí. E, nossa, e muda muito também das pessoas, né?
8: Exatamente. Ô, Márcio, ela não é o que ela é hoje, quer dizer, ela se torna devido a uma doença. É uma doença.
7: É um transtorno mental, né?
8: É um transtorno por uso de substâncias. É ligado à questão cerebral. Mudou a forma com que o cérebro dela funciona. As prioridades mudam, né? As pessoas se isolam. Ela mesma, ela fica num estado de vergonha que impede que ela se relacione. É um estado de vergonha.
7: E estado que poucas pessoas percebem, né? A pessoa sabe do que está acontecendo.
8: É negação.
7: É, e ela tem medo de
8: ser
7: julgada, né?
8: A primeira coisa na questão da saúde mental, em qualquer transtorno por uso de substância ou não, é a pessoa negar. Não, isso é uma fase.
7: É só hoje. Só hoje
8: é uma fase.
7: É só hoje.
8: E a pessoa permanece anos e anos, anos e anos, anos e anos, e ela morre na negação. O alcoolismo é assim, e outras. A maioria dos
7: jogos agora também, que
8: virou isso. Né? Isso. Tudo está ao alcance da mão, o celular, né, Jango? A gente tem que rever muita coisa. Mas temos que falar a respeito, temos que estar nas escolas, é um dos motivos que eu tomei essa iniciativa. Agora, começo de agosto, eu não sei qual a região ainda, mas vamos direcionar.
7: Você vai dar a primeira mão aqui para a gente.
8: Se Deus quiser, eu acho isso importante.
7: Porque dependendo da divulgação, do apoio da Bragança FM, pode contar.
8: Sim, Gilson. Muito obrigado.
7: Gilson, mais uma vez, um bom final de semana para você.
8: Para nós todos.
7: O nosso papo é gostoso, é sempre positivo.
8: Vai Argentina.
7: E Espanha. Que nós possamos, dentro dessa democracia, de tudo isso, mas dar condições e sobrevivência àquelas pessoas que precisam. Estender a mão.
8: Exatamente. E as grandes questões muitas vezes estão dentro das nossas casas. A vulnerabilidade está dentro das nossas casas e não só aqueles que estão numa situação de rua.
7: Um abraço.
8: Abraço.
7: Bom final de semana
8: a todos.
7: São 11h07. Vamos faturar, Marcinho. E voltamos. Momento esportivo com o Luiz Henrique. Contente hoje. A Argentina, galera, está feliz da vida.
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0: 11:17. Para quem não sabe, é o hino da Argentina, que ontem venceu de virada a seleção, né, da Inglaterra por 2-1 e vai à final com a Espanha. O Luiz Henrique acompanhou esse jogo aqui ao vivo, transmitiu aqui, falando, né? E ontem tivemos aí essa virada que ninguém esperava. A Inglaterra abriu o placar e em dois lances do Messi, a Argentina venceu a Inglaterra e está na final. Bom dia, Luiz Henrique.
1: Bom dia, Jango. Bom dia para quem se liga aqui no programa Primeira Mão. E para você ver como o Messi está aí com sorte nessa Copa, o último gol foi num cruzamento de pé direito do Messi. A gente sabe que canhoto tem um pé direito completamente cego. Porque assim, num chute já é muito ruim o pé direito do canhoto. Para um cruzamento ainda é pior ainda, mas o Messi de alguma forma... Ele não é deste mundo. É. E aí ele conseguiu encontrar o Lautaro Martínez dentro da área para conseguir cabecear e fazer o gol da virada. Mas antes disso, o Messi já tinha dado uma assistência pro Enzo Fernandes, que numa... bela jogada, num belo chute de fora da área, colocado, ele acabou tirando completamente do Pickford e havia empatado a partida. O Pickford, goleiro inglês, que inclusive estava fazendo um baita de um jogo, salvou umas duas bolas providenciais para a seleção inglesa, mas que não foi suficiente porque no final os argentinos tiveram um pouco mais de sorte e contam com um ser extraterrestre do outro lado, porque o Messi, de fato, ele não à toa, ele é um dos melhores jogadores do mundo, 6 bolas de ouro na carreira, um dos mais vitoriosos da história do esporte. Vai aí, se ganhar essa Copa do Mundo, superar o Maradona em número de Copas do Mundo. Então, de fato, Messi, ele também está concorrendo aí forte, a artilharia da Copa do Mundo, está empatado com o Mbappé em 8 gols. Mas se o Messi não ajuda balançando as redes, de fato, ele ajuda dando assistência e mostra como a Argentina demonstrou raça dentro de campo, demonstrou não se entregar. Acho que a Argentina está vivendo a síntese do que a gente sempre vê do futebol argentino, que é aquele futebol de entrega, aquele futebol aguerrido, que não se entrega a todo momento. Os ingleses, eles foram mais superiores em determinados momentos da partida, apesar de que no final das contas a Argentina foi quem teve mais posse de bola, 64% dos argentinos contra 36% dos ingleses, mostrando que eles não souberam aproveitar a vantagem. Mas dois destaques que eu queria fazer do time inglês, apesar da derrota: o goleiro, o Pickford, que fez as defesas, e o lateral esquerdo, direito, o Jed Spence, jogador do Tottenham, que é um jogador de muita qualidade. Ele joga tanto pela direita quanto pela esquerda, mas também é um jogador que vai para cima, que é do drible. Então foi inclusive um dos poucos destaques positivos da Argentina ontem, então da Inglaterra ontem, mas a seleção argentina está classificada, segunda final consecutiva de Copa do Mundo. E aí a Espanha vai enfrentar a Espanha, que não disputa uma Copa do Mundo há 16 anos.
0: Espanha, domingão, 16 horas, vai ter no Largo o telão, o pessoal curtir, mas eu vou torcer para a Espanha, é homenagem ao meu pai. Meu pai veio da Espanha, muito jovem, está da guerra, e era o sonho dele, era o prazer que ele tinha de ver a seleção espanhola, né? E ele realmente deixou já há muito tempo.
1: E ainda que ele não viveu os momentos dourados da seleção espanhola.
0: Nunca viu um título, ele falava isso. A Dona Mari. A Dona Mari de Lima é espanhola. Então você vê também. Eu vou torcer porque eu, com o argentino, com todo o respeito aos hermanos, né? Que não tênis. Eles não gostam de Brasil, eles não gostam de brasileiros. Não, vai lá um dia, Argentina, e fale que tu é brasileiro. Você é tratado na ponta de chinelo.
1: Posso dizer que eu fui bem tratado.
0: Mas ele foi lá como Red Bull. Mas vai lá trabalhar pela rádio só para você ver como é que é. Bom, são 11:21, está aí a Argentina na final, Argentina e Espanha, e o terceiro e quarto lugar fica agora a Inglaterra e França, que vão jogar no sábado. Vamos ao técnico.
1: Lionel Scaloni, comandante argentino, destacando essa vitória aí dos argentinos que aconteceu em Atlanta, no estado da Geórgia.
2: El pueblo argentino te quiere abrazar, te quiere agradecer, te quiere decir tantas cosas. Estamos en vivo para Cadena 3 Argentina, Marcelo Lamberti. ¿Sabés decir que se gana lo argentino, por ahí a lo mejor sufriendo? Esta vez fue jugando también, ¿no? La verdad que un paso trascendental. ¿Qué es lo primero que se te viene para decirle a la gente? El pueblo está en la calle.
3: Bueno, que lo disfruten. Buenas noches a todos, que lo disfruten. 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
3: Que lo disfruten. A mí ya me pareció bárbaro que disfruten entrar en una semifinal, así que me parece bárbaro que disfruten estar en una final. De que le agradezcan a los jugadores, porque este grupo es difícil de explicarlo con palabras. Se me quiebra la voz, sinceramente, porque es una demostración de un montón de cosas, de grupo, de hermandad, de no dar una por perdida, de luchar hasta el final. Después de esto, sinceramente, vamos a ir a ganar la final, vamos a intentar ganarla, pero ¿qué más tiene que hacer este equipo para que... Yo sé que lo reconocen, pero estos chicos a mí me han emocionado. No tengo muchas más cosas para decir. Es todo gracias a ellos. Yo soy un agradecido.
0: Então, tá aí o Scaloni, né, feliz da vida, mostrando a determinação, a garra. Ele que pegou a seleção num momento difícil, não é? Pelo São Paulo, ele era assistente, acabou assumindo a seleção e está com a chance de ganhar aí dois títulos seguidos, né, Luiz Henrique? Essa é a grande feito dele. Ele que não treina nem o terceiro título. Ele não tem nem ele não treina nenhum time famoso, é só técnico exclusivo da AFA, né?
1: Isso aí, Jango. É que assim, a maioria dos técnicos, eles normalmente são apenas técnicos de seleções, mas o Scaloni, ele é um fato à parte, porque ele nunca se destacou por nenhum time, diferente, sim, por exemplo, do Ancelotti, que teve uma carreira vitoriosa para o clubes, o Thomas Tuchel, da Inglaterra, que também teve uma grande carreira para o clubes, comandando PSG, Chelsea, Bayern de Munique. O Scaloni, ele não, ele começou ali como auxiliar técnico do Sampaoli naquela caótica Copa de 2018, que o Sampaoli em determinado momento estava pedindo orientação para os jogadores para saber quem que ele colocava em jogo. Não que o Scaloni não tenha feito isso nessa Copa do Mundo, teve um momento que ele estava pedindo orientação para o Paredes. Sim. Mas o Sampaoli estava num caos completo naquela Copa de 2018, e aí de 2018 para 2019 o Sampaoli saiu, Scaloni assumiu numa Copa do Mundo, numa Copa América, que a Argentina caiu nas semifinais para o Brasil, mas foi uma Copa América, assim, que a Argentina também teve uma passagem tanto quanto conturbada, e aí parece que deu uma estabilizada, porque em 2021 ele foi campeão da Copa América, 2022 campeão da Copa do Mundo, aí teve a finalíssima em 2022 também, que é a disputa do campeão da Copa América contra o campeão da Eurocopa, ele venceu a Itália. Depois de 2023 não teve nenhum torneio, 2024 campeão da Copa América novamente, e agora vai para mais uma disputa de Copa do Mundo.
0: Foi campeão da Copa América agora.
1: Foi campeão da Copa América 2024. Isso, então, ele está indo em busca do seu quarto título pela seleção argentina.
0: E o bimundial.
1: E o bimundial. Então, de fato, é um técnico muito vitorioso pela seleção argentina. Não sei se, em questão de idolatria, ele supera Carlos Bilardo, porque o Bilardo teve aí carreira por clube. Né? O Sampaoli, o Scaloni, ele acabou não tendo uma grande carreira por clubes na Argentina. Mas em números de título, de fato, ele vai tendo aí conquistando números melhores que o Carlos Bilardo. Então, de fato, é uma final de Copa do Mundo que só tem seleção vitoriosa, porque é a primeira vez desde 1990 que as duas seleções finalistas são as campeãs da Copa América e da Eurocopa simultaneamente. A Espanha venceu a Eurocopa em 2024 e até é um destaque, Diego, porque o técnico da Espanha vive até uma trajetória parecida com o Scaloni, porque o Luis de la Fuente, ele começou como técnico das categorias de base da Espanha, até ele comandou a Espanha.
0: Formação, né?
1: Ele até comandou a seleção espanhola nas Olimpíadas de 2021, que eles perderam para o Brasil a disputa da medalha de ouro. E aí ele assumiu em 2023, em 2023, após a Copa de 2022, a seleção espanhola, a Fúria Espanhola, foi campeão da Eurocopa de 2024, em cima da Inglaterra, e agora vai em busca do segundo título de Copa do Mundo da história da Espanha. A Espanha que não disputa uma Copa do Mundo há 16 anos, a última vez foi justamente quando foi campeã. Então tem uma geração vitoriosa, tem uma geração muito boa. E, de fato, uma final interessantíssima de se acompanhar, que vai acontecer no domingo às 16 horas.
0: A bola rola hoje. Volta pelo Campeonato Brasileiro, a 19ª rodada. Hoje teremos Botafogo e Santos. É o jogo aí dos desesperados, né, Luiz Henrique? Às 19h30, lá no General Severiano. Lá no Barradão, o Vitória recebe o Vasco, também outro jogo, também está os dois pendurados. E são os jogos marcados para hoje. E amanhã tem o Red Bull Bragantino contra o Fluminense com transmissão aqui da Bragança FM. E aí, Lizinho? Volta ao Brasileirão?
1: De volta ao Brasileirão, como eu destaquei ontem, Jango, é complicado a gente trazer aí, tentar fazer um prognóstico, uma análise, dar um palpite, porque vai ser praticamente voltar do zero o Campeonato Brasileiro, né? A última rodada aconteceu no dia 31 de maio, ou seja, mais de um mês atrás. e que a gente vai retomando as atividades aos poucos. O Santos e Botafogo, eles terminaram essa primeira fase, essa primeira parte do Campeonato Brasileiro, na verdade, com o Botafogo em 12º, com 22 pontos. Parece que teve aí um novo respiro com o comando do Franklin Carvalho, que conseguiu aí se destacar no comando do Botafogo, mas o Santos tem tido dificuldade, enfrentou dificuldades para encaixar uma boa sequência de resultados. Não conta aí com o Neymar, nem com o Moisés para essa próxima partida. Mas o Botafogo vive um momento muito conturbado, principalmente politicamente. Então, vai ser. E muitas vezes isso reflete, porque se a gente for pegar aí o time do Botafogo, ele não terá o meia Álvaro Montoro, que está suspenso por terceiro, por acúmulo de cartões, e também o Lucas Vidalba, que deve jogar um pouco mais recuado e deve ser uma novidade nesse time do Botafogo. E no gol, o Léo Link deve entrar no time titular, visto que o Neto teve seu contrato rescindido com o Botafogo. Mas o Botafogo tem alguns reforços nesse setor, que é o Arlesson e também o Gabriel Batista, mas eles ainda não podem estrear. E com isso, um provável Botafogo para a partida de hoje conta com Léo Link no gol, Vitinho na lateral direita, Justino e Ferrarese como dupla de zaga e Alex Telles na lateral esquerda. O possível meio campo conta com o argentino Cristian Medina, o Huguinho e também o Lucas Vidalba. E um possível trio de ataque conta com Cauã Toledo, Arthur Cabral e Matheus Martins. Esse é o provável time do Botafogo para essa partida de hoje à noite, às 19h30, no estádio Nilton Santos, ali no, como ele é conhecido, como Engenhão, para enfrentar um Santos que também está balançado. Não conta, ele tem dúvidas aí na lateral direita, ou com Gabriel Menino ou com Igor Vinícius para ocupar essa posição, mas deve ir a campo com Gabriel Brazão no gol, Gabriel Menino ou Igor Vinícius na lateral direita, Lucas Veríssimo e Luan Pérez como dupla de zaga e Gonzalo Escobar na lateral esquerda. O possível meio-campo do Santos pode contar com William Arão, Gustavo Henrique e Benjamin Rolazer, e o possível trio de ataque é de Miguelito, Rony e Gonzalo Barreal, comandados pelo técnico Cuca. O Santos, que se a gente for pegar aí os últimos resultados antes da parada, foram até que favoráveis, porque venceu o União São João de Araras aí num amistoso por 3-0. Na última rodada do Campeonato Brasileiro, antes da parada, venceu por 3-1 Vitória. Venceu o Deportivo Cuenca por 3-0, se classificou na Copa Sul-Americana. Então vive um momento até que de tentativa de se reerguer, mas a gente volta agora do zero, não diria do zero, mas volta pelo menos dos 5% do desenvolvimento que os jogadores fizeram durante a temporada, então vai ser um pouco mais complicado dos times retomarem aí a boa forma nessa rodada do Campeonato Brasileiro, a 19ª, que inclusive é a última do primeiro turno, e que hoje tem inclusive outro jogo, que é de Vitória e Vasco da Gama. Vasco da Gama como nova chefia, afinal, durante a Copa do Mundo, o técnico Renato Gaúcho foi demitido e eles contrataram Pedro Emanuel, técnico de 51 anos, que comandava o Al-Fayyad da Arábia Saudita. Então é um técnico com experiência internacional da Arábia Saudita, e a gente vai ver como que o Vasco da Gama vai aí se desenrolar nesse restante da temporada. Também tem playoffs da Copa Sul-Americana sendo disputado, inclusive os jogos de hoje e um jogo de amanhã do Bragantino, eles foram antecipados por conta da fase dos playoffs da Copa Sul-Americana, porque acontece no dia 22 de julho, que é quando essa 19ª rodada vai estar ainda em andamento. Ela estava prevista para começar, mas ela precisou ser adiantada por conta da Copa Sul-Americana. Inclusive, amanhã também tem Red Bull Bragantino e Fluminense no estádio do Maracanã, a partida que começa às 20 horas, mas a transmissão aqui na Bragança FM já tem início um pouquinho antes, às 18 horas, durante o programa Gol de Placa, para trazer as informações preliminares. Falando em informação preliminar, o que a gente tem de informação até o momento do Red Bull Bragantino é que o time treinou hoje pela manhã, às 9h30 da manhã, e à tarde já viaja para o Rio de Janeiro. Sem Gabriel, que não treinou durante essa semana por conta de desconfortos na panturrilha, muito possivelmente sem Guzmán Rodríguez, por ter aí sentido, sofrido uma pancada no pé, e o time ter treinado com um pouco mais de cautela em relação a ele, até porque, eu já venho destacando, o Bragantino tem 27 jogadores no seu elenco, ele só pode relacionar 23, teriam que deixar 4 de fora. Na dupla de zaga, o Wagner Mancini tem por costume levar 4 jogadores, a dupla que vai entre os 11 titulares e a dupla que fica no banco de reservas. E entre os reservas do que o Bragantino tem à disposição hoje, o Guzmán Rodríguez, ele fica atrás, mas muito mais por uma questão física do que por uma questão técnica de bola, porque ele de fato é um jogador que, além de ter um bom tempo de bola, tem de uma boa saída, ele também tem muita liderança. Isso é um aspecto que o Mancini destaca muito. Mas ainda não saiu a confirmação de se ele está fora ou não, se ele não foi relacionado ou não. Então o Red Bull Bragantino pode contar já com esse desfalque, além também de Vanderlan e também Davi Gomes, que estão no departamento médico, ambos com lesão no joelho, mas o Vanderlan uma lesão no ligamento colateral lateral e o Davi Gomes com uma lesão no ligamento cruzado anterior. Então são essas as peças que o Red Bull Bragantino tem à disposição para essa partida contra o Fluminense. Lembrando que é de extrema importância para o Red Bull Bragantino essa partida, visto que é o quinto colocado com 29 pontos, enquanto o Fluminense é o terceiro colocado com 31 pontos, uma vantagem bem pequena que o Fusão tem para cima do Bragantino.
0: Basta o Braga ganhar, vai a 32, passa o Fluminense e está resolvido, né, José? É o que a gente torce para isso. Né?
1: É o que a gente torce para isso e também tem que torcer por um tropeço do Atlético Paranaense, que está na frente do Bragantino em quarto lugar com 30 pontos. Se o Red Bull Bragantino vencer, vai para 32.
0: Torcer para o São Paulo ganhar, né?
1: É, torcer para o São Paulo, a torcida do Bragantino vai ser São Paulina e não à toa, porque o jogo vai ser aqui no estádio municipal Cícero de Souza Marques, por conta de shows que acontecem na próxima quarta-feira, dia 22 de julho.
0: E você não vai estar aqui.
1: É, aí a Bragança FM também vai estar transmitindo o jogo de Bragantino e Sporting Cristal do Peru.
0: É o Peru, é isso aí. Gente, um abraço pra você. Até a tarde com aquele sertanejo bom demais. Né? Aí você traz o Marcinho pra ajudar você a fazer a programação musical. E aí você comanda depois das 6 horas, Ave Maria. E depois você vem com o Gol de Placa.
1: Gol de Placa trazendo mais informações, trazendo a rodada completa do Campeonato Brasileiro e falando um pouco também das categorias de base do Red Bull Bragantino.
0: E tem Esporte Amador também, tem os jogos
1: e
0: aí.
1: E também tem Esporte Amador, a rodada do Amador no final de semana. Mas, Jango, pra gente terminar o programa do esporte hoje, vamos consolar os ingleses? Vamos com Hey Jude, dos Beatles.
0: Hey Jude, essa música é boa.
1: Essa mesmo.
0: Com os Beatles.
1: Em homenagem ao

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6: 11h45 dessa quinta-feira, dia 16, mais uma vez lembrando vocês, o padre Marcelo acabou de enviar uma mensagem, nós já falamos aí, né, Marcinho? Hoje vai ter a missa agora, meio-dia, lá na Igreja do Rosário, depois, agora, daqui 15 minutos, e depois às 16 horas na Catedral e novamente às 19 horas lá na Igreja do Rosário, hoje que é dia de Nossa Senhora do Carmo. Tá bom, padre Marcelo?
7: Certo.
6: Um abraço, estaremos aí à noite, se Deus quiser, prestigiando aí as Carmelitas, né, como a gente fala, né, Marcinho? E estamos aqui amanhã, vamos conversar com o padre Alex, lá da Igreja de Santa Luzia, ele que é pároco, falando aí do evento que vai acontecer nesse final de semana, né, Marcinho? Teremos aí as festas, o Marcinho vai dar um replay nas festas aí.
7: João, tem várias festas, e uma dessas que vai ter é essa que você falou, né? Amanhã no Parque dos Estados teremos a festa. Vamos começar lá pelo Jarinu, já pra gente pegar aqui a sequência bonitinha.
6: Vamos para Jarinu, Atibaia, já passa, né?
7: Que esse final de semana é o último final de semana da festa do Morango lá, a 42ª festa do Morango. Nesse final de semana tem dia 18 e 19, que é sábado e domingo. Lembrando que no sábado começa às 10 da manhã e vai até às 23 horas, e domingo começa às 10 e vai até às 19 horas.
6: É isso? Então tá aí, lá em Mariporã, né, em Jarinu e Atibaia, a festa do Flores e Morangos encerra então esse último final de semana, é isso, Marcinho?
7: Isso.
6: Já bem claro para os nossos ouvintes aí.
7: Isso. E também fala aqui de uma festa também que é muito aguardada, é a festa de São Cristóvão, que vai acontecer lá no bairro do Parque do Estado, na Igreja Nacional da Esperança, dia 17, 18 e 19, que é sexta, sábado e domingo, com barracas lá, que é a festa julina, né? Vai ter pastel, vai lá ter um vinho quente, quentão, tudo que tem na festa julina, tem na festa julina, né? E nesse final de semana, é sexta, sábado e domingo, 17, 18 e 19. Outra festa que vamos ter também, e você também, que já botou aqui para você o nosso Dom Sérgio falando, é no dia 25, que vai ser a chegada da consagração diocesana de São Miguel Arcanjo. Já vai colocando na sua agenda, aí para você não perder o dia, hein, que vai ser no sábado, e vai estar muito legal lá na
6: dia igreja. 25.
7: Isso, lá no Lago do Taboão. E tem aí no bairro do Agudo, a festa de São Sebastião, é nesse final de semana, de 18 e 19, sexta, sábado e domingo. De 18, que é sábado, teremos a celebração às 6 horas da tarde, logo após o show de prêmios com barracas típicas. No domingo, que é dia 19, a Santa Missa é às 11 horas da manhã, e logo após as barracas abertas aí no domingo, lá na festa da comunidade de São Sebastião. E a festa aqui para fechar é a Paróquia de Santa Luzia, que começa dia 17, né, a 19 de julho, a festa na Igreja de Santa Luzia, que fica aqui no bairro Santa Luzia, inclusive vai ter amanhã a presença do Padre Alex, né, que vai estar aí falando.
6: Tá confirmando
7: essa festa aqui. Mano, tá uma festança boa. E então tá aí as festas desse final de semana, Jango.
6: São 11h48, aí um giro para vocês. Tem o Festival de Inverno também, lá do município de Amparo, né, Marcinho? Quais são as atrações de Amparo? É hoje, não, é amanhã, sábado e domingo. Teremos aí grandes shows, né? Que vão sacudir aí. É o Nenhum de Nós, vai estar lá, é isso mesmo.
7: Oi. Deixa eu pegar aqui o festival, que tá, festival de inverno de
6: 11h49. 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
7: E se for no Festival de Inverno de Amparo, volta amanhã. Nós temos a João Vila e Rafael, amanhã dia 17. Depois, no dia 18, temos Elba Ramalho. No dia 19...
6: Elba Ramalho, quando?
7: Sábado.
6: Sábado, Marcinho, opa!
7: No domingo, Nenhum de Nós, que é dia 19. No dia 24, Matheus Ceará. No dia 25 também Yasmin Santos e também no dia 25 Thiago Carvalho, são dois shows, né? E no último dia, dia 26, que é o último dia do Festival de Inverno, Raça Negra lá em Amparo.
6: Então tá aí a programação para vocês que curtem aqui a nossa programação da Bragança FM. Nós passamos aqui todos os dias e divulgamos a região toda. Se você tem algum evento, né, Marcinho, e que está divulgando, só mandar aqui no 4034-1467 que nós estaremos aí realmente divulgando.
7: É só lembrar de nós na festa depois.
6: É isso aí. Né? E agradecer a Bragança FM. Obrigado pelo apoio, pela força, né?
7: Você chegar na festa, no palco, falar, agradecer lá a Bragança FM, aqueles dois de divulgar a festa. E só falar isso, já fica contente.
6: Com certeza. São 11h50, vamos ao sucesso musical e voltamos já com a vaga de emprego, mas vamos emendar tudo. Então vamos lá. São 11h51. Você quer trabalhar? Nós temos aqui a oportunidade de vagas de emprego para vocês que sintonizam aqui o Primeira Mão.
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6: As oportunidades de vagas de emprego, nós temos aqui o cartão de todos. Abre vagas para vocês que queiram trabalhar nessa área de vendas. É o cartão para todos. Está precisando de assessor de expansão de parcerias. Se você tem conhecimento nessa área de vendas, a unidade é situada aqui na Pires Pimentel, número 638. Você pode estar enviando o seu currículo para o zap 95898-1813. Vou repetir, 11, que é o DDD, 95898-1813. Ou leve pessoalmente lá na Antônio Pires Pimentel, 638. Fala que você ouviu aqui na Bragança FM e você poderá ter essa oportunidade. Você que é bom de papo, bom de venda, né, Marcinho? Tem essa oportunidade aí. O Supermercados União, Marcinho, tem aí aquele vale de R$1.000, né, para funcionário, olha só. E além disso, tem vagas para açougueiro, padeiro, confeiteiro, repositor e operador de caixa. Se você estiver interessado, passe em uma das lojas do Supermercados União. Fala que você ouviu aqui na Bragança FM. Uma indústria embalador está abrindo vagas aqui em Bragança Paulista para vagas de ajudante de produção e preparador de máquinas injetora. Os interessados poderão estar enviando o seu currículo para o e-mail. É currículos@embalador.com.br. Deixe bem claro o cargo que você realmente busca. É a empresa aí abrindo essa oportunidade para você que queira estar aí trabalhando como ajudante de produção e preparador de máquina injetora. Tem que ter curso para isso, tem que ter qualificação e capacitação, né, Marcinho? Senão não vai conseguir essa vaga aí. Também aqui em Bragança Paulista, a TIM Soluções RH anuncia as vagas para a região de Bragança Paulista. A Taico aqui de Bragança, a TI Connective, está com vagas abertas para auxiliar de produção, destinada a homens e mulheres. Para participar do processo seletivo, é necessário possuir ensino médio completo e disponibilidade para trabalhar no segundo turno. O salário de R$ 2.794, além do vale alimentação de R$ 381, vale transporte e refeição no local. A Taico aqui, situada no bairro da Penha. A Pet Love de Extrema está contratando auxiliar de logística e auxiliar de almoxarifado. A empresa oferece é fretado, vale alimentação, vale refeição. Então você que está interessado pode mandar aí o seu currículo, né? E você vai estar sendo contratado. Também a Centauro de Jarinu tem vagas também aí para operadores de logística. E a CNS de Extrema é oportunidades para auxiliar de produção. E também há outras oportunidades em Extrema da TIM Soluções para mecânico de processos júnior, eletromecânico de manutenção, auxiliar de produção e auxiliar de logística. Você está interessado? Você pode estar mandando. Para que você que está interessado na vaga da Taico aqui de Bragança, a TNT Connective, é 910-44-2230. 910-44-2230. A Pet Love com a Márcia, no 96843-2743. Da Centauro Físia, lá de Extrema, é com o João Pedro. É o DDD, é 11, é 92332-5997. A Centauro de Jarinu é com a Tatiana, no 99625-5271. A CNS da Giovana, lá de Jarinu, é o 97164-3032. E há outras oportunidades com a Jaqueline, no 95605-4835. São as vagas de emprego da TIM Soluções, que é situada aqui na Pires Pimentel. Tive lá com Maiara e Maiara. Até brinquei se era Maiara e Maraíra. Não, é Maiara e Maiara. Você também quer trabalhar? A Unicente Parma tem vagas aqui em Bragança Paulista. Se você estiver interessado, a Unicente está localizada no bairro do Uberaba e está anunciando processo seletivo para contratação imediata de novos talentos. As oportunidades são para os cargos de operador de máquinas, tecelão, auxiliar de serviços gerais e auxiliar de limpeza. Operador de máquina tem o seu horário definido aqui, das 3 às 23 horas. O tecelão é o primeiro turno das 6 da manhã até as 2 horas. O auxiliar geral das 7 às 7 e auxiliar de limpeza também é das 7 às 17 horas. Os interessados poderão estar enviando, né, o seu currículo para o zap 11 97454-4963. Vou repetir, 97454-4963 é as oportunidades de emprego. Também vagas de emprego do Mercadão. O Mercadão está contratando repositor, operador de caixa e padeiro. Se você tiver essas habilidades, estiver interessado, compareça na Américo Fontana 96, na Vila Bianca, no Jardim Recreio, é atrás da Igreja São Benedito. Procure a Neira, né, o horário que você realmente precisar, dê uma passadinha lá, que você vai estar tendo esta oportunidade de conquistar aí uma oportunidade, uma vaga de emprego. Também o grupo IC Recorte, aqui de Bragança Paulista, está contratando auxiliar operacional e auxiliar de serviços gerais. Requisitos, o ensino fundamental incompleto, salário de R$ 2.410, além do vale alimentação, tudo isso e muito mais. Você busca essa oportunidade, essa vaga, você manda no zap 11, que é o DDD, 95670-7443. Vou repetir, 95670-7443. São as vagas de emprego para vocês. A Rede Racon e Convém também vai abrir a nova loja agora no mês de agosto, Marcinho. Inauguração aí da Rede Racon e Convém. É ali na Primo Salgado, número 300. 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Você tem uma grande empresa aí que oferece oportunidades. 11h57, vamos chegando ao final dessa quinta-feira. Hoje, dia de Nossa Senhora do Carmo. Direção-geral da Maria de Lima, a mesa do som é do Márcio Rossini. Na sequência, vem aí o Tele Fagundes, com muitas notícias e informações. Eu apenas vou só lembrar aqui, e que chegou pra gente aqui, o pessoal da Vila Aparecida agradecendo que a prefeitura, desde ontem, começou a limpar o bairro inteiro. Estão cortando o mato aí. Tomara que arrume lá a Casper Libre com a rua Manacá lá em cima, que tá aquele buraco lá faz 6 meses, fazendo aniversário. 11h58. Um abraço. Boa tarde. Fique com Deus. Até amanhã.

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4: É, estamos chegando, boa tarde. Como é que você está, hein? Eu estou bem, feliz da vida para essa quinta-feira já, o Demétrio Campos. Quinta-feira, dia 16 de julho de 2026.
12: vocês. Esse é o nosso jornal, o seu cardápio de notícias ao meio-dia, hein? Você gostou dessa, hein, Demetrio Campos? É o nosso jornal, que é bem falado, mal falado também. Vou falar pra você, viu? E olha, a gente trazendo as principais notícias e destaques pra você. E vamos trazer pra você que os argentinos estão tirando sarro de você, viu, Demetrio Campos?
13: Brasil!
12: Os argentinos estão tirando sarro de você. Não tem o que fazer. A Argentina está na final da Copa do Mundo. Vou falar pra você, viu? Oi? É. Eu sou torcida igual a diretora desta emissora, Dona Maria de Lima. Eu sou Espanha. Entendeu? Ah, Tere Fagundes, o senhor é puxa-saco, sou mesmo. Não tem o que fazer. Ah, não tem o que fazer. Entendeu? Vou torcer pra Espanha. Vou torcer pra Argentina. Maluco agora. É. Ah, Tere, mas se eu quiser torcer pra Argentina, torço, o problema é seu, ué. Vou falar pra você, viu? A Tânia tá aqui comigo. Falando aqui, Tere Fagundes, tudo bem? Dale Messi, dale Messi, dale Messi. Certo. Ah, Vanessa tá falando, Ted, como é que você está, meu querido? Estamos aqui te assistindo. Hoje é dia de feira noturna, dia de encontrar o Derli dançando. Você sabe dessa? O senhor não viu? O Derli, eu posso contar isso agora que tá de férias. Não, o Derli um dia na, desses aqui, isso aí pergunta pro Celso Ricardo pra mandar um zap pra ele. É que ele excluiu do computador. O Celso Ricardo gravou o Derli dançando na boquinha da garrafa. É sério. Na hora que ele viu que o Celso estava gravando, aí o Celso mandou pra mim. Pergunta pro Celso se ele tem isso aí ainda. Então, vamos mostrar. Vou falar pra você. A Vanessa tá aqui comigo. Ted, tudo bem? É hoje. É hoje o quê, Vanessa? A Aline também tá falando. Ted Fagundes. É hoje. É hoje. Não sei o que, que é hoje. Será? Vamos com os destaques, as notícias, manchetes. Lula diz que novo tarifaço é marco lastimável. Brasil define três frentes de respostas ao tarifaço dos Estados Unidos. Eu sou a favor de fazer igual. Ah, Tere, mas por quê? Ah, ué. Tem tarifa aqui, tem tarifa lá e vamos lá. Vamos tarifar. E se nós sofrer aqui, eles também podem sofrer lá. Por que não? Né? Tem que fazer. Aumenta tudo lá. Caminhão enrosca em fios de telecomunicações e derruba postes no Jardim Sevilha. Negócio também, Demetrio Campos. Esse BO de situação. Aonde os caminhões, parece que aqui em Bragança, eles entram fácil pra sair. É, sai levando tudo. Entendeu? Esses dias, meu amigo saulista, o Saulo que tá comportado, porque os pais estão aqui hoje, veio do Maranhão pra ver, né? É. Aí, ele tá comportado hoje. Aí, ô Demetrio Campos, é o seguinte, cidadão, entra na cidade, e aí, parece que a cidade, eu não sei, eu preciso pegar um caminhão e dar um rolê aqui no centro da cidade, dar um rolê pela cidade pra saber as normas. E tem alguém, será que tem tantas câmeras de segurança Que na hora que entrar um caminhão aí, não dá pra ninguém avisar os caras irem lá pegar a motinha rapidinho, Demétrio Campos. Dá uma acelerada. É, explicar pro cara pra falar, viu, você não pode fazer isso, cara. Você pega aqui esses dias, semana retrasada. É, então, mas não... Eu entendi. Semana retrasada, chamei o saunista, falei, saunista, vai lá gravar na praça. O cara, 9 horas da manhã de sexta-feira, jogo do Brasil, era um jogo do Brasil. O cara dando ré no centro da cidade. O cara dando ré no centro da cidade. É. E aí os caminhoneiros aí ficam todos enroscados pela cidade. A gente tem que tomar muito cuidado. Muito cuidado mesmo. É. Hoje ele tá meio comportado. É, tá comportado, saunista. Comportadíssimo, saunista. É, aí eu também não sei, né? Aí eu sei o que tá falando. Mas aqui, o Saulo foi lá e gravou comigo lá o caminhão esses dias, dando ré aqui no centro da cidade. Entendeu? Tanto lugar pra dar ré, vai dar no centro. Pra lá. Então, só tomar cuidado dessa galera que entra na cidade aí, ah, o GPS. Tem um caminhão, o Demetrio Campinho, enroscou esses dias aqui na rua de baixo. Então não posso falar, senão vai dar problema pra mim. Ah, o cara errado também. É. Não pode. Então só pra trazer essas informações. É, a Vanessa tá aqui, ó, falando. Ted, tudo bem? É, eu vi esse caminhão arrancando os postes, parecia cena de terror. Na verdade, como foi a noite, parecia um Transformers. Ai, ai, ai, viu? Vou falar pra você. A Tânia, né? Tá aqui com a gente, falando o seguinte. Ô, Ted, faz o seguinte pra mim. Avisa os motoristas de caminhão que não é pra ficar andando no centro da cidade. Hoje fiquei um tempo parada aqui em casa sem poder trabalhar porque não tinha energia. É esses BO que dá, hein? Então, tá bom. Se for o primeiro, giro que deu aqui a informação. Vamos pro outro. Homem procurado por ameaça é preso pela Guarda Civil Municipal. Motociclistas é preso após abordagem com crianças de 5 e 6 anos e placa adulterada. Olha o combo, nem o Habib's, nem o McDonald's tem um combo desse. Não, esse combo aqui, o cara quer... Você acha que a polícia não vai parar? O cara tava. Ele foi preso. Né? Com crianças de 5 e 6 anos e a placa adulterada. Uf. Entendeu? Nossa, faltava não tá, né, Demetrio? Só que, sabe o que eu vejo na rua? Eu vou falar isso aqui também, são 12, 18. Não. Não, é. Porque, você já viu, sabe aquele final de semana? Aliás, o pessoal do trânsito, GCM, polícia, faz uma varredura domingo, assim, sabe o horário de 10 horas, que a galera tá no frio, quer pegar um sonzinho? O que que os caras estão fazendo? Perto de casa tem um monte, vou denunciar esse povo aí. O que eles fazem? Chegou a colher pra você, Demetrio. O que que eles fazem? Eles pegam a criançadinha pra andar de moto. Eles colocam um capacete neles e deixam a criançada sem. Você acredita nisso? Aí chega a vizinha agora aqui também pendurando os negócios. Não pode, hein? Tá quebrando o operador nosso. O operador aqui da rádio não para de ir lá pra ver. Gente, pelo amor de Deus. Você tá rindo. Gente, no condomínio não pode, gente. Não pode ficar pendurando roupa aí. Para com isso. Será que ninguém avisou ela ainda que não pode? Ó, eu trabalho aqui 26 anos. É a primeira vez que eu tô vendo isso aqui. Faz uns 3 dias. Eu achei que era um dia só, tal, mas já... É, tem que avisar a pessoa lá, tá? Tá feio o negócio. Não tá legal. Só troca. Só comprar umas peças novas. São 12h19. Tá girando os destaques da programação da Bragança FM. Erivelton, Tele Fagundes. É, sou aqui de Munhoz, tô ouvindo o programa. Gosto muito de você. Aí, Adãozinho, eu quero ver. Só olhar no prédio, Adão. Não vem com conversa você também, não. Não, daqui a pouco você quer ver, o Jairo quer ver, todo mundo quer ver. É um Rossini quer ver. O André Ricardo, Tere Fagundes, estamos aqui curtindo você na praia, estamos em Caraguá. Somos de Bragança Paulista, estamos de férias. Meu nome é Laírton e a minha esposa Cidinha. Nós estamos aqui com Camarãozinho, o app da Bragança FM ligado no talo. Tá certo.
13: Nossa,
12: falando pra você. Esses caras fazem da vida, né? Na quinta-feira, tá na praia comendo camarão, tomando uma canjibrina e ouvindo nós. Deixa eu ver quem mais. O Júnior. Tá falando Tere Fagundes. Tudo bem? Como é que você está? Estamos aqui no Rio de Janeiro ouvindo você. Sou carioca, mas sou torcedor do Massa Bruta desde 1990 por causa do Silvio, atacante do Massa Bruta que jogou aqui no Fluminense.
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12: tá certo. Deixa eu ver o Jonathan Duarte lá de Extrema. Vou falar pra você, viu? É, se há aqui, viu? O que é ao vivo na rádio, às 12h21, e os caras do Bragantino, lá do grupo do Bragantino, postando foto de A. Boa lá pra você, viu? Esse engana as pessoas. Mas o Iá engana ele. São 12h21. Vamos pro intervalo. Daqui a pouco a gente volta com muito mais.
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6: Estamos de volta pela Bragança FM.
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6: 79.7, com muita notícia, com muita informação. Os destaques aqui que são importantes para você também ficar bem informado. Luiz Henrique tá falando aqui, ó. Tende Fagundes, sou de Munhoz. Tô ouvindo vocês, estou parado aqui no trânsito, mas estou ouvindo, sintonizo todos os dias de cabo a rabo a rádio. É, tá certo. Qual é o rapaz, gente, vai aqui, mandou mensagem aí, como é que é o nome dele? Que ele falou que meu nome é Adão, não tem... Ah, não. O nome dele é César, ele falou, como é que ele disse aí? Jetibaia? Feliz foi Adão, que não teve sogra e nem caminhão, tá certo? Isso aí é frase. Ai, ai, ai. A Cleusa tá curtindo também, Cleusa, aí, Cleusa. Tá falando aqui, Ted, estamos te ouvindo aqui no Parque Ibirapuera. Ô, louco, tá fazendo o que aí? Estão fazendo o que aí? Tá certo. Abraço pessoal aí, curtindo a nossa programação. A gente fica muito feliz pelo carinho da audiência de todo mundo, né? Todo mundo gosta da nossa programação e a gente fica muito feliz por isso, viu? Deixa eu ver aqui, ó. O Alencar também tá com a gente, tá falando aqui, Ted, tudo bem? E aí, vai dar Argentina? Sei não, hein? Tomara que não. Tomara que não. Deixa eu ver aqui, ó. Ainda girando as informações, temos aqui essa história do rapaz com as crianças. Vou falar aqui, ó, porque isso foi lá no bairro do Toró. Né? Um homem foi preso em flagrante quarta-feira após ser abordado, né, pela Polícia Civil no bairro do Toró, aqui em Bragança, conduzindo uma motocicleta com sinais de adulteração na identificação. Durante patrulhamento preventivo lá no bairro do Toró, uma equipe da guarda visualizou esse motociclista sendo ele conduzindo uma moto que transportava duas crianças com idades aparentemente de 5 e 6 anos. Segundo a GCM, uma das crianças estava posicionada sobre o tanque de combustível e a outra na garupa, ambas. Tô falando. Ambas sem capacete. Diante da situação, foi realizada a abordagem. Durante a fiscalização, o condutor informou que não possuía CNH e as duas crianças foram entregues com segurança à genitora. A vistoria da motocicleta, né, os agentes constataram que a placa instalada pertencia a outro veículo e não correspondia aos sinais identificadores da polícia, da motocicleta abordada. A situação que, segundo a Polícia Civil, caracteriza indícios de adulteração de sinal identificador de veículo automotor. O condutor foi encaminhado ao plantão policial juntamente com a motocicleta. Após análise de ocorrência, a autoridade policial ratificou a prisão em flagrante pelo crime previsto no artigo 311 do Código Penal. Que ideia, hein, amigão? Vou levar as crianças. Aí, não sei se foi pior. Eu acho que pior é a ideia de andar com as crianças, né? Mas você tem ideia de pegar a placa de qualquer outro veículo e colocar na moto. Às vezes posso falar pra você? Não. Eu posso falar pra você? O cara fez isso não sabendo das consequências. Ele não... Ele fez... Ele, tipo assim... Não, ele colocou lá uma lá e falou assim, eu vou colocar pra ter. Você pode ter certeza. Conhecendo aquela região, Demetra, é muito. Eu morei lá muitos anos. É naquela região lá. Eles, não é a primeira vez que isso... Não, eu vejo que... Sabe aqueles caras que compra moto, que já tá com o documento tudo atrasado, o cara não compensa, que tem 7 mil de multa. A galera daquela região lá... Não, o pessoal daquela região, se a polícia for investigar a fundo, o pessoal nos sítios fazem isso. Tem esse tipo de moto. Agora, o cara... vai ter que entrar no modo Sandy Júnior. Vai ter que rebolar. Não vai ter jeito. É. Em outra aqui, São 12:31. Acidente envolvendo um ônibus e uma motocicleta foi registrado por volta das 18 horas desta quarta-feira no bairro Araras dos Mori. Segundo relato de uma moradora da região, a colisão ocorreu em uma curva da via. As circunstâncias do acidente ainda serão apuradas pelas autoridades competentes. O motociclista ficou ferido em uma fratura na perna e foi socorrido por uma equipe de resgate, sendo encaminhado ao hospital. A motocicleta foi removida por um guincho de plantão. Após a ocorrência, a moradora afirmou que os moradores do bairro reivindicaram há um tempo, melhorias para aumentar a segurança no trecho, como a instalação de lombadas e a realização de reparos na pavimentação. De acordo com ela, acidentes são registrados com frequências no local. Ainda conforme o relato, este teria sido o segundo acidente ocorrido na mesma curva após esta semana. Ai, ai, ai. Tá girando. Teve um grave acidente ainda lá no bairro do Toró. Ali na região da João Hermenegildo de Oliveira. Segundo informações apuradas, um Renault Kwid que seguia no sentido Bragança Paulista acessou um acostamento e iniciou a travessia da rodovia para entrar no bairro do Toró. Neste momento, uma motocicleta Yamaha Factor branca que trafegava no sentido Vargem colidiu na lateral do veículo. As circunstâncias do acidente serão apuradas pelas autoridades. Com o impacto, o motociclista sofreu ferimentos graves. Equipes de resgate foram acionadas, a motolância foi a primeira a chegar no local. Em seguida, um agente do SAMU que passava pela rodovia e um bombeiro civil prestaram apoio até a chegada da unidade de resgate. Na sequência, a vítima foi socorrida por uma equipe do SAMU e encaminhada ao hospital para atendimento médico. As causas do acidente serão investigadas. Eu não sei se dá para mostrar aí, ô Demetrio. Eu não sei se tem na página da Bragança FM, mas se não tiver, a gente usa o do Celso mesmo. Se não tiver, o Saulista vai dar um jeito de providenciar para nós essas imagens aqui e vou mandar para você também, Demetrio. Porque aquela rodovia... Aliás, se a gente for parar para pensar, todos os lugares aqui em Bragança estão de mal a pior. Todos.

0: inclusive, é um dos caras que moram ali naquela região faz anos. Agora, são situações que ali, a gente que é da região ali do bairro do Paturi, Marina, Toró, Guaripocaba, Armenegildo de Oliveira é um lugar onde é muito escuro. Muito. E fora que é mal sinalizado para atravessar, Demetrio. Ali eu vou falar para você, o cara para atravessar vai ter que ser bom. E aí você pega um acidente, um carro com uma moto, a situação é grave. Não é fácil. Então, o que a gente pede aí pros responsáveis aí, né, os nossos políticos, nossos governantes, é tentar, sabe, fazer o melhor aí pela população, melhorando esses trajetos. Ontem estava na cidade de Pinhalzinho também, para vir embora ali, tem aquele rebolo, aquela rotatória entre que divide Pinhalzinho, Bragança, Pedrabela, aquele sururu ali, também é difícil. A gente vai chamar a matéria para falar um pouquinho dessa história aqui, desse acidente de Hermenegildo de Oliveira, são 12h36, o repórter Sedutor vem aí através do Mais Bragança trazendo a informação.
1: Na noite desta quarta-feira, um grave acidente de trânsito foi registrado na rodovia João Hermenegildo de Oliveira, na entrada do bairro do Toró, em Bragança Paulista.
2: Somente hoje teve duas ocorrências aqui. Até minha filha mesmo já teve um acidente aqui, é muito perigoso.
3: Comigo aconteceu faz um ano aqui, eu fui tentar sair ali, um caminhão me atrapalhou, acabei atravessando a pista ali e colidi com outro carro, quase perdi a vida. Muitas pessoas morreram aqui, lugar muito perigoso, né?
4: Essa entrada do Toró aqui, ela tem que ser fechada. Se existe um retorno ali na frente, então os povos têm que retornar lá e voltar para entrar aqui.
3: Acontece muito acidente, teve várias mortes já. Eu mesmo já sofri acidente aqui, é um lugar muito perigoso.
1: Segundo as informações apuradas no local, um Renault Kwid, que seguia no sentido Bragança Paulista, acessou o acostamento e iniciou a travessia da rodovia para entrar no bairro do Toró. Nesse momento, uma motocicleta Yamaha Factor branca, que trafegava no sentido Vargem, colidiu na lateral do veículo. As circunstâncias do acidente serão apuradas pelas autoridades.
3: Precisava de uma sinalização, uma lombada, por um radar, né? A gente já pediu já pro deputado, já pediu para muita gente aqui, mas eles não dão atenção para nós aqui. Eu acho que tem que pôr um canteiro no meio aqui da rodovia, ou fazer uma rotatória aqui para melhorar, né? E à noite também não tem iluminação.
4: E acidente ocorre direto aqui. Hoje de manhã já teve um também, sem chance. Já foi pedido um monte de vez e é isso que acontece. Já foi levado muitas vidas aqui e até hoje eles não tomam providência em nada.
1: Com o impacto, o motociclista sofreu ferimentos graves. Equipes de resgate foram acionadas. A Motolância foi a primeira a chegar ao local.
4: Aqui normalmente é o Estado que tem que tomar conta, né? Porque o prefeito e a prefeitura falam que não tem poder sobre isso aqui por um fato de ser uma rodovia. Então a gente pede encarecidamente aí para vocês que cheguem até neles para que eles tomem a providência. Porque aqui, vira e mexe, está acontecendo um acidente. Quando não é vítima, é morte.
2: Vários conhecidos, amigos e pessoas que a gente também não conhece. Medo, muito perigoso. Não sabe se volta para casa, se consegue chegar até a nossa residência e receber a nossa família.
1: Em seguida, um agente do SAMU que passava pela rodovia e um bombeiro civil prestaram apoio até a chegada da unidade de resgate. Na sequência, a vítima foi socorrida por uma equipe do SAMU e encaminhada a um hospital para atendimento médico. As causas do acidente serão investigadas pelas autoridades competentes.
0: Tá certo, agora vamos aguardar, né? Para ver o que vai acontecer daqui para frente. Agora, uma coisa é certa. Nós precisamos mudar muita coisa em prol da população. Não dá mais para viver assim, gente. Não dá, de verdade. A população não aguenta mais tantos acidentes nas rodovias, tantos problemas, né, nas rodovias da nossa região. É um negócio triste e absurdo que vem acontecendo nos últimos tempos, tá? São 12h39, tem o Luiz Henrique aí, ô Demetrio Campos? A gente fala um pouquinho de esportes, né, pra gente ir pro intervalo também, muita coisa acontecendo e a gente trazendo as informações para você ficar bem

0: informar, tá? A gente vai chamar o Luiz Henrique, tá aí no ponto. O Luiz Henrique, a informação no ar.
1: Vamos agora ao boletim esportivo, trazendo os resultados dos jogos de ontem e informando a agenda esportiva desta quinta-feira, dia 16 de julho. Começando com os resultados, ontem aconteceu a última partida das semifinais da Copa do Mundo de 2026, em que a Argentina venceu de virada a Inglaterra pelo placar de 2-1. E com isso, a grande final será entre a Argentina e a Espanha, com a Argentina buscando o tetracampeonato mundial em sua segunda final consecutiva. E para fechar a parte dos resultados, o último destaque de ontem vai para as categorias de base, com um jogo de volta das quartas de final do Campeonato Brasileiro Sub-20, em que as crias do Red Bull Bragantino venceram por 3-1 o Atlético Paranaense. E com esse resultado, o Massa Bruta conquista um agregado de 4-1 e avança às semifinais, onde aguarda o vencedor de Palmeiras e Corinthians. Passados os resultados, vamos agora com a agenda esportiva deste dia 16 de julho, que tem como primeiro e grande destaque o retorno do Campeonato Brasileiro, com as partidas da 19ª rodada, a última do primeiro turno da Série A, e que conta com os duelos de Botafogo e Santos no estádio Nilton Santos às 19h30 e Vitória e Vasco da Gama, que se enfrentam no Barradão também às 19h30. Mas ainda hoje também acontece atividades pelo futebol das categorias de base, o encerramento dos jogos de volta das quartas de final do Campeonato Brasileiro Sub-20, e que conta com o derby paulista, Palmeiras e Corinthians, que se enfrentam na Arena Barueri às 16 horas, sendo que o Palmeiras tem a vantagem por ter vencido por 1-0, e o vencedor dessa partida enfrenta o Red Bull Bragantino nas semifinais. E para fechar a agenda esportiva desta quinta-feira, o último destaque vai para o futebol feminino, mais especificamente com a abertura da quarta rodada do Campeonato Paulista Feminino, em que às 20 horas, Mirassol e Red Bull Bragantino se enfrentam no estádio Manuel Francisco Ferreira, na cidade de Bálsamo. Com informações do esporte para a Bragança FM, som da região, Luiz Henrique Domingues.
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0: Tá certo, tem o Luiz Henrique, 12:41. E a Espanha enfrenta a Argentina. A Argentina venceu 2-1 a Inglaterra. Que tristeza, hein? Agora vou falar pra você, hein? Estão falando que o jogo mudou o horário, né? Da França e Inglaterra para as 18 horas. Estão falando que vão mudar esse jogo, né? Para as 18 horas, Espanha e Argentina. A França e Inglaterra no sábado é às 18 horas. É um jogo que aí não, só vale terceiro lugar. Aí, né, vai fazer o quê? Né? 12:42. Vamos para o intervalo, Demetrio Campos. E daqui a pouco a gente volta com muito mais.
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5: É, são 12h46, estamos de volta para você ligado na programação da Bragança FM. Como é que você está, hein? Jornal. Tá feliz da vida, né? Deixa eu ver. O João Alves tá aqui. Eita, João Alves. Tá aqui curtindo. Ted Fagundes, eu sou. Como é que é? Madame Alinha. Não sei quem é. Madame Alinhan. Sou. Como é que é? Da onde a senhora é? É que. Ah, aqui tá o arroba dela. Madame Aline Aparecida. Estou te ouvindo. Tá bom. Obrigado, madame. Dona Madame. A Daniela Bieber também está curtindo a nossa programação. Teddy Fagundes, me fala um restaurante bom para comer aí em Bragança, que eu tô chegando. Tá certo. Então vou falar. Um só não. Se você for no Cozinha Temperada, pode almoçar na minha conta lá, viu? Pode conversar. Fala assim, o Júnior, o Teddy mandou um abraço para mim na rádio. E mandou eu almoçar aí. Pode falar com ele. Deixa eu ver aqui, ó. Deixa eu ver. A Evanice Tere Fagundes. Você está bem? Um abraço para Dona Mari. Tomara que a Espanha ganhe da Argentina. Tenho saudades dela. Tá certo. Um abraço aí da Elaine para Dona Mari. Nossa diretora. Deixa eu ver, Teddy Fagundes, o Festival de Inverno tá todo vapor em Bragança? Todo vapor, tem sem vapor também. Deixa eu ver aqui, ó. Teddy Fagundes, tudo bem? Aqui é o Chicão do Amador de Atibaia, estamos ouvindo você. Manda um abraço pra galera do Alvinópolis. Aqui o bicho pega. Tá nice. Até medo, pessoal do Alvinópolis aí. Deixa eu ver aqui, ó. O Patrício, deve ser. Português. O cara que chama Patrício. Tá aqui curtindo. O Afonso Bueno, esse é meu sogro. Tá curtindo também. Tiaguinho, que é parente do Demétrio, daqui uns dias. Também tá ouvindo. A Bia Reis, Teddy Fagundes, tudo bem? Como é que você está? Estamos te assistindo também em Tuiuti. Vou mandar um perfume para você, pois sou vendedora da Mary Kay. Fala Mary Kay então, Demétrio. Quero ver você falar. A Thanita também está com a gente. Obrigado, Thanita. Não é essa aí, não. O Marcos Morbidelli também tá ouvindo. Ted Fagundes, tudo bem? Manda um abraço pra galera aí, pros diretores da rádio. Estou voltando pra Bragança, mudando pra Bragança novamente. Amo essa cidade e trabalhei muito tempo com os proprietários aí. Um abraço também. Tá certo, sessão Maguila é encerrada agora, gente. É muita gente ouvindo o programa, a gente fica muito feliz, ó. Tem a Karien, tá ouvindo o Enzo da funeraria. Ai, não. Deixa eu ver quem mais tá aqui, ó. Pessoal do Cozinha Temperada, o Júnior Perazolo tá lá. Teddy Fagundes, essa blusa sua da festa junina. Vamos com alguns destaques aqui, entre os destaques da Bragança FM. Daqui a pouco, deixa eu ver se tem o tempo, temperatura já para você, Demetrio, que eu sei que você tá preocupado com o dia da manhã, né? Ah, não sei por que você tá preocupado. Deixa eu ver se já tem o dia de amanhã, Demetrio Campos. Tem aqui? Não tem. Não tem de amanhã, não. Tem só de hoje. Mas, Demetrio Campos, a galera que está em casa, a rapaziada que está de férias, deve estar entediado, né? Sem nada para fazer. Na minha época, nós pegávamos as bikes, íamos subir morros, montes, ia lá para o Guaripocava, nós fazíamos trilhas, né? E um abraço pro Mauricinho Damiano. E aí, hoje tem uns amigos lá na igreja, o que eles fazem? Eles pegam o ônibus aqui em Bragança, que é baratinho pra você ir pra São Paulo. Aí começa a baldeação, né? Grita pro São. Aí começa a baldeação. O cara vai lá pro metrô, aí num lugar, vai pra outro, vai pra um lugar, vai pra outro, e eles acabam passeando, né, se divertindo aí. Eu acho que é uma análise legal pro pessoal aí que gosta de passear. Então pega um ônibus aí, não tem um carro, pega um ônibus aí e sai fazer visitas. Eu acho que é muito legal, muito produtivo. E tem aí o governo do estado, vai trazer algumas dicas, tá? Para passeios, para aproveitar as férias usando transportes de São Paulo. Então você vai poder aproveitar esse momento, aproveitar essa situação para você poder passear. São 12h52, está na linha essa informação, Demetrio Campos, a informação no ar.
0: Recesso escolar é hora de todo mundo se divertir ou de criar momentos de tensão para os pais que têm que encontrar meios de distrair a molecada. A cidade de São Paulo tem muitos programas gratuitos ou de baixo custo para passar o tempo das crianças e adolescentes em férias. Aqui vão as dicas, todas próximas às estações do metrô ou da CPTM. A primeira delas é o Mundo Circo. Tem apresentações às quartas, quintas, sábados e domingos, de malabaristas, palhaços, mágicos e de outras atrações do universo circense. A entrada é gratuita e o endereço é Avenida Cruzeiro do Sul, 2630. A estação mais próxima é a do metrô Carandiru, na linha 1 azul. Também perto de metrô tem o Sesc e a Avenida Paulista, que tem aquele mirante de onde é possível ver a imensidão da cidade. No mesmo piso tem a lanchonete e cafeteria com preços bem atraentes e boa comida, além das atividades culturais como exposições, apresentações teatrais e cinema. Nas férias tem programação especial para crianças. O endereço é Avenida Paulista, 119, metrô Brigadeiro, linha 1, verde. Perto dali, no bairro da Liberdade, que é o polo da cultura japonesa, tem vários restaurantes típicos, templos, produtos da culinária, da estética e da decoração orientais. Além da feira de artesanato aos fins de semana, que também tem barracas de comidas para diferentes gostos. O endereço é Praça da Liberdade, 133, Estação Liberdade do metrô, linha 1, azul. No Parque Dom Pedro tem o famoso Museu Catavento, no Palácio das Indústrias, antiga sede da Prefeitura de São Paulo. É um museu de ciências interativo, com exposições divididas pelas seções Universo, Vida, Engenho e Sociedade. O endereço é Avenida Mercúrio, sem número, perto da Estação Dom Pedro II, linha 3, vermelha do metrô. Indo para o Ipiranga, tem o Museu de Zoologia da USP. O local iniciou as atividades em 1890 e hoje abriga um dos maiores acervos zoológicos da América Latina. Fica ao lado do Parque Independência, do Museu do Ipiranga. O endereço é Avenida Nazaré, 481. As estações mais próximas são Alto do Ipiranga, linha 2, verde do metrô, e Estação Ipiranga, linha 10, turquesa da CPTM. A sexta e última dica é a Pinacoteca de São Paulo. É um dos museus mais antigos do Brasil, que conta com exposições que vão de obras clássicas às contemporâneas. São três prédios, o Pina Luz, Pina Estação e Pina Contemporânea. Além das exposições, tem atividades educativas, mirante e um jardim com esculturas ao ar livre. Lembrando que ali tem também o Parque da Luz, o Museu da Língua Portuguesa e a própria Estação da Luz, que já vale a visita só pela arquitetura do prédio histórico. O local é de extrema importância também para a mobilidade na capital paulista, pois é uma importante ligação com linhas do metrô e da CPTM. Andréia Ramos Bueno, para a Agência SP.
5: 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Nosso Jornal, às 12h55, e tem um vídeo que já está circulando, né, de um grave acidente com vários veículos na rodovia Dom Pedro I, em Atibaia, sentido Jacareí. Nós estamos aqui pegando essas informações, né? Você vai ver com exclusividade este acidente, esse grave acidente que aconteceu na manhã desta quinta-feira. O engavetamento envolveu 3 carros e 2 veículos no KM-72, sentido Jacareí. Um dos caminhões carregado com sucata tombou e espalhou a carga pela pista. Equipes da concessionária Rota das Bandeiras, Corpo de Bombeiros e Polícia Militar Rodoviária estão trabalhando no local. A pista está totalmente interditada e não há previsão de motoristas, né? A previsão de liberação para os motoristas, né, que estão enfrentando esse grande congestionamento. Então, é um grave acidente. A Bragança FM está noticiando essa informação. Você já tem as imagens nas nossas redes sociais neste momento. Essas imagens, inclusive, do portal Bragança, né? Para dar o crédito para quem fez, tem as imagens. E um grave acidente. Daqui a pouco a gente vai trazer o que dá para ver, que se envolveu 3 carros, tá? Envolveu 3 carros. Meu Deus do céu. Que tristeza. Que tristeza. Daqui a pouco a gente vai ter mais informações desse caso e os detalhes para você dentro do Bragança FM no ar. São 12h58, vamos puxando o carro, né, do nosso jornal. A gente vai pro intervalo, voltamos já já com Bragança FM no ar.
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4: É, estamos chegando hoje, dia 16 de julho de 2026. Direção-geral de Cádio de Maria de Lima, técnica do Desculpa. É o Demétrio Campos. A partir de agora, eu zoei agora, Demétrio. Vamos tirando os destaques do programa de hoje.
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4: Governo rejeita críticas e relata 30 contatos com os Estados Unidos para negociar tarifas. Vídeo acelerado evitou que Espanha tirasse Messi da Argentina. Ainda girando, morre aos 83 anos, Renato Machado, referência do telejornalismo brasileiro. Renata Vasconcelos diz que Renato foi um farol no meio de diferentes. Ainda girando, via mais de um mês, diz Valdemar sobre foto de Flávio Bolsonaro com milicianos. Tarifaço afeta mais Flávio do que Lula, diz pesquisas. Chance de clã ficar sem mandato liga lenta, diz blogueiros. Moraes assume STF hoje em rodízio com Fachin. Anvisa acha a mesma bactéria da IP em lotes de água. Irã pede que os times se preparem para a ação, diz a agência. Irã diz: o bicho vai pegar para cima dos Estados Unidos. Meu Deus. Ainda girando as informações para você. Mãe diz que jovem morto passava noites em claro apostando, cego pelo vício. Jovem denuncia argentino por imitar macaco durante semifinal da Copa na Bahia. Jornal inglês lista 31 truques sujos da Argentina no jogo de ontem. Dembélé irrita elenco da França após cobrança no intervalo do jogo contra a Espanha. Brasileiro e filha despejadas de abrigo em Portugal não conseguem voltar para o Brasil. Ainda girando os destaques para você ficar bem informado. Vídeo mostra trem atravessando o ar em chamas no Canadá. País enfrenta onda de calor. Palmeiras fica no 1-1 contra o União São João e Vitor Roque jogou e Barbosa fez gol. Ainda girando, pré-candidato ao Senado no Pará diz que eleições serão mais difíceis esse ano. Ainda trazendo as informações, hoje tem Brasileirão, tem a volta do Brasileirão entre os destaques, tem Botafogo e Santos, Vitória e Vasco da Gama. São 13:07, direção geral de rádio de Maria de Lima, técnica do Demétrio Campos. Eu sou o Teddy Fagundes, vou com você até às 16 horas. A partir de agora, você vem comigo, com muita notícia e com muita informação, com sucesso que não para.
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0: fala pra gente o que, que esse Mundoteca, que tem amanhã abertura às 14 horas.
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2: São 13h31, a técnica do Márcio Rossini. Nós estamos de volta na programação da Bragança FM. Vamos com um giro de notícia, um giro de informação. Começar com a Mundoteca. A Fabiana Mionge está falando a respeito do Mundoteca, participou com o Jango. Vamos ouvir lá.
0: Fabiana, fala pra gente o que, que esse Mundoteca, que tem amanhã abertura às 14 horas no Teatro Carlos Gomes, aqui de Bragança.
3: A Mundoteca é um projeto de democratização de acesso ao livro e à leitura. Hoje a gente está com 28 unidades espalhadas por todo o Brasil e chegando aqui na região, em Bragança Paulista, é a primeira unidade aqui da região. Em São Paulo a gente só tem na Baixada Santista. E muito felizes de estar trazendo esse projeto com uma doação de 800 títulos, entre livros, livros em braille e audiobooks, equipamentos audiovisuais, brinquedos educativos e uma programação de atividades culturais durante 6 meses.
0: 6 meses.
3: Exato.
0: Então começa amanhã às 14 horas e fica permanente lá no Teatro Carlos Gomes.
3: Exato. Lá onde é a brinquedoteca, né? A gente tem uma parte daquele espaço que foi transformado em Mundoteca. E é um projeto é um legado, né, que fica para a cidade. Então a gente traz um acervo muito rico de livros que são premiados, os livros mais vendidos, que muitas vezes são inacessíveis para a população, né? Hoje os livros custam 50, 60 reais, então quem tem essa verba sobrando no orçamento familiar para comprar um livro? Então é o desejo de muitas crianças, muitos adolescentes e até do público adulto, né? Os livros são para todas as faixas etárias, para todos os públicos.
0: Fazer uma pergunta para você, né? Que a gente que foi do tempo da biblioteca, de fazer trabalho em escolas e tal, isso, aquilo. Essa questão da leitura está fazendo falta no nosso dia a dia, na nossa rotina, né, Fabiana?
3: Muito, muito. A gente vê que a briga hoje com o celular, principalmente, né? A gente está perdendo espaço para a leitura e a gente consegue ver reflexos disso na educação, enfim, no perfil da população, né? A leitura, ela é fundamental para desenvolver pensamento. A leitura, ela é fundamental para desenvolver pensamento crítico, para desenvolver habilidades socioemocionais, né? O potencial humano. Então é fundamental a gente ler, né? Tá em contato com os livros, sejam livros físicos, seja através de livros digitais hoje, inclusive nós estamos trazendo também os leitores digitais, né, para que as pessoas possam ler nos equipamentos, que também é uma coisa importante hoje em dia, o letramento digital, a gente, sim, não pode negar, né, precisa acompanhar e, enfim, a gente ter esse olhar crítico mesmo, para ficar o tempo todo no celular e sim sair um pouco, pegar um livro, e por isso que dar esse acesso, e a gente vê pela nossa experiência, né, esse projeto já tem 7 anos. E quando a gente oferece a possibilidade, quando a gente tem o produto, o livro perto das pessoas,

0: por exemplo, 3 unidades no Pará, né? Algumas na Bahia, em Fortaleza, no Mato Grosso, Santa Catarina. Então, até o final desse ano, a gente tem 30 unidades abertas e a gente forma uma rede de educadores, porque a gente contrata um educador social local.
1: Legal.
0: Que toma conta, né, do espaço.
1: Da organização.
0: Exato. E também ele participa de um processo de gestão. A gente tem uma formação desses educadores. Essa formação também ela é oferecida para os coordenadores da rede municipal de ensino. E a gente tem uma parceria com a Secretaria de Educação para fazer a visitação do espaço. Então, os alunos das escolas públicas vão permanentemente ter acesso com frequência e desenvolver atividades, né? Que é importante a gente também entender a vocação de um espaço cultural. Não necessariamente é só livro e leitura. Muitas outras atividades podem ser desenvolvidas lá dentro. E essa é a nossa intenção, justamente para ter o senso de pertencimento, para que as pessoas ocupem e se apropriem daquele espaço, porque o espaço é da população. Então, aqui em Bragança, a gente fez questão de trazer um acervo bem diverso para todas as idades. A gente tem a coleção do Diário de Banana, por exemplo, que é o que as crianças mais querem.
1: Sim.
0: Aí a gente tem Harry Potter.
1: Opa!
0: A coleção toda. Aí depois a gente tem O Senhor dos Anéis,
1: oi,
0: num público mais velho. Aí a gente vem com todos os clássicos, as leituras obrigatórias dos vestibulares, passando para os mais vendidos, né? Passando também, temos os clássicos nacionais e temos os mais vendidos. Então, o Colibri, que é um livro italiano que está na lista dos mais vendidos desde o ano passado, ele está na Mundoteca. A gente tem Adélia Prado, a gente tem o Defeito de Cor, né? Que são livros que estão super em pauta, livros caros, muitas vezes que as pessoas não têm acesso. Então, tem uma diversidade enorme para todas as idades. Heartstopper, É Assim Que Acaba, É Assim Que Começa, que são livros que viraram um filme, né? Então, a gente tem uma grande variedade para atender todos os públicos e, principalmente, com a intenção de conquistar novos leitores, que é o nosso objetivo principal.
1: A leitura traz isso, né, Fabiana? Tem esse lado positivo, né?
0: 100%. E a gente vê também no trabalho com os pequenos, né, como é importante envolver as famílias, o pai e a mãe lerem para a criança em casa.
1: Contar a historinha, né?
0: Contar a historinha. E também tem uma outra coisa muito importante, que é uma coisa que define o comportamento leitor. A gente percebe isso. Uma criança vê a mãe ou o pai lendo, faz com que ela se torne um leitor no futuro. Esse exemplo dentro de casa, muitas coisas a gente repete dos nossos,
1: sim,
0: pais, né?
1: Sim.
0: Isso aí Freud explica. Mas tem muitas coisas que a gente repete e tem estudos que mostram que os filhos de pais leitores repetem esse comportamento. Então é importante uma criança ver os pais, os tios, os avós, né? Porque a história de leitura de cada um, às vezes, é um avô, é um tio.
1: É uma referência.
0: É uma referência, né? Então, alguém que estimule, que mostre, né? Isso é fundamental na vida das crianças, para que elas se tornem adultos leitores.
1: Olha, então tá aí um convite para vocês. A abertura é amanhã às 14 horas, né? E vai ficar todos os dias aberto, é isso?
0: Todos os dias, de segunda a sexta, das 8 às 17 horas, lá na Brinquedoteca, na entrada do Jardim Público, né?
1: Ao lado, né?
0: Ali, na lateral. E eu quero convidar toda a população de Bragança, da região, todo mundo venha conhecer esse projeto. Os livros estão à disposição, eles podem ser retirados, leva para casa.
1: Ah, pode? Tem mais essa?
0: Sim, sim, leva para casa para ler, devolve. É uma biblioteca pública, né? O funcionamento é de uma biblioteca pública. Então, você faz seu cadastro.
1: Daquele tempo que você levava, tinha o dia para entregar, você assinava lá. Se não fosse entregar, eu buscava
0: a
1: sua casa.
0: Infelizmente, a gente não consegue buscar em casa,
1: sim,
0: hoje, mas a gente tem as nossas regrinhas, né?
1: Mas na época era assim, né?
0: Exato,
1: interessante
0: isso aí. Mas é importante esse acervo circular. A gente não quer uma biblioteca fechada, a gente não quer que os livros fiquem lá dentro, a gente quer sim que as pessoas...
1: Circule.
0: Exato, é importante. Não adianta um livro numa prateleira, ele não tem nenhuma validade. A gente quer e estimula muito as pessoas a irem, conhecerem, participarem dos eventos, retirarem os livros e fazer esse acervo circular. São 800 títulos muito selecionados com muito cuidado, são títulos especiais e é um acervo diverso. Tem para todas as idades, todo mundo que for lá vai se surpreender, porque tem coisa muito boa mesmo.
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3: Assento, agora são... 13h40, Demétrio Campos, 13h40, para você que está curtindo a nossa programação. Vamos com a linha de número 1, porque um bem...

0: Humberto Ferretti, Humberto, como diz o Caipira, ele destaca a semifinal da Copa do Mundo que jogou ontem e a retomada do Brasileirão. Quem assistiu Yuri Alberto jogar, né, no domingo, sabe que a gente vai sofrer daqui por diante. Aí você vê o Messi, dali Messi jogando ontem e vê Yuri Alberto depois. Dá uma depressão, igual aquela música que você tocou aquele dia. São 13h41, vamos com a linha de número 1, a informação no ar.
1: Eu sou Humberto Ferretti e esse é o podcast Na Bola. A Argentina chegará mais desgastada para a grande final da Copa do Mundo. Primeiro porque Messi e companhia jogaram ontem e terão um dia menos de descanso que a Espanha, que entrou em campo anteontem. Além disso, o time foi ao limite do esforço físico para avançar com gols no fim, diante de Cabo Verde, Egito e Inglaterra. Ainda assim, o espírito de união do grupo e o talento de Lionel Messi mantém os argentinos com a esperança do segundo título seguido, o quarto na história. Ontem, os hermanos viraram no finalzinho do jogo contra a Inglaterra e venceram por 2-1 pela fase semifinal. A grande decisão contra a Espanha será domingo às 16h em Nova Jersey. Já no sábado, 18h em Miami, França e Inglaterra disputam o terceiro lugar. E com apenas 2 jogos ainda a serem disputados na Copa do Mundo, o Brasileirão será retomado hoje. Serão 2 partidas pela 19ª rodada, a última do primeiro turno. 19h30 no horário de Brasília, medem forças Botafogo e Santos. Confronto direto na luta contra o rebaixamento, assim como Vitória e Vasco, que se enfrentam no mesmo horário. Amanhã serão mais 3 partidas, Bahia e Chapecoense, Fluminense e Red Bull Bragantino, Mirassol e Grêmio. Depois, a competição será retomada de vez na terça-feira.
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0: São 13h42, esse foi o Giro de Notícias, o Giro de Informação.
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1: É toda a região Bragantina, toda a região Bragantina ligada à programação da Bragança FM 79.7. Vamos com um giro de notícia, um giro de informação. Daqui a pouco tem o professor Marcos, né? O professor Marcos que vai estar falando sobre o cogumelo. Boa! Né? E a gente sabe que o cogumelo do sol é algo importante, né? Pessoas utilizam medicinalmente e tem gente que gosta, né? E eu acho importante a gente divulgar. Agora são 14 horas e 13 minutos. Vamos para a linha de número 2. Lei Brasileira de Inclusão de Pessoas com Deficiência completa 11 anos. Vamos com a informação no ar.
2: Você já ouviu falar na Lei Brasileira de Inclusão da Pessoa com Deficiência, a LBI? Sancionada em 2015, a legislação completou 11 anos no último dia 6 de julho e é considerada um dos principais marcos na garantia dos direitos das pessoas com deficiência no Brasil. A lei reúne regras que asseguram mais inclusão, acessibilidade e igualdade de oportunidades. Apesar das garantias legais, no entanto, o presidente da OAB São Paulo, Leonardo Sica, diz que barreiras físicas, falta de acessibilidade e preconceito continuam limitando a participação plena de milhões de brasileiros na sociedade.
3: A LBI é um marco civilizatório no nosso país e trouxe muitos avanços sociais e jurídicos. De qualquer jeito, o direito das pessoas com deficiência ainda é um campo em construção, cujo reconhecimento formal, que já existe, não tem sido acompanhado na prática de devida efetividade. Milhões de pessoas com deficiência continuam apartadas do acesso pleno à educação, educação inclusiva, trabalho digno, proteção previdenciária e acessibilidade universal especial.
2: Para Leonardo Sica, a atuação da advocacia é fundamental para garantir que os direitos das pessoas com deficiência sejam respeitados.
3: A LBI é considerada por especialistas uma das legislações mais completas do mundo. O texto, inclusive, se tornou referência para vários outros países. Mas nós temos um problema de falta de informação para as pessoas saberem seu direito. No mundo do trabalho, por exemplo, capacitismo continua sendo uma barreira. E nesses casos, são os advogados que vão garantir a informação das pessoas e que os ambientes estejam preparados para acolher as pessoas com deficiência. E aqui em São Paulo, né, a nossa Comissão de Direitos da Pessoa com Deficiência tem atuado muito nessa conscientização, que também é trabalho da advocacia.
2: De acordo com dados do IBGE, o Brasil possui cerca de 14 milhões e 400 mil pessoas com deficiência com 2 anos ou mais de idade. A deficiência visual é a mais frequente. Da Rádio 2, Milena Abreu.
1: Tá certo, Milena Abreu, ainda girando as informações para você ficar bem informado. O giro de notícia, um giro de informações. Tem muita gente que tem uma dúvida que hoje pode ser esclarecida através aqui do governo do estado de São Paulo, que é medicamentos vencidos. Descarte inadequado pode contaminar o meio ambiente. Farmácias, drogarias e unidades de saúde recebem medicamentos em desuso ou com prazo de validade vencido. Tem essa informação aí, Demetrio? A informação no ar.
4: Os medicamentos vencidos ou que não serão mais utilizados não devem ser descartados no lixo comum, na pia ou no vaso sanitário. A Secretaria de Estado da Saúde de São Paulo e a Organização Mundial da Saúde orientam que esses produtos sejam entregues em pontos de coleta apropriados, como farmácias participantes da logística reversa e unidades de saúde habilitadas. O descarte correto é necessário para evitar risco de contaminação do solo, da água de lençóis freáticos e dos rios, e também para evitar acidentes domésticos e intoxicações. Os componentes dos medicamentos podem permanecer no ambiente quando descartados de forma inadequada. Muitos deles não são totalmente eliminados pelos sistemas de tratamento de esgoto. O gerenciamento adequado dos resíduos de medicamentos é uma medida que protege a saúde pública e o meio ambiente. É importante manter os medicamentos em suas embalagens originais sempre que possível, facilitando a identificação e a verificação do prazo de validade. As caixas de papelão e as bulas podem ser descartadas separadamente, conforme a orientação da coleta seletiva do município. O que não deve ser feito? Descartar medicamentos no lixo comum, na pia, no vaso sanitário ou em terrenos ou áreas abertas. O descarte de seringas e agulhas também necessita atenção especial. É preciso verificar locais que recebem esse tipo de material, como algumas unidades de saúde. Andréia Ramos Bueno, para a Agência SP.
1: Tá certo, tá aí, né? Importante notícia, hein? Informação. Vamos com a linha de número 3. Mais de 13 milhões de crianças em todo o mundo não recebem vacina no primeiro ano de vida. Por que será, Milena Abreu? Você?
5: 15 em cada 100 bebês do mundo tem cobertura vacinal inadequada. É o que alerta relatório divulgado pela Organização Mundial da Saúde e pelo Unicef, que aponta que o maior desafio atual não é iniciar a imunização, mas garantir que as crianças recebam todas as doses necessárias para ficar protegidas contra doenças graves como difteria, tétano e coqueluche. De acordo com o documento, no ano passado, 13 milhões e meio de crianças não receberam a vacina no primeiro ano de vida e outras 7 milhões e 300 mil não tiveram o ciclo básico completo com as três doses da vacina que protege contra essas doenças. Em termos percentuais, a taxa de abandono do esquema vacinal infantil subiu de 4 para 12% no mundo entre 2024 e 2025. Apesar do cenário global preocupante de evasão, o Brasil foi apontado pelas entidades internacionais como um dos grandes destaques positivos na recuperação da cobertura vacinal. O país registrou, no ano passado, o segundo maior aumento do planeta na aplicação da primeira dose da vacina tríplice bacteriana e conseguiu reduzir drasticamente o número de crianças chamadas de dose zero, aquelas que nunca haviam recebido nenhum imunizante. Além disso, o Brasil consolidou uma das maiores coberturas das Américas na vacinação contra o HPV entre o público jovem, superando potências como os Estados Unidos e o Canadá. Diante dos resultados, OMS e Unicef cobram um esforço coordenado dos governos para facilitar o acesso aos postos de saúde e monitorar ativamente as famílias para que os calendários de vacinação sejam completamente preenchidos. Da Rádio 2, Milena Abreu.
1: Tá certo, Milena Abreu. Eu também, Milena, não conheci alguém mais que o Demetrio. Né? Ainda girando as informações para você ligado na programação da Bragança FM. Deixa eu ver aqui, tem uma notícia aqui que é importante. Estou vendo aqui o pessoal participando conosco, muita gente mandando uma mensagem. Quem está colhendo café aí? Marcos Andoná está colhendo café. O Marcos, um abraço. Que bairro que ele é, o Demetrio Campos? Do Bassi, um abraço pessoal do Bassi. Lá em Bassi, eu tô vendo que o tempo tá mudando, Demetrio. Tá esfriando mais, né? Cada vez mais esfria. E a gente tem a matéria, né? Você tá arrepiado por outra coisa. Aí, 14h21. Baixas temperaturas. Ele precisa voltar logo. Baixas temperaturas pioram sintomas de doenças reumáticas. Então veja os cuidados que você tem que tomar. São 14h21, a informação no ar. São 14h21, 14h21, agora a informação.
4: E a população idosa sente mais o impacto dessa mudança no clima. O frio provoca o estreitamento dos vasos sanguíneos, fazendo o corpo perder calor. Esse processo diminui a circulação do sangue nas extremidades e retrai tendões e músculos, causando rigidez e dores agudas nas articulações, principalmente nas mãos e nos pés. A atividade física se torna ainda mais importante para trazer bem-estar corporal. Os idosos devem manter a prática de exercícios, de preferência com supervisão, para amenizar as dores. O envelhecimento naturalmente aumenta o desgaste das articulações, o que piora os sintomas das doenças reumatológicas. Para superar esse período de temperaturas mais baixas, em que a tendência é ficarmos mais parados, a recomendação médica é, além da prática de atividade física, manter o corpo bem aquecido, a medicação em dia, alimentação nutritiva e controle do peso. Andréia Ramos Bueno, para a Agência SP.
1: São 14h23, esse foi o giro de notícia, foi o giro de informação.
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2: Bate-papo do dia, professor Marcos na linha, para falar do Cogumelo do Sol, é um sucesso, às 14h38. Professor, seja bem-vindo.
3: Muito boa tarde, bem-vindo a todos os ouvintes da Bragança Cultura, é um prazer estar falando com vocês e convidando para um negócio realmente espetacular. Eu estou no ramo do cogumelo já há 40 anos, exporto o cogumelo para o Japão e preciso de novos produtores, porque eu tenho muitos pedidos e não estou dando conta de fornecer o cogumelo para o Japão. Então, estou te convidando, vocês ouvintes, a produzirem o cogumelo. Eu compro a produção por R$400 o quilo desidratado. Dá para ganhar por mês, mais ou menos, de 30 a 40 mil reais. E isso não é só de boca, não. Faço o contrato, tudo direitinho. Então, uma oportunidade espetacular. Dia 2 de agosto, dia 2 do domingo, vou ministrar o curso de cultivo de cogumelo aqui nas universidades brasileiras, pertinho de Sorocaba. Então, se você quer entrar no negócio, você vai fazer o nosso curso, aprender direitinho e já sai do curso com contrato assinado.
2: E isso é importante, porque a pessoa já investe e já vai receber o seu investimento. Quanto tempo já na área, professor?
3: 40 anos. Eu vou convidar aí os ouvintes para entrar no nosso site www.universidadesbrasileiras.com.br, entrar no site e ver lá minha patente de quase 40 anos atrás. Eu que desenvolvi a semente do cogumelo do sol, desenvolvi também o substrato, né, que é onde ele nasce. Então, a gente está aí no ramo já há bastante tempo e somos referência mundial no cultivo do cogumelo do sol. Então, já há bastante tempo, né? Então, quem quiser entrar no negócio, dia 2 de agosto, vou ministrar o curso de cogumelo. Você vai receber, quem participar vai receber os meus dois livros sobre cultivo de cogumelos, 30 vídeos explicativos e já sai do curso com um contrato assinado. Então, você querendo participar, me chama aqui no zap, né, para que eu vou te dar mais informações.

0: informações.
1: Você quer passar um WhatsApp pro pessoal que tá ouvindo?
0: Isso, ótimo. O zap é 15, né? O nosso DDD é 15. É 998977157. Vou repetir. DDD 15 998977157. Manda a mensagem para mim que eu já vou te mandar o mini curso gratuito para você entender melhor. E depois, querendo participar, o curso dia 2 de agosto, o curso pago, e para você já entrar no negócio.
1: Agora, só para liberar o senhor, em relação ao cogumelo, para quem está ouvindo, ouvindo o senhor falar, nossa, mas qual que é a importância desse cogumelo? Por que que está sendo tão valorizado? Eu queria que você falasse da importância do cogumelo.
0: Ah, pois não, Ted, é um prazer. Esse cogumelo já foi pesquisado, analisado, inclusive pelo Instituto de Câncer de Tóquio, e foi dado como 98% de efeito antitumoral, efeito anticâncer. Então, no Japão, tem pesquisa, tem estudos do uso desse cogumelo, que é nativo do Brasil

0: importante. São 14h43, mais um sucesso chegando para você na programação.
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1: 15 e 19, 15 horas e 19 minutos no giro de notícia, o giro de informação. Vamos começando com a número 4. Pesquisa mostra dificuldades de estudantes com filhos em finalizar uma graduação. Fabiola Altran, você.
2: Mais da metade dos alunos de graduação já precisou abandonar o curso para cuidar dos filhos. É o que mostra um levantamento conduzido por um grupo de trabalho do Ministério da Educação. De acordo com a pesquisa, 54,4% dos estudantes de graduação, tanto homens quanto mulheres, já precisaram trancar a matrícula ou até desistir dos estudos para poder cuidar dos filhos. Na pós-graduação, essa porcentagem é de 36,4%. A maioria das pessoas que participaram do estudo é mãe, um total de 86,5%, e está em busca do diploma universitário. A média de idade nesse grupo é de 33 anos. A maior parte dessas estudantes participa presencialmente das aulas, 92,8%, e no período da noite. O estudo ainda constatou que 46% dos alunos são solteiros e 60,2% são pretos e pardos. E mais, 79,5% estudam em instituições públicas federais e perto de 60% têm só um filho. Além disso, mais da metade dos estudantes de graduação e de pós-graduação com filhos diz que as crianças não têm direito à alimentação nos restaurantes universitários. Da Rádio 2, Fabíola Altran.
1: Tá certo, você que tá curtindo a nossa programação, são 15 e 21. Ainda girando as informações, tem a linha de número 5. Pressão no orçamento entre as principais causas, são as principais causas de morte de crianças. Aliás, né? Na verdade, é pressão no orçamento. Morar de um aluguel ficou 5,2% mais caro nesse primeiro semestre, né? Tá caro as coisas mesmo deste ano. A Milena Abreu traz a informação.
3: Morar de aluguel no Brasil ficou, em média, 5,2% mais caro no primeiro semestre do ano. É o que mostra o índice Fipzap de locação, indicador que acompanha a variação dos preços de locação residencial em 36 cidades brasileiras, sendo 22 capitais, com base em informações de anúncios na internet. A alta acumulada no período de janeiro a junho supera a inflação registrada nesse mesmo período, que ficou na casa de 3,3%, de acordo com os dados oficiais do IBGE. Na média nacional, fechar um novo contrato de aluguel residencial chegou a R$ 53,79 o metro quadrado em junho. Analisando as capitais monitoradas, a que fechou o semestre apresentando o metro quadrado mais caro do aluguel para moradia foi São Paulo, R$ 64,98. Recife, Belém e Florianópolis também apresentaram valores médios superiores aos R$ 60 o metro quadrado do aluguel residencial. Já Campo Grande é a capital que tem o metro quadrado mais barato do Brasil. Na média, o metro quadrado de uma casa ou apartamento custou para o inquilino novo na capital do Mato Grosso do Sul R$ 31,22 no mês passado. O preço médio em Teresina e em Aracaju também ficou abaixo dos R$ 40 por metro quadrado. Da Rádio 2, Milena Abreu.
1: 15 horas e 23 minutos, 15h23. Vamos com as notícias esportivas. O Luiz Henrique vem com a informação.
4: Vamos agora ao boletim esportivo, trazendo os resultados dos jogos de ontem e informando a agenda esportiva desta quinta-feira, dia 16 de julho. Começando com os resultados, ontem aconteceu a última partida das semifinais da Copa do Mundo de 2026, em que a Argentina venceu de virada a Inglaterra pelo placar de 2-1. E com isso, a grande final será entre a Argentina e a Espanha, com a Argentina buscando o tetracampeonato mundial em sua segunda final consecutiva. E para fechar a parte dos resultados, o último destaque de ontem vai para as categorias de base, com um jogo de volta das quartas de final do Campeonato Brasileiro Sub-20, em que as crias do Red Bull Bragantino venceram por 3-1 o Atlético Paranaense. E com esse resultado, o Massa Bruta conquista um agregado de 4-1 e avança às semifinais, onde aguarda o vencedor de Palmeiras e Corinthians. Passados os resultados, vamos agora com a agenda esportiva deste dia 16 de julho, que tem como primeiro e grande destaque o retorno do Campeonato Brasileiro, com as partidas da 19ª rodada, a última do primeiro turno da Série A, e que conta com os duelos de Botafogo e Santos no estádio Nilton Santos às 19h30 e Vitória e Vasco da Gama, que se enfrentam no Barradão também às 19h30. Mas ainda hoje também acontecem atividades pelo futebol das categorias de base, o encerramento dos jogos de volta das quartas de final do Campeonato Brasileiro Sub-20, e que conta com o derby paulista, Palmeiras e Corinthians, que se enfrentam na Arena Barueri às 16 horas, sendo que o Palmeiras tem a vantagem por ter vencido por 1-0, e o vencedor dessa partida enfrenta o Red Bull Bragantino nas semifinais. E para fechar a agenda esportiva desta quinta-feira, o último destaque vai para o futebol feminino, mais especificamente com a abertura da quarta rodada do Campeonato Paulista Feminino, em que às 20 horas, Mirassol e Red Bull Bragantino se enfrentam no estádio Manuel Francisco Ferreira, na cidade de Bálsamo. Com informações do esporte para a Bragança FM, som da região, Luiz Henrique Domingues.
1: Tá certo, Luiz, agora são 15 horas e 25 minutos, ainda girando os destaques na linha de número 6. Afogamentos estão entre as principais causas de morte de crianças e adolescentes no Brasil. A informação do ar.
3: Os afogamentos estão entre as principais causas de mortes de crianças e adolescentes no Brasil. E o tema é o foco da Campanha Nacional de Prevenção da Sociedade Brasileira de Salvamento Aquático, a SOBRASA. De acordo com a entidade, em média, todos os dias são registradas 4 mortes de crianças e adolescentes decorrentes desse tipo de acidente no Brasil. E o período de férias escolares exige atenção redobrada dos pais, uma vez que metade dos casos envolvendo crianças ocorre dentro do próprio ambiente doméstico, em locais como piscinas, banheiras e até baldes ou vasos sanitários. Rios, lagos e represas também são locais que representam um grande perigo. Nesse tipo de ambiente, as crianças devem estar sempre supervisionadas por um adulto a uma distância de menos de um braço. Ainda de acordo com a SOBRASA, mais de 90% dos afogamentos registrados no país poderiam ser evitados com medidas simples de educação, comportamento seguro e isolamento de reservatórios de água. Por isso, visando ampliar a conscientização, a entidade vai mobilizar 10 mil voluntários a partir deste mês de julho em cursos e palestras gratuitos de salvamento em diversos estados. O dia principal da mobilização nacional será 25 de julho, data em que se celebra o Dia Mundial de Prevenção do Afogamento. Da Rádio 2, Milena Abreu.
1: Tá certo, Milena, agora são 15h26. Esse foi o Giro de Notícia, um giro de informação.
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1: É, agora são 15h29, dá um giro de notícia aqui nas principais informações aqui pra você, ó. Atlético de Madrid bate recorde de mais de 90 anos na Copa do Mundo. Vieira diz que tarifaça a tentativa dos Estados Unidos de interferir no judiciário. Ainda girando as informações, Rubio ataca Lula de forma grosseira em declarações inaceitáveis, diz Jornal do Equador. Jornal do Equador tá se metendo aonde não quer, hein? Eita, nós, hein? Quase. Ainda girando, morre aos 83 anos Renato Machado, referência do telejornalismo brasileiro. Ainda girando, vi há mais de um mês, diz Valdemar, sobre foto de Flávio com miliciano. Ainda girando, destaque pra você. Flamengo aciona a agência da CBF por veto à operação de Vasco e enteado de Leila. Ainda girando os destaques. Irã pede que Ronson se preparem para a ação. Os Estados Unidos vão se ver conosco, diz Enes. Ainda girando, leitura labial revela o que disse casal da maior briga da Copa. Casal brigou. Vou falar pra você. Que feio, né? No meio da Copa. O senhor já brigou, Demetrio? Não, mas foi trocado recentemente. Mas diz que jovem morto passava noites em claro apostando apostando nas bets, cego pelo vício. Ainda girando, empresária do Paraná revela como descobriu irmã biológica no Japão após 36 anos. Rafinha é o novo executivo de futebol de São Paulo, mais um desafio, me sinto muito preparado. Capivara sai da moita e ataca um cachorro que passeava no interior. Capivara não quer saber do caju, não. Ah, rapaz, tô vendo aqui. Isso aqui no interior de São Paulo. Deixa eu ver a capivara. Ah, no bairro Jardim Paraíso, em Campinas. Pra você, viu? A capivara parecia um... tava brava a capivara. Ex-Masterchef é visto vendendo doce em sinal de trânsito e diz: vou recomeçar. Volkswagen confirma corte estrondoso de funcionários no mês no país. Aston Villa encaminha acerto com João Gomes, ex-Flamengo. Narrador argentino vai à loucura com virada da Argentina. Ainda trazendo os destaques da nossa programação, a linha de número 100. Balanço do Banco Central mostra e revela que ainda há mais de 6 bilhões em dinheiro esquecido. Quem dera eu tivesse esquecido a informação no ar.
2: Mais de 6 bilhões de reais em dinheiro esquecido ainda precisam ser resgatados. O valor foi atualizado pelo Banco Central. São 6 bilhões 241 milhões de reais disponíveis em instituições financeiras. O balanço leva em conta valores até maio deste ano. A maior parte do dinheiro esquecido é de pessoas físicas. Em março, havia 10 bilhões e 600 milhões de reais esquecidos em instituições financeiras. Mas parte desse valor foi transferida para um fundo público para poder bancar o Desenrola 2.0, novo programa de renegociação de dívidas do governo federal. Segundo a União, os recursos serão utilizados para garantir operações do próprio sistema financeiro. O cidadão pode consultar se tem dinheiro esquecido no valoresareceber.bcb.gov.br. É preciso ter uma chave PIX para ter o valor devolvido pelo sistema do Banco Central. Para receber o dinheiro de pessoas falecidas, é necessário ser herdeiro, testamentário, inventariante ou representante legal e preencher um termo de responsabilidade. Da Rádio 2, Fabiola Altran.
1: Tirando as informações, vamos com a linha de número 8. para encerrar, porque o Beto Fequete tem as últimas do campo.
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4: Eu sou o Humberto Ferretti e esse é o Giro Rural. A safra 25-26 de grãos, que está na reta final, será a maior da história do país. Novo balanço da Companhia Nacional de Abastecimento indica que a colheita chegará a 360 milhões de toneladas, 8 milhões a mais que no ciclo anterior. O rendimento médio, pouco abaixo de 4 toneladas e 400 quilos, vai praticamente estacionar, o que indica que o crescimento será puxado pela área plantada 2,2% maior, na casa de 83 milhões de hectares. O preço da soja voltou a subir nos últimos dias. Dados do CPEA indicam que a saca é vendida a R$ 140,00 em Paranaguá, o que representa um avanço de 5% só no mês de julho. Isso mesmo com uma safra recorde no Brasil. Acontece que ainda assim a demanda está acima da oferta, inclusive por parte de compradores de fora do país. O volume total embarcado na primeira metade do ano, de quase 70 milhões de toneladas, é o maior já registrado no período. As exportações de suco de laranja cresceram no ciclo 25-26. Dados do governo indicam que os embarques superaram a marca de 800 mil toneladas, alta de 4% na comparação com o ciclo anterior. A notícia ruim para o setor é que o suco de laranja perdeu valor, tanto que mesmo com o crescimento do volume embarcado, o faturamento com as exportações despencou quase 30% para a casa de US$ 2,5 bilhões.
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1: É, e assim encerramos o Bragança FM, no ar, direção geral de rádio de Maria Lima, a técnica horas Márcio Rossini, horas... Demétrio Campos, horas Eli Medeiros. Que faz. São 15h56. Fiquem todos com Deus. Até a próxima. Tchau.
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4: Alô pra você que se liga aqui na Bragança FM. Estamos chegando agora com o programa Tarde Sertaneja.
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4: Tenham todos uma ótima tarde de quinta-feira, dia 16 de julho. Estamos de volta com a quinta-feira aqui no programa Tarde Sertaneja. Porque na semana passada você acompanhou aquela programação de feriado. Mas agora está começando o programa Tarde Sertaneja ao vivo e a cores, em carne e osso pra vocês. Para trazer muita informação do que acontece em Bragança Paulista, na região, no Brasil e no mundo, ao mesmo tempo que a gente te diverte, te entretém ou faz te lembrar de alguém, tocando aquela boa e velha música sertaneja aqui para vocês na programação da Bragança FM, a 79.7, faixa estendida de rádio.
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4: Lembrando que você pode participar do nosso programa, nosso WhatsApp está aberto e é o 4034-1467, para você fazer aquele pedido de música ou quem sabe relatar algo pela cidade ou só mandar aquele salve. O WhatsApp é o 4034-1467. Começando o programa com os destaques que estão no nosso Instagram, @bragancafm. Acidente grave com carreta deixa uma pessoa morta e interdita acesso a Bom Jesus dos Perdões, Atibaia e Piracaia. O acidente aconteceu na manhã de hoje, quinta-feira, dia 16. Caminhão derruba 3 postes e deixa 42 clientes sem energia em Bragança Paulista. O caso aconteceu ali no cruzamento das ruas Aníbal dos Santos e Oswaldo Augusto de Melo, no Jardim Sevilha. Homem procurado pela justiça é preso pela Guarda Civil Municipal em Bragança Paulista. Motociclista fica ferido após acidente com ônibus no bairro Arara dos Mori. O caso foi registrado por volta das 18 horas de ontem, quarta-feira. Homem é preso após GCM encontrar motocicleta com sinais de adulteração em Bragança Paulista. Ele foi apreendido no bairro Toró. 16 horas e 11 minutos, estes foram os destaques do programa de hoje.
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4: Estes foram os destaques do programa de hoje. Você ainda vai acompanhar a previsão do tempo e muito mais. Lembrando que depois, a partir das 18 horas, começa o programa Gol de Placa para trazer as informações do esporte para vocês aqui na Bragança FM. Mas antes, a gente está chegando com o programa Tarde Sertaneja, que tem direção de rádio de Maria de Lima, parte técnica dele, Demétrio Campos, e apresentação minha, Luiz Henrique Domingues. E que hoje é quinta-feira, dia de Throwback Thursday, ou o famoso TBT, como a galera chama nas redes sociais. E hoje a gente começa com uma música clássica do sertanejo, que a galera aqui da rádio gosta tanto, que canta plenos pulmões nos corredores da Bragança FM. E ela, Ainda Ontem Chorei de Saudade.

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1: Muito bem, são 16 horas e 18 minutos, 4h18. Você acabou de ouvir Gian Giovanni com Bruno Marrone, Me Fez Te Odiar.
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1: Bom, vamos lá para você saber como vai ser o tempo e a temperatura nos próximos dias, tanto sexta-feira quanto este final de semana, além desta quinta-feira, dia 16 de julho, que neste momento está fazendo 25 graus com sensação térmica de 25, segundo a agência Climatempo, o que supera a temperatura mínima, a temperatura máxima prevista para hoje, que era de 24 graus. Mas ainda pode esfriar no dia de hoje, visto que ali por volta das 20 horas pode chegar a 16 graus e por volta das 22 pode chegar aos por volta das 22 horas pode chegar aos 12 graus. Já amanhã, sexta-feira, dia 17 de julho, a temperatura mínima prevista é de 9 graus, máxima de 23. É aí, inclusive, com uma sensação térmica um pouquinho mais baixa, mas o período mais quente de amanhã, sexta-feira, é ali por volta das 14 horas com 22 graus, e o período mais frio é ali por volta das 8 horas da manhã, um pouquinho antes, na verdade, às 6 horas da manhã, com 10 graus no período da manhã, mas sem chances de chuva. Já no sábado, dia 18 de julho, a temperatura mínima prevista é de 11 graus, máxima de 23, sendo que o período mais quente de sabadão é ali por volta das 14 horas, podendo chegar a 23 graus, e o período mais frio está previsto para ser ali por volta das 6 horas da manhã de sábado, com 11 graus. E no dia 19, domingão, né? A temperatura mínima prevista é de 11 graus e a temperatura máxima é de 25, sendo que ali o período mais quente é ali por volta das 14 horas, podendo chegar a 24 graus, e o período mais frio é ali por volta das 6 da manhã, com 11 graus. Então vai ser um dia de bastante variação de temperaturas aqui na cidade de Bragança Paulista. Mas a Bragança FM não é o som da região à toa, a gente traz informações de outras regiões, e agora a gente vai com a previsão do tempo do estado de São Paulo com a Defesa Civil.
0: A Defesa Civil informa. Nesta quinta-feira, 16, a massa de ar frio começa a perder intensidade, permitindo uma elevação gradual das temperaturas no estado de São Paulo. Ainda assim, o amanhecer segue com baixas temperaturas, especialmente nas regiões de maior altitude e no interior paulista, onde o resfriamento noturno continua favorecido pelo tempo aberto. No decorrer do dia, o predomínio de sol e a redução da cobertura de nuvens proporcionarão maior aquecimento, principalmente nas regiões oeste e norte paulista. Na faixa leste, a influência dos ventos marítimos ainda favorece temperaturas amenas e maior variação de nebulosidade. Esse cenário meteorológico caracteriza a transição entre o período de frio intenso e o retorno gradual do aquecimento diurno previsto para os próximos dias. Na capital, as temperaturas ficarão na casa dos 9 e 25 graus. Já em Rio Claro, mínima de 7 e máxima de 24 graus. Em dias de frio, consulte a previsão do tempo e agasalhe-se para se proteger do frio.
2: Defesa Civil do Estado de São Paulo.
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1: Fique agora com Jorge Matheus, do Brasil à Argentina, para comemorar a classificação da Celeste de ontem.

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1: Muito bem, são 16 horas e 34 minutos, 4h34 da tarde, e você está ouvindo a programação da Bragança FM, o programa Tarde Sertaneja, que tocou para vocês Irmão da Lua, Amigo das Estrelas, sucesso dele, o irmão do Luciano, Zezé de Camargo.
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1: Bom, vamos abrir esse giro de notícias com uma novidade aqui em Bragança Paulista, com a Fabiana Miodi, falando sobre o Mundo Teca, aqui durante o programa Primeira Mão, na programação da Bragança FM.
2: Fabiana, fala pra gente o que que esse Mundo Teca, que tem amanhã abertura às 14 horas no Teatro Carlos Gomes, aqui de Bragança.
3: A Mundo Teca é um projeto de democratização de acesso ao livro e à leitura. Hoje a gente está com 28 unidades espalhadas por todo o Brasil e chegando aqui na região, em Bragança Paulista, é a primeira unidade aqui da região. Em São Paulo a gente só tem na Baixada Santista. E muito felizes de estar trazendo esse projeto com a doação de 800 títulos, entre livros, livros em braille e audiobooks, equipamentos audiovisuais, brinquedos educativos e uma programação de atividades culturais durante 6 meses.
2: 6 meses.
3: Exato.
2: Então começa amanhã às 14 horas e fica permanente lá no Teatro Carlos Gomes.
3: Exato. Lá onde é a brinquedoteca, né? A gente tem uma parte daquele espaço que foi transformado em mundoteca. E é um projeto é um legado, né, que fica para a cidade. Então a gente traz um acervo muito rico de livros que são premiados, os livros mais vendidos, que muitas vezes são inacessíveis para a população, né? Hoje os livros custam 50, 60 reais, então quem tem essa verba sobrando no orçamento familiar para comprar um livro? Então é o desejo de muitas crianças, muitos adolescentes e até do público adulto, né? Os livros são para todas as faixas etárias, para todos os públicos.
2: Fazer uma pergunta para você, né? Que a gente que foi do tempo da biblioteca, de fazer trabalho em escolas e tal, isso, aquilo. Essa questão da leitura está fazendo falta no nosso dia a dia, na nossa rotina, né, Fabiana?
3: Muito, muito. A gente vê que a briga hoje com o celular, principalmente, né? A gente está perdendo espaço para a leitura e a gente consegue ver reflexos disso na educação, enfim, no perfil da população, né? A leitura, ela é fundamental para desenvolver pensamento crítico, para desenvolver habilidades socioemocionais, né? O potencial humano. Então, é fundamental a gente ler, né? Tá em contato com os livros, sejam livros físicos, seja através de livros digitais hoje. Inclusive, nós estamos trazendo também

0: acesso ao livro. Eu tenho uma carreira já de 25 anos trabalhando com leis de incentivo à cultura, né? E esse projeto ele é feito com a Lei Rouanet, com o patrocínio da Congás. Então, a Congás escolheu a cidade de Bragança para receber uma unidade da Mundoteca. E, enfim, essa ideia veio lá em 2018, né, da vontade de democratizar o acesso e fazer projetos de incentivo.
1: Espalhar isso com a semente, né?
0: Exato, espalhar isso pelo Brasil. Hoje a gente tem, por exemplo, 3 unidades no Pará. Né? Algumas na Bahia, em Fortaleza, no Mato Grosso, Santa Catarina. Então, até o final desse ano a gente tem 30 unidades abertas e a gente forma uma rede de educadores, porque a gente contrata um educador social local.
1: Legal.
0: Que toma conta, né, do espaço,
1: da organização.
0: Exato, e também ele participa de um processo de gestão. A gente tem uma formação desses educadores. Essa formação também ela é oferecida para os coordenadores da rede municipal de ensino, e a gente tem uma parceria com a Secretaria de Educação para fazer a visitação do espaço. Então, os alunos das escolas públicas vão permanentemente
1: ter
0: o acesso com frequência e desenvolver atividades, né? Que é importante a gente também entender a vocação de um espaço cultural. Não necessariamente é só livro e leitura. Muitas outras atividades podem ser desenvolvidas lá dentro. E essa é a nossa intenção, justamente para ter o senso de pertencimento, para que as pessoas ocupem e se apropriem daquele espaço. Porque o espaço é da população. Então, aqui em Bragança, a gente fez questão de trazer um acervo bem diverso para todas as idades. Ah. A gente tem a coleção do Diário de Banana, por exemplo, que é o que as crianças mais querem.
1: Sim.
0: Aí a gente tem Harry Potter.
1: Opa!
0: A coleção toda. Aí depois a gente tem O Senhor dos Anéis,
1: oi,
0: num público mais velho. Aí a gente vem com todos os clássicos, as leituras obrigatórias dos vestibulares, passando para os mais vendidos, né? Passando também, temos os clássicos nacionais e temos os mais vendidos. Então, o Colibri, que é um livro italiano que está na lista dos mais vendidos desde o ano passado, ele está na Mundoteca. A gente tem Adélia Prado, a gente tem o Defeito de Cor, né? Que são livros que estão super em pauta, livros caros, muitas vezes que as pessoas não têm acesso. Então, tem os
1: uma
0: diversidade enorme para todas as idades. Heartstopper, É Assim Que Acaba, É Assim Que Começa, que são livros que viraram um filme, né? Então, a gente tem uma grande variedade para atender todos os públicos e, principalmente, com a intenção de conquistar novos leitores, que é o nosso objetivo principal.
1: A leitura traz isso, né, Fabiana? Tem esse lado positivo, né?
0: 100%. E a gente vê também no trabalho com os pequenos, né, como é importante envolver as famílias, o pai e a mãe lerem para a criança em casa.
1: Contar a historinha, né?
0: Contar a historinha. E também tem uma outra coisa muito importante, que é uma coisa que define o comportamento leitor. A gente percebe isso. Uma criança vê a mãe ou o pai lendo, faz com que ela se torne um leitor no futuro. Esse exemplo dentro de casa, muitas coisas a gente repete dos nossos pais, né? Isso aí Freud explica. Mas tem muitas coisas que a gente repete, e tem estudos que mostram que os filhos de pais leitores repetem esse comportamento. Então, é importante uma criança ver os pais, os tios, os avós, né? Porque a história de leitura de cada um, às vezes, é um avô, é um tio.
1: É uma referência.
0: É uma referência, né? Então, alguém que estimule, que mostre, né? Isso é fundamental na vida das crianças, para que elas se tornem adultos leitores.
1: Olha, então tá aí um convite para vocês. A abertura é amanhã às 14 horas, né? E vai ficar todos os dias aberto, é isso?
0: Todos os dias, de segunda a sexta, das 8 às 17 horas, lá na Brinquedoteca, na entrada do Jardim Público, né?
1: Ao lado, né?
0: Ali, na lateral. E eu quero convidar toda a população de Bragança, da região, todo mundo venha conhecer esse projeto. Os livros estão à disposição, eles podem ser retirados, leva para casa.
1: Ah, pode? Tem mais essa?
0: Sim, leva para casa para ler, devolve. É uma biblioteca pública, né? O funcionamento é de uma biblioteca pública. Então, você faz seu cadastro.
1: Daquele tempo que você levava, tinha o dia para entregar, você assinava lá, se não fosse entregar, eu buscava em sua casa.
0: Infelizmente, a gente não consegue buscar em casa hoje, mas a gente tem as nossas regrinhas, né?
1: Na época era assim, né?
0: Exato.
1: Interessante isso aí.
0: Mas é importante esse acervo circular. A gente não quer uma biblioteca fechada, a gente não quer que os livros fiquem lá dentro, a gente quer sim que as pessoas...
1: Circule.
0: Exato, é importante. Não adianta um livro numa prateleira, ele não tem nenhuma validade. A gente quer e estimula muito as pessoas a irem, conhecerem, participarem dos eventos, retirarem os livros e fazer esse acervo circular. São 800

0: títulos muito selecionados com muito cuidado, são títulos especiais e é um acervo diverso. Tem para todas as idades, todo mundo que for lá vai se surpreender, porque tem coisa muito boa mesmo.
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2: Bom, então você ouviu aí a entrevista da Fabiana Miodi aqui durante o programa Primeira Mão, falando sobre a Mundoteca. E continuando esse giro de notícias, vamos com uma informação de acidente de trânsito que aconteceu na Fernão Dias, ali na, entre Bom Jesus dos Perdões, Atibaia e Piracaia. Na verdade, não foi na Fernão Dias, foi ali na Dom Pedro. Uma carreta carregada com material reciclável perdeu o controle e provocou um grave acidente na manhã desta quinta-feira no acesso às cidades de Bom Jesus dos Perdões, Atibaia e Piracaia. Segundo as informações apuradas até o momento, o veículo desgovernado atingiu pelo menos 6 automóveis e com a força da colisão a carreta tombou sobre 3 carros, deixando ocupantes presos às ferragens. Um dos veículos atingidos foi lançado da ponte existente no local e equipes do SAMU realizaram atendimento às vítimas na parte inferior da estrutura. Enquanto o Corpo de Bombeiros, equipes de resgate da concessionária Rota das Bandeiras e a Polícia Militar Rodoviária, elas atuavam na ocorrência. Até o momento, uma morte foi confirmada pelas autoridades e as outras vítimas receberam atendimento no local, mas o estado de saúde delas ainda não foi oficialmente divulgado. O acesso às cidades de Bom Jesus dos Perdões, Atibaia e Piracaia permanece, no momento da informação, permaneceu totalmente interditado para o trabalho das equipes de resgate da perícia e para a remoção dos veículos, provocando grande congestionamento na região e as causas do acidente serão investigadas pelas autoridades competentes. E mais um acidente envolvendo um caminhão, dessa vez em Bragança Paulista, que derrubou 3 postes, deixando 42 clientes sem energia. Um caminhão enroscou em fios de telecomunicação e provocou a queda de 3 postes na noite desta quarta-feira no cruzamento das ruas Aníbal dos Santos e Oswaldo Augusto de Melo, no Jardim Sevilha. Segundo a Energisa Sul-Sudeste, o acidente interrompeu o fornecimento de energia para 42 clientes da região e a energia foi restabelecida ainda durante a madrugada a 1h51. Mas os trabalhos de substituição dos postes e reparo da rede continuarão na manhã de hoje, quinta-feira. De acordo com a concessionária, ocorrências desse tipo exigem um trabalho mais complexo devido aos danos causados à rede elétrica e aos protocolos de segurança necessários para a execução dos serviços. A Energisa informou ainda que somente entre janeiro e julho deste ano já foram registrados 133 acidentes envolvendo postes nas regiões de Bragança Paulista e sul de Minas e, como consequência, aproximadamente 15.900 clientes foram atingidos e o fornecimento de energia foi afetado. A concessionária orienta que em acidentes envolvendo a rede elétrica, os ocupantes do veículo permaneçam dentro dele até a chegada de equipes especializadas e quem estiver nas proximidades deve manter distância dos cabos caídos e acionar imediatamente o Corpo de Bombeiros pelo 193 e a Energisa pelos canais oficiais de atendimento. 16 horas e 45 minutos, este foi mais um Giro de Notícias.
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2: Fique agora com o Israel Rodolfo. Não, mas quase.
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0: Muito bem, são 17 horas e 7 minutos, 5 e 7 da tarde, e você acabou de ouvir João, Paulo e Daniel aos trancos e barrancos. Porque tem dia que só mesmo aos trancos e barrancos para você seguir, mas que você tem que seguir a vida, porque a vida não para, não para, não para, assim como a gente não para de trazer informações para você.
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0: Bom, indo para uma rápida informação aqui para vocês, um rápido giro de notícias com os destaques dos principais veículos de informação do país. Na Agência Brasil, um dos destaques é a morte do Renato Machado, jornalista de 83 anos. Morreu nesta quinta-feira, dia 16, o jornalista Renato Machado, aos 83 anos de idade, na Clínica São Vicente, na Gávea, zona sul do Rio de Janeiro. E a causa da morte não foi informada. O ex-apresentador do telejornal Bom Dia Brasil, na TV Globo, nasceu no dia 21 de março de 1943, no Rio de Janeiro, e é filho de médico e oficial do Exército Álvaro Dodsworth Machado e da secretária bilíngue de português e francês Fernanda Matos Machado. Ele se formou em Direito na Pontifícia Universidade Católica, no Rio de Janeiro, e, segundo a emissora, foi ator, dublador de cinema e atuou no Teatro Oficina, em São Paulo. Em 1967, foi aprovado em um concurso da BBC, foi para Londres trabalhar com rádio e voltou ao Rio de Janeiro 2 anos depois e foi contratado como tradutor pelo Jornal do Brasil. Tornou-se repórter do periódico, onde permaneceu durante 14 anos, tendo assumido as funções de editor de internacional. Entrou como repórter no jornalismo da TV Globo em 1982, e experiente em assuntos internacionais, fluente em inglês e francês, o jornalista participou da cobertura da Guerra das Malvinas no ano de 1982, trabalhando do Rio de Janeiro e da Argentina.
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0: Vamos com ele de novo, Israel Rodolfo, dessa vez com Hoje Não.
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1: Jorge Henrique Rodrigo. É, Morelinho, meu fubá. O que é que você tem nessa boca vermelha?

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0: banda é apaixonada demais, hein?
1: Faz o coração doer, né, mano?
0: Você tá doido?
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3: Muito bem, são 17 horas e 31 minutos, 5h31 da tarde, você está vendo o programa Tarde Sertaneja. E ouviu mais um sucesso aqui pra vocês, um sucesso deles, Diego e Vitor Hugo, a música Desbloqueado.
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3: Muito bem, vamos para mais um giro de notícias, trazendo informações que estão em nosso Instagram, @BragancaFM. Motociclista fica gravemente ferido em acidente na entrada do bairro do Toró, em Bragança Paulista. O motociclista ficou gravemente ferido em um acidente registrado na noite desta quarta-feira, dia 15, na rodovia João Hermenegildo de Oliveira, na entrada do bairro do Toró, em Bragança Paulista. Segundo as informações apuradas no local, um Renault Kwid, que seguia no sentido Bragança Paulista, acessou o acostamento e iniciou a travessia da rodovia para entrar no bairro do Toró. Nesse momento, uma motocicleta Yamaha Factor branca, que trafegava no sentido Vargem, colidiu lateralmente no veículo e as circunstâncias do acidente serão apuradas pelas autoridades. Inclusive, você que nos acompanha neste momento no Facebook consegue ver as imagens desse acidente, que são imagens de fato muito fortes. E com o impacto, o motociclista sofreu ferimentos graves. Equipes de resgate foram acionados e a motolância foi a primeira a chegar no local. Em seguida, um agente do SAMU, que passava pela rodovia, e um bombeiro civil prestaram apoio até a chegada da unidade de resgate. Na sequência, a vítima foi socorrida por uma equipe do SAMU e encaminhada a um hospital para atendimento médico. As causas do acidente serão investigadas pelas autoridades competentes. Então tá aí as informações sobre o acidente. Você que nos acompanha no nosso Facebook, você consegue ver aí as imagens, até a equipe da Motolância falando. Então, realmente foi um acidente grave que aconteceu ali na entrada do bairro do Toró, aqui em Bragança Paulista. Bom, uma outra informação policial: homem é preso após GCM encontrar motocicleta com sinais de adulteração em Bragança Paulista. Um homem foi preso em flagrante na tarde de quarta-feira no bairro do Toró, em Bragança, após ser abordado pela Guarda Civil Municipal conduzindo uma motocicleta com indícios de adulteração na identificação. Segundo a GCM, durante patrulhamento preventivo, os agentes visualizaram o condutor transportando duas crianças com idades entre aproximadamente 5 e 6 anos na motocicleta. Durante a abordagem, o homem informou que não possuía carteira nacional de habilitação, a CNH, e as crianças foram entregues em segurança à mãe. Na vistoria do veículo, os guardas constataram que a placa instalada pertencia a outra motocicleta e não correspondia aos sinais identificadores do veículo abordado, situação que, segundo a Polícia Civil, caracteriza indícios de adulteração de sinal identificador de veículo automotor. O condutor foi encaminhado ao plantão policial juntamente com a motocicleta e, após análise da ocorrência, a autoridade policial ratificou a prisão em flagrante pelo crime previsto no artigo 311 do Código Penal, permanecendo o homem à disposição da justiça. A motocicleta foi recolhida para o pátio e as providências legais cabíveis serão tomadas. Bom, e um giro de notícias, praticamente um plantão policial, porque tem mais uma informação, mas dessa vez de um homem que foi preso com armas e munições em Piracaia. Na noite de quarta-feira, dia 15, policiais militares do 34º Batalhão da Polícia Militar do Interior prenderam um homem de 61 anos durante atendimento de ocorrência de ameaça pela rodovia José Augusto Freire, no quilômetro 101, no bairro Adão Silva, na cidade de Piracaia. Com apoio da equipe de Joanópolis, os policiais fizeram contato com a vítima, que relatou estar sofrendo ameaças e informou que seu sogro, morador do mesmo quintal, possuía diversas armas, inclusive apresentando fotos das armas. Realizando o contato com o indivíduo, ele negou possuir armas em sua residência e também negou ter proferido as ameaças. O homem que franqueou a entrada das equipes em sua residência, sendo realizada vistoria no imóvel, porém nada de ilícito foi encontrado. Em novo contato com a vítima, ela informou a possibilidade dos armamentos estarem escondidos em meio à mata existente nas proximidades. Logo, os policiais realizaram vistoria pelo local indicado, onde localizaram uma garrucha de marca calibre 12, uma espingarda Remington calibre 12 e uma espingarda sem marca calibre, também de 22, com luneta e silenciador, além de 23 projéteis intactos com o mesmo calibre e 6 projéteis intactos calibre 32, além de um projeto calibre 24 e 160 projéteis de calibre 22. Diante dos fatos, o homem recebeu voz de prisão e foi conduzido juntamente com os armamentos e a vítima ao plantão policial, onde permaneceu à disposição da justiça. 17 horas e 35 minutos, esse foi mais um Giro de Notícias.
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3: O jeito é agora com Michel Teló, fugidinho.
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1: Muito bem, são 17 horas e 51 minutos. Você está vendo o programa Tarde Sertaneja e acabou de ouvir Guilherme Santiago com Jorge Matheus cantando Pijama Amarelo. Mais sucesso para vocês.
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1: Bom, indo com uma rápida notícia que é destaque em um dos principais veículos de informação do Brasil, que é a CNN, destacando que o governo calcula que tarifaço atinge 18% das exportações brasileiras dos Estados Unidos. Inclusive, na tarde de hoje, teve uma coletiva de imprensa lá no Palácio do Planalto, em Brasília, para falar um pouco sobre essa questão do tarifaço. Mas, complementando essas informações, o novo tarifaço dos Estados Unidos deve atingir 18% das exportações brasileiras ao país norte-americano, afirmou nesta quinta-feira, dia 16, o ministro de Desenvolvimento, Indústria, Comércio e Serviços, Márcio Elias Rosa. Segundo os cálculos da pasta, 57% da pauta exportadora dos Estados Unidos é mantido isento. Já os cerca de 24% restantes são afetados por outro regime tarifário ligado a uma investigação sobre as vendas de aço e alumínio para o país. O presidente Donald Trump acatou a recomendação do USTR, o escritório do representante comercial dos Estados Unidos, e decidiu impor uma alíquota adicional de 25% sobre uma série de produtos brasileiros nesse novo tarifaço do presidente norte-americano. O novo tarifaço é oriundo de uma investigação do STR que vinha aí se desenvolvendo desde que Trump anunciou a primeira tarifa de 50% contra o Brasil em julho do ano passado. Então, para você ver como que esse assunto está se desenrolando até hoje. No começo de junho deste ano, o representante comercial dos Estados Unidos propôs a imposição de novas tarifas de 25% sobre todas as importações do Brasil no âmbito da seção 301 da Lei de Comércio Norte-Americana, ferramenta de política comercial que permite aos Estados Unidos investigarem e retaliarem outras nações contra práticas comerciais consideradas injustas. O STR determinou que políticas do governo brasileiro sobre comércio digital, tarifas preferenciais, combate à corrupção, processamento de patentes e pirataria, além de etanol e desmatamento ilegal, geram insegurança jurídica e competição desleal aos players, entre aspas, dos Estados Unidos. Segundo as autoridades dos Estados Unidos, a ação de tarifar o Brasil visa eliminar as práticas desleais de comércio investigadas.
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1: Fica agora com o Matheus Cauã e Ana Castela, Ilusão de Ótica.
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1: Muito bem, 17 horas e 59 minutos. Você acabou de ouvir Calcinha de Renda, música da família brasileira cantada por Panda. Ele quer mais um sucesso pra vocês aqui na programação da Bragança FM. E com essa música a gente chega ao fim de mais um programa Tarde Sertaneja, edição desta quinta-feira, dia 16 de julho, trazendo muita informação e também tocando aquela boa e velha música sertaneja para vocês te divertindo aqui na programação da Bragança FM. Bom, a gente tem que chegar ao fim de mais um programa Tarde Sertaneja, porque daqui a pouco tem a Hora da Ave Maria e daqui a pouco tem um programa Gol de Placa para trazer as principais informações do mundo do esporte para vocês. Estamos aí em véspera de jogo do Red Bull Bragantino, estamos aí a poucas horas da volta do time feminino do Massa Bruta e que a gente vai trazer todas as informações para vocês no programa Gol de Placa, que vem logo depois do Tarde Sertaneja, que teve direção de rádio de Maria de Lima, a parte técnica de Demétrio Campos e a apresentação minha, Luiz Henrique Domingues, e que hoje encerra com mais um sucesso de Diego Vitor Hugo, Tô Pras Paradas, Beijei a Cura.

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2: 18 horas.

0: Aos nossos queridos ouvintes, salve Maria. Iniciemos nosso programa da Ave Maria, em nome do Pai, do Filho e do Espírito Santo. Amém. Ao elevarmos a veneração da Virgem Maria, contemplamos as várias aparições e também a devoção a Maria. Hoje, de maneira particular, celebramos Nossa Senhora do Carmo, ou do Monte Carmelo, um dos títulos mais importantes dados à Virgem Maria. A devoção nasceu no século XII com os monges carmelitas no Monte Carmelo, em Israel, e é mundialmente celebrada em 16 de junho, data em que se recorda a entrega do escapulário. A origem e a história está localizada na Palestina, famosa por sua beleza, por ser o local onde o profeta Elias teria buscado a presença de Deus. Os carmelitas, eremitas e cruzados refugiaram-se no monte no século XII para viver em oração e contemplação, formando a Ordem do Carmo sob a proteção de Maria. Neste contexto de espiritualidade, nasceu a devoção do Santo Escapulário. Segundo a tradição católica, em 16 de julho de 1251, a Virgem Maria apareceu a São Simão Stock, na Inglaterra, e entregou-lhe o escapulário como sinal de paz e proteção. Acredita-se que quem usar o escapulário com fé receberá proteção especial contra o mal e a graça da salvação eterna. Em nossa cidade, temos ao lado do Cemitério da Saudade uma igreja dedicada à Nossa Senhora do Carmo. Portanto, hoje em festa, rezemos a Nossa Senhora do Carmo com muita devoção. O anjo do Senhor anunciou a Maria, e ela concebeu do Espírito Santo. Eis aqui a escrava do Senhor, faça-se em mim segundo a vossa palavra. O Verbo se fez carne e habitou entre nós. Ave Maria, cheia de graça, o Senhor é convosco. Bendita sois vós entre as mulheres, bendito é o fruto do vosso ventre, Jesus. Santa Maria, Mãe de Deus, rogai por nós, pecadores, agora e na hora de nossa morte. Amém. Rogai por nós, Santa Mãe de Deus, para que sejamos dignos das promessas de Cristo. Oremos. Infundi, Senhor, as vossas graças em nossos corações, para que, conhecendo pela mensagem do anjo a encarnação de Cristo, vosso Filho, cheguemos por sua paixão e cruz à glória da ressurreição. Por Cristo nosso Senhor. Amém. E Nossa Senhora do Carmo, abençoe a todos com uma noite santa. Até nosso próximo encontro. Em nome do Pai, do Filho e do Espírito Santo. Amém. Salve Maria, salve Rainha.
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13: Alô pra vocês, se liga em esportes, estamos chegando agora com o programa Gol de Placa.
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13: Tenham todos um ótimo fim de tarde, começo de noite, nesta quinta-feira, dia 16 de julho, mais uma semana que passou voando, e passou tão voando que daqui a pouco a gente já tá tendo o retorno do Red Bull Bragantino, amanhã, dia 17 de julho, aqui na programação da Bragança FM, às 20 horas, começa a partida entre Red Bull Bragantino e também Fluminense lá no Maracanã, mas a abertura dessa partida você acompanha aqui no programa Gol de Placa, amanhã a partir das 18 horas, mas antes tem edição desta quinta-feira.
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13: Massa Bruta já viaja ao Rio de Janeiro para se concentrar para a partida contra o Fluminense pelo Campeonato Brasileiro amanhã. O time feminino do Red Bull Bragantino se prepara para entrar em campo às 20 horas contra o Mirassol na retomada das atividades do futebol feminino pelo Campeonato Paulista. Ainda falando de Red Bull Bragantino, mas nas categorias de base, o time masculino sub-20 está classificado para as semifinais do Campeonato Paulista. Campeonato Brasileiro. E dando um giro pelos grandes times na academia de futebol, Palmeiras, ele aí apresenta o seu novo reforço para o segundo semestre, Alexander Barbosa. São Paulo anuncia Rafinha como novo executivo de futebol do Tricolor Paulista. Daqui 1 hora e 20 minutos, o Santos entra em campo para enfrentar o Botafogo pela 19ª rodada do Campeonato Brasileiro, que já começa hoje. E no Corinthians, o destaque que está no GE, Juventus faz videochamada com André e estuda apresentar proposta ao Corinthians. O time italiano visa aí contratar o jogador corintiano. 18 horas e 14 minutos, estes foram os destaques do programa de hoje.

0: Com direção de rádio de Maria de Lima, a parte técnica dele, Demétrio Campos, e a apresentação minha, Luiz Henrique Domingues. 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
0: Chegou a hora da luta. Pois bem, Red Bull Bragantino tem um compromisso amanhã pela 19ª rodada do Campeonato Brasileiro para enfrentar o Fluminense lá no estádio do Maracanã, um dos grandes templos do futebol, que já foi aí final de Copa do Mundo, duas finais de Copa do Mundo, na verdade. 1950 com o fatídico Maracanazo e depois 2014 com vitória da Alemanha sobre os hermanos argentinos, que inclusive estão em mais uma final de Copa do Mundo, mas isso é papo para outro bloco aqui no programa Gol de Placa. Porque agora a gente fala do Red Bull Bragantino, que treinou hoje de manhã, fez o último treinamento antes da partida contra o Fluminense, inclusive visando aí mais bolas paradas, treinamentos táticos, e aí o Massa Bruta já está no Rio de Janeiro. O Red Bull Bragantino tem apenas dois nomes no departamento médico, que é o Vanderlan, com uma lesão no ligamento colateral lateral do joelho esquerdo, e também o Davi Gomes com uma cirurgia de ligamento cruzado anterior. Mas tem algumas dúvidas que devem ficar de fora aí dessa partida, que é o caso do Guzmán Rodríguez, que deve ser não deve ser relacionado até por questão técnica e até uma certa um controle de carga, porque ele está voltando agora de uma lesão no joelho. Durante essa semana ele sofreu uma pancada no pé durante os treinamentos e o clube tratou com um pouco mais de precaução o caso do jogador, e aí o Massa Bruta não deve contar com ele para essa próxima partida, até porque atualmente, já vem destacando isso, o Bragantino tem 27 jogadores no seu elenco, podendo relacionar apenas 23. Outro jogador que é dúvida e também não treinou durante essa semana foi o Gabriel, que realizou alguns trabalhos internos dentro do Centro de Performance e Desenvolvimento com fisioterapeutas. Na última terça-feira que a gente pôde acompanhar os treinamentos, ele estava realizando trabalhos no campo, mas separadamente do elenco. Ele estava ali fazendo os trabalhos de fisioterapia para ir se recuperar de um desconforto na panturrilha. Até a panturrilha é um... Além do Gabriel ter 34 anos, já tem uma idade um pouco mais avançada para um jogador de futebol, a panturrilha é um dos, uma das partes mais difíceis de você recuperar, porque é uma parte do corpo que você não descansa mesmo quando você não está jogando, porque ela faz parte aqui do seu movimento de andar. Ela fica na região posterior da perna, se eu não estiver falando besteira, ela fica na região posterior da perna, e ela e realmente um pouco mais difícil. Então é um tratamento um pouco mais lento. O Gabriel já está há duas semanas tratando esse desconforto na panturrilha. Ele ficou de fora dos jogos treino contra o São Paulo e contra o Atlético Paranaense e deve ficar de fora desse jogo contra o Fluminense. Com isso, um possível Red Bull Bragantino, também tem mais um desfalque do Bragantino, que é o Juninho Capixaba, que terá que cumprir suspensão pelo terceiro cartão amarelo. Com isso, agora sim, o possível Braga para a partida de amanhã conta com o Thiago Volpi no gol, na lateral direita Andrés Hurtado ou Agustín Santana, mais provável que o Agustín Santana, e a dupla de zaga de Gustavo Marques e Alex Vinícius. E ali na lateral esquerda, o Cauê, que é a única opção do Wagner Mancini para essa partida, visto que Juninho Capixaba cumpre suspensão e Vanderlan está de fora por conta de uma lesão. Um possível meio campo deve contar com Eric Ramírez, Matheus Fernandes e Lucas Barbosa, e o trio de ataque de Herrera, Eduardo Sacha e Fernando. Fernando que vem jogando muito bem ali pelas pontas e deve ser mantido pelo comandante do Massa Bruta. E ali no meio campo tem até uma questão que o Alex pode fazer uma parte como volante, mas acho pouco provável que ele comece entre os 11 titulares já como volante. O Wagner Mancini utiliza o Alex como um volante, mas ali durante a partida, ou quando o Alex está no campo e ele quer dar uma fechada no time, ou quando ele quer dar uma armada no time ao mesmo tempo que prefere se defender, ele tira um volante e coloca o Alex Vinícius para jogar nessa posição. Porque um dos destaques do Alex Vinícius, uma das grandes características dele, é justamente a saída de bola, e como volante ele também é um jogador muito rápido. Ele não é aquele zagueiro truncudão, lento, ele é um zagueiro rápido de uma boa saída de bola e que é uma opção ali para volância. Mas Wagner Mancini não deve começar, então deve ser esses 11 titulares do Massa Bruta para a partida de amanhã contra o Fluminense. mas a gente vai aguardar aí a escalação, que só sai uma hora antes da partida. Lembrando que amanhã até a transmissão da Bragança FM vai ser um pouco diferente, vai ter aí o programa Gol de Placa, aí a gente vai para a Voz do Brasil e depois transmite a partida direto de Fluminense e Red Bull Bragantino, partida válida pela 19ª rodada do Campeonato Brasileiro. Nos últimos jogos do Massa Bruta aí pelo Campeonato Nacional, antes da parada, só pra gente dar uma rápida refrescada e você lembrar, sabe quando você tá assistindo uma série e tem uma sequência de episódios e começa, anteriormente em tal série? Então, a gente vai fazer isso pra vocês lembrarem como que o Red Bull Bragantino está no Campeonato Brasileiro. É, o famoso nos episódios anteriores. No dia 3 de maio, o Red Bull Bragantino venceu a Chapecoense pelo placar de 2-1 lá em Chapecó. Depois disso, perdeu apenas um jogo para o Santos por 2-0 lá na Vila Belmiro, mas depois disso emendou uma sequência de 3 vitórias. Venceu o Vitória por 2-0 em casa, depois venceu o Vasco da Gama por 3-0 fora de casa e na última rodada antes da parada, no dia 31 de maio, o Massa Bruta venceu por 3-1 o Internacional aqui no Estádio Municipal Cícero de Souza Marques. E aí, atualmente é o quinto colocado com 29 pontos, são 18 jogos, 9 vitórias, 2 empates, 7 derrotas, 25 gols feitos, 19 sofridos. Inclusive, com essa estatística de gols, o time do Red Bull Bragantino possui um dos melhores ataques da competição, visto que se a gente for pegar o Palmeiras, que é o líder, tem 30 gols, o Flamengo, que é o vice-líder, tem 31, o Fluminense, que é o terceiro colocado, tem 28, mas o Red Bull Bragantino, que é o quinto colocado, já vem logo com 25 pontos. É um número muito bom de gols do time do Red Bull Bragantino, que está muito bem nessa tabela do Campeonato Brasileiro. Depois aí de um período difícil ali entre fevereiro e março, porque acabou emendando uma boa sequência de resultados, porque se a gente for puxar o retrospecto do Bragantino, no final de fevereiro e começo de março, foram 2 empates, 1 contra o Atlético Paranaense e 1 contra o Grêmio, depois uma derrota para o São Paulo em casa, uma derrota para o Bahia fora de casa e uma derrota para o Botafogo fora de casa. Depois veio uma pausa para a data FIFA e aí no dia 2 de abril o Red Bull Bragantino começou a emendar essa boa sequência de resultados no Campeonato Brasileiro. Teve 3 derrotas, mas derrotas até esperadas, porque perdeu contra o Cruzeiro fora de casa, perdeu contra o Palmeiras em casa e acho que a única derrota que estava meio que fora do script do técnico Wagner Mancini foi para o Santos fora de casa lá na Vila Belmiro, mas foi uma partida que o Red Bull Bragantino deixou um pouco a desejar em termos de criação. Mas depois disso emendou uma boa sequência de resultados e venceu na última rodada, pela 18ª rodada, o Internacional por 3-1. Lembrando que essa partida contra o Fluminense é da 19ª rodada, portanto, fim do primeiro turno do Campeonato Brasileiro de 2026. Bom, são 18 horas e 22 minutos. Vamos para um rápido intervalo. Daqui a pouco a gente volta com mais informações para vocês.
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0: Muito bem, são 18 horas e 26 minutos, 18 e 26, você que está ouvindo o programa Gol de Placa aqui na programação da Bragança FM, trazendo muita informação do mundo do esporte para vocês. Bom, ainda falando de Red Bull Bragantino, mas agora das categorias de base, na verdade, das categorias de base do Massa Bruta, ontem tivemos aí o jogo de volta das quartas de final do Campeonato Brasileiro Sub-20, partida que o Red Bull Bragantino, inclusive, tinha vencido o jogo de ida pelo placar de 1-0 contra o Atlético Paranaense lá no CT do Caju, no Paraná, e agora ontem eles se enfrentaram no mini estádio do CPD, em partida que terminou com vitória do Red Bull Bragantino pelo placar de 3-1. Então as crias do Massa Bruta estão classificadas para a fase de semifinais deste campeonato. Os gols dessa partida de vitória do Red Bull Bragantino 3 contra 1 do Atlético Paranaense foram deles o Gabriel Lopes, que abriu o placar aos 3 minutos do primeiro tempo, mas o Atlético chegou a empatar com Cauê Sestrin aos 39 minutos da primeira etapa. Já no segundo tempo, o Breno ele acabou virando aí o placar para 2-1. E depois, mais para o finalzinho da segunda etapa, ali aos 38 minutos, o Thalisson fez o terceiro gol e selou a classificação do Red Bull Bragantino. Massa Bruta que agora enfrenta o vencedor de Palmeiras e Corinthians nessa fase de semifinais do Campeonato Brasileiro Sub-20, lembrando que Corinthians e Palmeiras decidiram a vaga hoje com vitória por 3-1 do Palmeiras. Palmeiras já havia vencido na ida pelo placar de 1-0 e hoje venceu por 3-1, então tem a vantagem, está classificado para semifinais do Campeonato Brasileiro Sub-20 e agora enfrenta o Palmeiras nesse Brasileirão Sub-20. Palmeiras que no ano passado foi o grande algoz do Bragantino nessa fase nesse Campeonato Brasileiro Sub-20, porque o Palmeiras acabou vencendo o Atlético na grande final, o Bragantino na grande final. Foi nos pênaltis, bem verdade, mas o Bragantino acabou dando bastante trabalho pro time do Palmeiras, que é tido como a melhor base do país atualmente. Red Bull Bragantino, que vem de um bom trabalho na base, caiu nas quartas de final do campeonato da Copinha, apenas para o São Paulo, que foi campeão logo depois. Então, de fato, uma base muito promissora do Massa Bruta no ano de 2026, depois de um bom trabalho em 2025. Mas ainda não é hora de falar do Palmeiras, porque ainda estamos falando da base do Bragantino, porque tivemos aí atividades do time feminino sub-20 do Red Bull Bragantino, ainda nas categorias de base. Partida da sexta rodada do Campeonato Brasileiro, do Campeonato Paulista Feminino Sub-20, que as Bragantinas perderam por 3-1 para o São Paulo. Partida essa que as Bragantinas foram até a cidade de Rio Claro, que é onde elas mandam os jogos, e perderam por 3-1 para o São Paulo. Os gols da partida foram marcados pelo jogador do Bragantino, que abriu o placar que empatou ali aos 27 minutos do primeiro tempo, a Rafaela, mas para o São Paulo, a Francine abriu o placar aos 8 minutos do primeiro tempo e depois a Forner, ela fez o segundo gol de São Paulo aos 29 minutos ainda do primeiro tempo e o placar foi fechado na segunda etapa com a Marina. Então as Bragantinas, que estão sofrendo ainda nesse Campeonato Paulista Feminino Sub-20, ainda não conseguiram encaixar uma boa sequência de resultados, bem verdade que venceram de goleada na última rodada, mas ainda estão muito abaixo do que se esperava, segundo a computação aqui da Federação Paulista. São 4 jogos com 5 pontos apenas, na verdade são 4 pontos somados do Red Bull Bragantino em 5 partidas. Tem aí um número de vitórias de apenas 1, enquanto aí o saldo de gols é bem negativo para a equipe do Massa Bruta. O saldo de gols do Red Bull Bragantino é de 4, são 3 gols feitos e 7 sofridos até o momento. E agora sim, falando do time feminino do Red Bull Bragantino, hoje temos aí atividades do time feminino pelo Campeonato Paulista Feminino. Quarta rodada do Campeonato Paulista Feminino, as Bragantinas vão até a cidade de Bálsamo, no estádio Manuel Francisco Ferreira, para enfrentar o Mirassol pela quarta rodada. Lembrando que as Bragantinas não contam com essa partida com as jogadoras Giovana, Jane Tavares, Manu, Duda Rodrigues e Letícia. E se a gente for pegar aí a posição das Bragantinas nesse Campeonato Paulista Feminino, até que não tá nada mal, porque tá na zona de classificação para a próxima fase. O time feminino do Massa Bruta, na última rodada, antes da parada, inclusive, venceu o São Paulo no Campeonato Paulista, venceu por 1-0 o São Paulo fora de casa, e são as sextas colocadas com 4 pontos somados. São aí 3 partidas, uma vitória, um empate e uma derrota até o momento. 2 gols feitos, 7 sofridos, mas é uma sequência muito positiva para as Bragantinas, que logo depois deste jogo contra o Mirassol já emendam logo numa sequência uma partida importante da Copa do Brasil Feminina contra o Botafogo, partida essa que acontece na próxima quarta-feira, dia 22 de julho, e no dia 25 de julho já voltam as atividades do Campeonato Brasileiro Feminino com um duelo entre Red Bull Bragantino e Atlético Mineiro. Bom, Demetrio, agora sim pode soltar o hino do Alviverde, porque vamos trazer informações do Palmeiras para vocês. Palmeiras que na manhã de hoje apresentou aí o zagueiro, apresentou oficialmente, ele havia sido anunciado, mas ele ainda não havia sido apresentado ao Alviverde, o zagueiro Alexander Barbosa, o zagueiro que tem dupla cidadania, tanto uruguaia quanto argentina, foi contratado junto ao Botafogo por um valor que, segundo o Transfer Market, um dos maiores portais aí em relação a transferências, custaria em torno dos 3 milhões de euros. Ele que tem 123 partidas pelo Botafogo, chega agora ao Palmeiras por esse valor, e ele concedeu entrevista coletiva que a gente vai ouvir agora.
1: Boa tarde. Primeramente, sei que estou muito feliz aqui, de verdade. E falando dos 45 dias, eu sou um atleta muito profissional, que se dedica toda hora, seja nas feiras ou durante a temporada. Isso é fundamental. Eu sou um cara que quer sempre melhorar, seja nas feiras ou durante a temporada também, e isso me levou até aqui hoje. E o clube preparou uma pré-temporada especial para mim, por esses 45 dias que você fala. É por isso também que eu não joguei os primeiros jogos treinos, para tirar qualquer dúvida. E do gol, estou muito feliz, meu primeiro gol com essa camisa, seja num jogo de treino ou num jogo, para mim é meu primeiro gol, estou muito feliz por isso. Foi um cruzamento, na bola parada de Kelvin, e eu antecipei o cara que estava na marcação, e ganhei em cima, e com a cabeça fiz um bonito gol.
2: Tudo bem, Barbosa? Bem? Boa tarde. Rodrigo Fragoso, TNT Esportes. Barbosa, queria que você trouxesse um pouquinho de como foi o período, que a gente sabe que o jogador, ele precisa estar sempre focado muito no campo, né? Mas tudo que está ao redor acaba influenciando muitas vezes. Como que foi o período de negociação que aconteceu entre Palmeiras e Botafogo, que trabalhavam a sua vinda para cá nesse segundo semestre, enquanto você precisava seguir jogando, você precisava seguir atuando? Como você lidou com isso? De que maneira você tentou se blindar do que estava rolando do seu futuro? Conta um pouquinho para o torcedor do Palmeiras e também para o torcedor do Botafogo.
1: Eu já falei, fui claro quando estava no Botafogo. Eu estava focado 100% no campo, e não era mentira, era verdade. Eu não sabia o que estava acontecendo fora. Falei com o meu empresário: você só me fala quando seja momento de tomar uma decisão, ou quando seja momento de ir ou ficar. Eu não quero saber de nada. Eu falei com o técnico de Botafogo, falei: eu quero seguir jogando. Então a negociação deles era dos clubes, era minha. Eu estava focado lá. E quando foi que se encerrou tudo, aí Botafogo decidiu me afastar, não jogar os últimos jogos. Eu já tinha também conseguido o objetivo, que era deixar o clube na próxima fase da Sul-Americana. E isso foi o que entre os clubes pactaram para eu poder jogar, que se a gente, nesse caso Botafogo, passava para a próxima fase, aí eu já não jogava mais pelo clube. Sei que foi uma negociação difícil, foi difícil porque Botafogo cria uma coisa, Palmeiras também tem que lutar pela contratação, e lutou, eu sei que lutou. Botafogo também queria me vender, então aí foi quando se destravou um pouco tudo. O Botafogo precisava de dinheiro para pagar os salários dos jogadores, meu salário também, e a única maneira que tinha de pegar esse dinheiro era com uma venda. O único atleta que tinha uma proposta nesse momento era eu. O Botafogo tinha decidido que eu tinha que ir embora. Por isso foi que também a decisão, aí se facilitou quando o Botafogo tomou uma decisão, que era me vender de qualquer jeito. E eu sou um cara que gosta de se sentir valorizado, por isso foi que estou aqui, porque eu vi a vontade de Palmeiras de que eu joguei hoje aqui.
3: Tudo bem, Barbosa? Flávio Latif, do UOL. Você é um jogador argentino, né? E a gente está acompanhando o desempenho da Argentina nessa Copa do Mundo. E eu queria saber de você, como um jogador argentino, como é ver esses jogadores entregando esse desempenho? E como é isso para você também? Você está numa intertemporada esperando para poder estrear por um novo clube. Como isso também te inspira de alguma forma a voltar a jogar e iniciar uma nova trajetória em um clube?
1: Eu não vejo a hora de começar a jogar, já é muito tempo sem jogar, sinceramente. E eu sou argentino,

0: los años anteriores se faló la selección argentina cuando ellos no estaban ganando, cuando no era el momento, cuando perdieron finales. Entonces cada uno de ellos merece lo que están viviendo. Y para el país es muy, muy gratificante también ver el sacrificio y la entrega de cada uno de los jugadores dentro del campo.
1: Barbosa, tudo bem? Boa tarde, é Guilherme do GE. Queria te perguntar a razão por trás da escolha pela camisa 2, porque nos vários clubes que você passou ao longo da sua carreira, você teve várias escolhas diferentes de número. Queria entender o que motivou essa escolha pela camisa 2 aí.
0: Se eu tenho que escolher um número para minha carreira inteira, seria o número 6. O número 6 aqui não estava disponível e esse é o único número que eu posso repetir. Porque eu sou assim e eu sou um cara de que, para mim, cada clube tem uma história. Eu tento marcar minha história no clube e não gosto de repetir a camisa. Enviaram para mim os números que tinha livres e eu já tinha usado a camisa 2 na base, no River. E é por isso também que escolhi. Eu tinha 5 também para escolher, que gosto. Mas já usei no profissional do River, então não queria repetir. Tinha 20, a camisa 20 também estava disponível. Palmeiras falou para mim para pegar a 20 e eu falei que não, não queria, em certa forma, desrespeitar ao Botafogo, porque minha história com a camisa 20 lá. Então eu preferi aqui pegar a 2 e com certeza vou marcar a história com essa camisa também.
2: Barbosa, boa tarde. Mariana Loturco da Globo. Queria que você falasse um pouquinho sobre o reencontro com um amigo antigo, Marlon Freitas, que estava na conquista brasileiro, Libertadores, e a expectativa para um possível reencontro com o Danilo, com esse trio aí. Quem sabe se o Danilo vier para cá, como que foi esse reencontro com o Marlon e como que está a expectativa para talvez o Danilo vir para cá também?
0: Foi muito bom. Eu vi ele aqui, eu vim aqui para o jogo do Júnior, do Barranquilla. Eu cheguei aqui no São Paulo para ver o jogo, e aí falei com o Marlon. Ele me ligou em esse momento, quando as negociações estavam andando, para me contar um pouco o que era o clube, como o clube trabalhava, a cidade também, onde ele morava, as facilidades. E na verdade que ele é um amigo, a gente fez criou uma boa relação, são quase 2 anos, se não estou errado, juntos. Então, não só as conquistas, também as derrotas, a gente é amigo. E eu acho que conhece mais os caras, os companheiros na derrota que na vitória. E aí é quando a personalidade dele foi a que também me ajudou a mim no Botafogo. Ele era o capitão, eu era um dos capitães, e a gente sempre pulando para o mesmo lado. E isso é fundamental para um time, para que a campanha de um time dê certo. E é por isso que geramos uma boa relação, não só dentro, sino fora do campo também. Desculpa, Danilo, eu amo ele também. Ele sabe, eu sempre brinco com ele. Chega. Mas é uma negociação dele, é algo muito personal, que ele vai decidir. Não sei se tem proposta, se não. Se fala muitas coisas, eu prefiro só olhar e não acreditar no que se fala, porque todo dia também é uma notícia diferente. Então, se ele tem que vir, vai vir, porque ele é um bom jogador, muito bom jogador. E se ele tem que ir para outro clube e ficar no Botafogo, e ele é feliz, para mim também está bem.

18 horas e 42 minutos. Você acabou de ouvir a entrevista do zagueiro Alexander Barbosa, novo reforço do Palmeiras. Ele que já está registrado no boletim informativo diário da CBF, o famoso BID, ou seja, Bidou. Ele já está aí à disposição do técnico Abel Ferreira, que inclusive pode passar a optar por um esquema com três zagueiros em próximos jogos do Verdão. Só recapitulando, ele foi um dos ídolos da história recente do Botafogo, aí com 123 jogos, foi aí campeão das campanhas campeãs da Libertadores de 2024, do Campeonato Brasileiro de 2024, foi revelado nas categorias de base do River Plate, fazendo apenas 6 partidas, mas se destacou principalmente por Independiente, Defensa e Justiça e Libertad do Paraguai,

0: mais recentemente sobre o, sobre o Botafogo, que agora reencontra um antigo colega de elenco, o Marlon Freitas, que se transferiu para o Palmeiras também nesse ano de 2026. Bom, são 18 horas e 43 minutos, vamos para um rápido intervalo e daqui a pouco a gente volta com o programa Gol de Placa para trazer as escalações de Santos e Botafogo, que entram em campo às 19h30 pelo Campeonato Brasileiro.
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0: Muito bem, são 18 horas e 48 minutos, 6h48, você está ouvindo o programa Gol de Placa aqui na programação da Bragança FM, trazendo as informações do esporte. Bom, vamos para mais uma informação aqui do Corinthians, do Coringão. para dar aquele rápido giro pelos times de São Paulo, que daqui a pouco vou trazer para vocês a escalação de Santos e Botafogo. No Corinthians, o Corinthians está na iminência de perder um jogador. Na final, segundo o GE, Juventus faz videochamada com André e estuda apresentar proposta ao Corinthians. O time italiano está interessado no volante André e nos últimos dias os italianos fizeram uma sondagem aos representantes do jogador sobre a possibilidade de transferência nesta janela e realizaram uma conversa por videochamada com o meio-campista. No momento, a Juventus avalia apresentar uma proposta pelo meio-campista avaliado pelo Corinthians em 20 milhões de euros, o que dá em aproximadamente 117 milhões de reais na cotação atual. Procurada, a diretoria do Timão ainda não se pronunciou sobre o assunto. A informação da sondagem da Juventus foi publicada pela ESPN e confirmada pelo GE. Formado na base do Corinthians, André foi promovido ao time principal no ano passado sob o comando do técnico Dorival Júnior e se destacou de forma imediata, ganhando vaga no time titular e no meio-campo e sendo utilizado como elemento surpresa da equipe que venceu a Copa do Brasil e a Supercopa Rei. E até aqui o volante de 20 anos soma 42 jogos com 7 gols pelo Coringão.
13: Salve o Corinthians.
0: E agora tirando, na verdade adicionando uma cor do preto e branco, vamos agora adicionar o vermelho para falar do tricolor paulista, que tem aí informações da diretoria. Afinal, Rafinha é o novo executivo de futebol de São Paulo. O clube anunciou em nota hoje no site oficial que o ex-jogador de 40 anos deixa o cargo de gerente esportivo e passa a liderar o departamento de forma definitiva. Ele já vem exercendo a função desde a saída de Rui Costa há pouco menos de um mês. Ele destacou aí para o São Paulo, na verdade o presidente do São Paulo destacou que ele tem visto o trabalho do Rafinha diariamente desde que assumiu a nova responsabilidade. Além de um grande atleta e líder, como gerente esportivo, Rafinha agregou muito e agora nessa nova função vem realizando um grande trabalho à frente do futebol de São Paulo, não só pela experiência que obteve ao longo da carreira, mas por todo o seu relacionamento com o mundo do futebol. Foi destacado pelo Harry Massis, presidente do São Paulo. Rafinha foi capitão do tricolor nas conquistas da Copa do Brasil de 2023 e da Supercopa Rei de 2024 e encerrou a carreira no ano passado no Coritiba e passou a integrar a diretoria São Paulina em janeiro deste ano. O novo executivo São Paulino está estudando a gestão esportiva na DFB Academy, ou seja, a Academia da Federação Alemã de Futebol, e realiza também o curso de gestão de clubes da FIFA. Ele contará com o suporte jurídico de Felipe Carvalho, advogado do clube desde 2020, que passa ao cargo de gerente jurídico esportivo. E agora tirando o vermelho, voltando a falar de um alvinegro, mas dessa vez do alvinegro praiano, vamos falar do Santos, que já está escalado e definido para a partida diante do Botafogo, pela volta do Campeonato Brasileiro da Série A de 2026. Daqui a pouco a gente traz para vocês a rodada completa, mas vamos agora à escalação do Santos, que já está definida, entra em campo para enfrentar o Botafogo no estádio Nilton Santos, e para isso o Peixe vai escalado com Gabriel Brazão no gol, Gabriel Menino na lateral direita e como dupla de zaga, Lucas Veríssimo e Luan Pérez. Já na lateral esquerda, quem joga é Gonzalo Escobar. O meio-campo do Santos vem com William Arão, ou também o Gustavo Henrique Pereira, além de Miguelito. O trio de ataque é de Álvaro Barreal, Benjamin Rolazer e o Rony. Então são esses os jogadores do Santos escalados para os 11 titulares. E no banco de reservas, o técnico Cuca, ele conta aí com algumas opções. Lembrando que ele volta a contar com Gabriel Bontempo, que era dúvida para essa partida, mas ele foi escalado para o banco de reservas e está à disposição do Alex Estivo, ou seja, o Cuca, técnico do Santos. E o Neymar, ele ainda está de folga depois desse período da Copa do Mundo, para quem está se perguntando. E as opções para o banco de reservas aí são o Diógenes, o Davizinho, o Adonis Frias, o João Ananias, o Cristian Oliva, o Samuel Pierre, além de Gabriel Bontempo, Nathson, Robinho Júnior e, só corrigindo, o Rony está no banco de reservas. No lugar dele no time titular, quem entra é o Tassiano. E no lugar do Gabriel Menino, que está no banco de reservas, quem entra é ele, Igor Vinícius. Só houve essa pequena inversão e essa pequena correção para vocês aqui na programação da Bragança FM. Bom, mas além do Santos entrando em campo às 19h30 para enfrentar o Botafogo, também temos outro jogo acontecendo hoje, mas no estádio do Barradão, na cidade de Salvador, capital da Bahia, já que o Vitória vai ter um compromisso aí pela 19ª rodada do Campeonato Brasileiro diante do Vasco da Gama. que são essas partidas da 19ª rodada do Campeonato Brasileiro, que são retomadas amanhã com Fluminense e Red Bull Bragantino às 20 horas, Mirassol e Grêmio no estádio do Maião também às 20 horas. E aí tem um salto temporal do dia 17 para o dia 21, que é, portanto, aí uma terça-feira, com as partidas de Atlético Mineiro e Bahia, que acontece na Arena MRV em Minas Gerais. Já na quarta-feira, dia 22 de julho, Coritiba e Palmeiras se enfrentam no Couto Pereira. E também no dia 22, às 21h30, o Flamengo enfrenta a Chapecoense na Arena Condá. E também no dia 22, às 21h30, São Paulo e Atlético Paranaense se enfrentam aqui no Estádio Municipal Cícero de Souza Marques, em Bragança Paulista, em virtude dos shows que acontecem no Morumbi. O Morumbi está tendo aí uma agenda de shows do Harry Styles desde amanhã, dia 17, até o dia 24 de julho. E aí também, no dia 22 de julho, acontece a partida entre Internacional e Cruzeiro no Beira-Rio, às 21h30. Já na quinta-feira, dia 23 de julho, às 19h30, o Corinthians enfrenta o Remo na Neoquímica Arena. E paralelamente a essas partidas, temos dois jogos atrasados da quarta rodada do Campeonato Brasileiro. O primeiro deles acontece amanhã, dia 17 de julho, e é a partida entre Bahia e Chapecoense, lá na Arena Fonte Nova, às 19h30. E já também pela quarta rodada, no dia 23 de julho, quinta-feira que vem, Botafogo e Vitória se enfrentam às 19h30 no Nilton Santos. Lembrando que Bahia e Botafogo estão com partidas atrasadas por conta da participação deles na pré-Libertadores. Bahia caiu nessa pré-Libertadores, o Botafogo caiu, mas o Botafogo ainda chegou a avançar uma fase, o que deu a classificação para o Fogão para a Copa Sul-Americana. Então são essas as informações do Campeonato Brasileiro, que volta hoje. Então a espera acabou para vocês. Bom, já que eu comentei do jogo do São Paulo aqui no Estádio Municipal Cícero de Souza Marques, só trazendo informação para vocês, São Paulino que mora em Bragança Paulista ou na região, que as vendas dos ingressos já estão abertas. Mas o São Paulo segue um cronograma aí de vendas que é por prioridade. Por exemplo, as vendas abriram oficialmente no dia 14 de julho, na terça-feira passada, às 10 horas da manhã, mas apenas para os torcedores com 7 estrelas dentro do programa de vendas do São Paulo. Depois, ontem, quarta-feira, dia 15, abriu às 10 horas da manhã para torcedores com 6 estrelas e depois às 22 horas para torcedores com 5 estrelas. Hoje, às 10 horas da manhã, abriu a venda para torcedores com 4 estrelas e daqui a pouco, às 22 horas, abre para os torcedores com 3 estrelas. Amanhã, sexta-feira, dia 17 de julho, às 10 horas da manhã, abre para torcedores com 2 estrelas e com 1 estrela apenas, abre às 22 horas também de amanhã. E a venda geral, se dá para dizer assim, é às 10 horas da manhã de sábado, dia 18 de julho. Só uma dúvida para vocês aí, as vendas dos ingressos, o valor que está sendo cobrado é de R$ 80,00 a entrada inteira da arquibancada leste, que fica de costas para o posto de montas, e R$ 40,00 a meia. Já na arquibancada oeste, que é das torcidas organizadas e que fica aí de costas para o ginásio de esportes, R$ 80,00 a meia e R$ 80,00 a inteira e R$ 40,00 a meia. E na arquibancada norte, que é das cadeiras cativas, R$ 200,00 a inteira, R$ 100,00 a meia. E na arquibancada sul, que é o único setor coberto do estádio que fica de costas para o Corpo de Bombeiros, o mesmo valor, R$ 200,00 a inteira, R$ 100,00 a meia, para essa partida entre São Paulo e Atlético Paranaense no Estádio Municipal Cícero de Souza Marques. Bom, são 18 horas e 57 minutos, chegamos ao fim de mais um programa Gol de Placa, trazendo muita informação para vocês do que acontece no mundo do esporte, falando do Red Bull Bragantino, categorias de base, também time feminino, time masculino e muito mais. Trouxemos aí a apresentação do Alexander Barbosa, novo zagueiro do Palmeiras, também trouxemos informação aí do São Paulo, do Corinthians e do Santos para vocês, Santos que entra em campo daqui a 33 minutos para enfrentar o Botafogo pela 19ª rodada do Campeonato Brasileiro. Com direção de rádio de Maria de Lima, parte técnica de Demetrio Campos e apresentação minha, Luiz Henrique Domingues. 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Tenham todos um ótimo fim de quinta-feira, afinal já são 18 horas e 58 minutos. Eu volto amanhã na programação da Bragança FM com o Jango às 11 horas da manhã durante o programa Primeira Mão e depois aí com o programa Tarde Sertaneja a partir das 16 horas. Muito obrigado, valeu, fui!
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16: Será ampliado.
17: Produtores rurais e cooperativas afetados por eventos climáticos poderão renegociar dívidas.
16: É o que estabelece medida provisória publicada no Diário Oficial da União. Thaís de Araújo.
18: De acordo com a medida, produtores que registraram perdas de ao menos 30% em duas ou mais safras poderão renegociar débitos com prazo de 8 anos.
17: Controle do diabetes. SUS começa a oferecer insulina glargina, um medicamento de ação prolongada.
16: O público-alvo são pacientes de 2 a 18 anos e idosos com mais de 70 anos. Natália Koslick.
19: A insulina glargina ofertada pelo SUS permite um controle mais estável da glicemia.
17: Hoje, na apresentação da Voz do Brasil, Mariana Jungmann e Luciano Seixas.
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17: O governo federal reagiu após a divulgação de nova taxação imposta pelos Estados Unidos aos produtos brasileiros.
16: A nova tarifa de 25% será cobrada a partir da próxima semana a produtos que são importados pelos Estados Unidos do Brasil, como açúcar, etanol, tabaco, madeira e calçados.
17: A medida foi tomada após investigação feita pelo escritório do representante do comércio dos Estados Unidos.
16: Para o Brasil, as justificativas para um novo tarifaço não tem embasamento.
17: A repórter Graziele Bezerra acompanhou os desdobramentos e tem mais informações. Boa noite, Graziele.
20: Boa noite para você também, Luciano. Boa noite para Mariana e boa noite para o ouvinte da Voz do Brasil. A primeira reação do governo brasileiro foi uma nota da Secretaria de Comunicação Social da Presidência da República, e nela o governo diz que segundo estatísticas do próprio governo norte-americano, os Estados Unidos acumularam nos últimos 15 anos mais de 424 bilhões de dólares em superávit de bens e serviços com o Brasil. E essa nota diz ainda que todas as alegações dos Estados Unidos foram refutadas pelo Brasil e que vai levar o caso à Organização Mundial do Comércio.
21: Agora, Grazi, o que os Estados Unidos alegaram para impor essas tarifas?
20: Bom, eles fizeram uma investigação que foi iniciada em julho de 2025 pelo escritório do representante comercial dos Estados Unidos, e esse escritório acusa o Brasil de adotar práticas consideradas aí prejudiciais ao comércio norte-americano em áreas como o mercado digital, PIX, regulação de plataformas digitais, propriedade também intelectual, acesso ao mercado do etanol, combate à corrupção e desmatamento. Bom, o ministro das Relações Exteriores, Mauro Vieira, falou hoje com a imprensa e informou que desde março de 2025 o governo brasileiro manteve mais de 30 reuniões presenciais, virtuais também ou por telefone, aí nos níveis presidencial, ministerial, técnico também, com autoridades norte-americanas. E citou o exemplo, segundo ele, o PIX é uma infraestrutura política, pública, na verdade, de pagamentos, que foi criada pelo Banco Central e está disponível a todas as instituições financeiras que atuam no Brasil e que não há competição desleal.
22: Não é sério falar em competição desleal gerada pelo PIX. As acusações sobre desmatamento também são absurdas. Desde 2022, reduzimos significativamente o desmatamento na Amazônia e no Cerrado. Estes são apenas dois exemplos. Todas as alegações dos norte-americanos para justificar a aplicação de tarifas não têm lastro na realidade.
17: Grazi, as exportações brasileiras para os Estados Unidos terão que impacto?
20: Bom, vamos lá, Luciano. O ministro do Desenvolvimento, Comércio, Indústria e Serviços, Márcio Elias, disse que 2.100 produtos ficaram de fora dessa nova lista, né, de taxação, produtos aí como café, suco de laranja, carne, fertilizantes e aeronaves, mas o impacto do novo tarifaço já foi calculado pelo governo.
23: Com essa nova tarifa que foi decidida ontem, nós vamos ter cerca de 18% das nossas exportações para os Estados Unidos atingida, o que corresponde a 7,4 bilhões de dólares. Isso levando em conta o ano de 2024, antes, portanto, do início do tarifaço. Mas elas estão diversificando o mercado e nós vamos continuar nesse processo de diversificação do mercado. A participação dos Estados Unidos nas exportações brasileiras, que era de 12,1%, já caiu para 9,4%.
21: Bom, Grazielli, o governo detalhou as medidas que vão ser adotadas para socorrer esses setores afetados?
20: Já começou a falar, sim, como é que vai ser esse socorro. O ministro da Fazenda, Dario Durigan, explicou que o plano Brasil Soberano, que foi criado durante o primeiro tarifaço anunciado pelos Estados Unidos, vai ser ampliado, mas as novas medidas ainda vão ser detalhadas e dependem das conversas com os setores afetados.
24: Nós já temos prontos os mecanismos de proteção das nossas empresas e dos nossos empregos. Os setores afetados serão mais uma vez chamados ao diálogo e nós ampliaremos e reforçaremos o Plano Brasil Soberano, que dá apoio a quem foi injustamente afetado pelo tarifaço dos Estados Unidos. Seguiremos abertos à diplomacia e à negociação, seja com os Estados Unidos, seja com qualquer outro país.
20: E além disso, o ministro da Fazenda diz também que o governo vai estudar se aplica a lei da reciprocidade nesse caso. Essa norma autoriza o governo, a aplicar restrições equivalentes, e aí no caso equivalentes aos Estados Unidos. Segue com vocês, Mariana, Luciano.
17: Obrigado, Graziele Bezerra, pelas informações ao vivo aqui na Voz do Brasil.
21: Pois é, e onde estão as principais oportunidades de exportação dos produtos brasileiros?
17: Informações como essa constam no painel Acordo Mercosul-União Europeia, lançado pela Apex Brasil.
0: A biodiversidade amazônica está ganhando espaço no mercado internacional por meio de itens como a castanha do Brasil e o açaí. Na Cooperativa Central de Comercialização Extrativista do Estado do Acre, por exemplo, 50% da produção é vendida para fora. Segundo Cássio Almada, gerente de vendas da cooperativa, os produtos já alcançam 17 países e a ideia é seguir conquistando novos mercados.
2: A gente vem buscando novas alternativas de mercado, verticalizando também a nossa produção para atender com subprodutos aí, tanto para castanha, principalmente agora para fruta, que nós vamos ingressar no mercado para exportação e atuar em todos os continentes.
0: Uma nova plataforma digital foi criada para apoiar as exportações do país. É o painel Acordo Mercosul-União Europeia, que permite identificar produtos com maior potencial de exportação e os benefícios tarifários previstos no acordo entre os dois grupos econômicos, como explica Laudemir Miller, presidente da Apex Brasil.
7: Todas as empresas, os produtores rurais, as cooperativas podem entender a realidade do Acordo Mercosul-União Europeia e aplicar a seu caso concreto, principalmente para planejar o aumento dessa exportação.
0: Em vigor desde maio deste ano, o acordo entre Mercosul e União Europeia prevê a redução e a eliminação gradual de tarifas para mais de 9 mil produtos exportados pelo Brasil. É possível acompanhar a situação de produto a produto por meio da nova ferramenta que está disponível no site www.apexbrasil.com.br. Reportagem Gabriela Noronha.
21: Pois é, a gente segue falando de vendas ao exterior, mas agora de frutas. Entre as principais que agradam os fornecedores estrangeiros estão a manga, o melão, o limão e a melancia.
17: Em 2025, foram mais de 1 milhão de toneladas exportadas para os mercados internacionais.
12: Ricas em sabor e em nutrientes, as frutas estão entre os 13 produtos brasileiros mais exportados para o exterior. E o país figura entre os principais exportadores internacionais. Os produtores brasileiros vendem frutas secas e frescas, como manga, melão, limão e lima, uva, melancia, mamão, abacate e banana. Os principais destinos são a União Europeia e os Estados Unidos. Em 2025, foram exportadas 1 milhão e 300 mil toneladas de frutas, que renderam em vendas 1 bilhão e 570 milhões de dólares. O secretário de Comércio e Relações Internacionais do Ministério da Agricultura e Pecuária, Luiz Rua, comenta os dados das exportações brasileiras de frutas.
13: O Brasil, a despeito de ser um grande produtor de frutas, tem uma posição no ranking mundial dos exportadores acima da 20ª colocação. E nós temos, entre as principais frutas exportadas pelo Brasil, as mangas com 340 milhões no ano passado, depois o melão com 230, o limão com 200 milhões de dólares exportados.
12: O produtor e exportador Celso Zancan trabalha com a produção de uvas e principalmente de maçãs, o carro-chefe das vendas. Para este ano, a expectativa da empresa é vender 10 mil toneladas da fruta para os mercados internacionais. Ele costuma vender os produtos para países como Índia, Rússia, Portugal, Bangladesh, Irlanda e Arábia Saudita. Celso conta que para isso há um trabalho contínuo para que a produção atenda às exigências dos potenciais compradores mundiais.
25: A qualidade, ela é a mesma no mundo inteiro. A maçã, você tem que entregar uma maçã apresentável, sem danos mecânicos, sem defeitos aparentes, assim, com uma boa coloração e uma boa crocância. E a questão sanitária, a questão de segurança alimentar. Cada país tem uma exigência um pouco diferente sobre algumas moléculas, permitem no Brasil, não permitem na Europa. Então isso você tem que atender, porque chegou num país e a NASE, ela acusar que está fora desses limites ou está com uma substância não permitida naquele país, a carga vem de volta, né?
12: Até maio deste ano, as exportações de frutas já somavam 663 milhões de dólares. Segundo dados da Organização das Nações Unidas para Alimentação e Agricultura, em 2024, o Brasil foi o quarto maior produtor de mamão do mundo e o quinto maior exportador mundial de manga, melão, melancia e banana. Reportagem Márcia Fernandes.
21: Produtores rurais que perderam pelo menos 30% da produção em duas safras podem renegociar dívidas com prazo de até 8 anos.
17: Uma medida provisória assinada nesta quarta-feira, 15 de julho, também dá suporte a agricultores afetados por eventos climáticos, como no Rio Grande do Sul.
21: Saiba como vai funcionar a renegociação.
18: De acordo com a medida, produtores que registraram perdas de ao menos 30% em duas ou mais safras poderão renegociar débitos com prazo de 8 anos, incluindo 2 anos de carência, sem a necessidade de pagamento de entrada. Além disso, segundo o ministro da Fazenda, Dario Durigan, a medida provisória prevê condições para a renegociação de dívidas de produtores rurais afetados por eventos climáticos, incluindo os casos registrados no Rio Grande do Sul.
3: Em especial, olhando para o Rio Grande do Sul, para quem teve mais perda em razão de mudança climática, nós estamos reconhecendo que se tiver 3 perdas, o prazo vai para 10 anos.
18: A medida provisória prevê ainda a criação de um fundo garantidor de crédito, com aporte de até R$2 bilhões, para dar suporte às operações de renegociação. Segundo o ministro da Fazenda, Dario Durigan, o fundo poderá contar com a participação de estados e municípios na sua estruturação.
3: Também vamos convocar os estados e municípios que queiram contribuir com o fundo garantidor, para que de alguma maneira a gente tenha mais proteção com redução de spread, redução de juros.
18: A medida provisória determina que as taxas de juros sejam definidas de acordo com o porte do produtor e a origem das perdas. Nos casos relacionados a eventos climáticos, os juros serão de 5% ao ano para beneficiários do Programa Nacional de Fortalecimento da Agricultura Familiar, o PRONAF. 8% para produtores enquadrados no Programa Nacional de Apoio ao Médio Produtor Rural, o PRONAMP, e 11% para os produtores de maior porte. A MP terá validade imediata de 120 dias após a publicação, mas precisará ser aprovada pelo Congresso para não perder a vigência. Com locução de Thaís de Araújo, reportagem Gabriela Noronha.
17: Uma ferramenta que auxilia produtores rurais e cooperativas a consultar crédito.
21: É o simulador do Programa Nacional de Fortalecimento da Agricultura Familiar, o PRONAF.
17: A plataforma online informa condições de financiamento compatíveis com o perfil do produtor e as instituições financeiras que operam na região.
4: A plataforma disponível online é voltada para agricultores familiares e cooperativas no âmbito do Programa Nacional de Fortalecimento da Agricultura Familiar, o PRONAF. A ferramenta pode ser utilizada também por técnicos de assistência técnica e extensão rural, agentes financeiros, sindicatos e outras organizações que orientam agricultores familiares sobre o acesso ao crédito rural. O produtor Natanael Dalbianco tem uma propriedade de 10 hectares no município de Jaboticaba, no Rio Grande do Sul, onde investe no plantio de milho e trigo. Ele também é técnico agrícola e trabalha com outros produtores da região. Natanael conta que já utilizou o simulador de crédito do PRONAF para saber as linhas de créditos disponíveis.
5: Já fiz a utilização do navegador do computador, traz todas as linhas de crédito, então fazer a pesquisa de saber qual que é a linha de crédito ideal, inclusive taxa de juros e condição de pagamento. Né?
4: Para acessar as informações, é preciso responder algumas perguntas sobre a situação do agricultor, como renda familiar e localidade. O mais importante é responder o que pretende financiar. Se o objetivo é, por exemplo, a compra de maquinário, reformas na propriedade rural ou projetos de energia solar. Em seguida, são informadas as linhas de crédito e as condições de financiamento compatíveis com o perfil e quais as instituições financeiras que operam em cada região. A ferramenta reúne todas as informações sobre o PRONAF, como explica a ministra do Desenvolvimento Agrário e Agricultura Familiar, Fernanda Machiavelli.
6: Ele responde algumas perguntas simples e já fica sabendo quais são as linhas de crédito que são adequadas ao perfil, quais são as taxas de juros e as condições de pagamento. A gente tem taxas de juros que variam de acordo com a renda da família. Depois que você faz a simulação, aí sim você pode se dirigir a uma das instituições bancárias que operam o PRONAF. Todos os bancos públicos, bancos cooperados, o banco vai analisar sua capacidade de pagamento de acordo com sua renda e com seu histórico.
4: Seu Natanael, que já acessou o simulador diversas vezes, explica como vai planejar os investimentos da próxima safra.
5: Custeio de milho agora, safra de verão, e depois custeio de trigo, safra de inverno. Tem os demais investimentos para maquinários.
4: Vale lembrar que a plataforma não substitui a análise realizada pelas instituições financeiras, nem garante a contratação do crédito. Para conhecer a ferramenta, acesse simuladorpronaf.mda.gov.br. Reportagem Edinaldo Júnior.
21: Pois é, e a projeção econômica para o setor agropecuário no mês de junho deve chegar em R$1,4 trilhão.
17: O levantamento mensal divulgado pelo Ministério da Agricultura e Pecuária é calculado com base no desempenho das lavouras e no faturamento dos produtos rurais.
21: Em junho, o produto com maior participação na estimativa foi a soja, que representa cerca de 24% do valor total estimado.
8: O levantamento de junho do valor bruto da produção agropecuária, divulgado pelo Ministério da Agricultura e Pecuária, estima que o faturamento da produção dentro dos estabelecimentos rurais alcance R$1,4 trilhão. Desse total, 64% correspondem ao faturamento da lavoura, o que representa R$893 bilhões. A soja lidera com o valor estimado de R$335 bilhões. Na sequência, estão bovinos, milho, cana-de-açúcar e frangos. Juntos, esses segmentos representam 68,3% do valor bruto da produção agropecuária nacional. Na análise por unidades da Federação, Mato Grosso registra o maior valor estimado, seguido por Minas Gerais e São Paulo. O valor bruto da produção agropecuária é calculado mensalmente com base nas estimativas de produção e nos preços recebidos pelos produtores rurais. Thaisa Vitória para a Voz do Brasil.
17: Crianças, adolescentes e idosos com diabetes vão ter acesso à insulina glargina pelo SUS.
21: Esse medicamento possui uma resposta mais prolongada no organismo e permite um controle mais estável da glicemia.
17: Todos os estados devem receber o insumo até o final do mês, segundo estimativa do Ministério da Saúde.
19: A insulina glargina ofertada pelo SUS tem ação prolongada e, na maioria dos casos, permite apenas uma aplicação diária. Outros tratamentos podem exigir até 3 aplicações no mesmo período. Além disso, permite um controle mais estável da glicemia, como destacou a secretária de Ciência, Tecnologia e Inovação em Saúde, Fernanda Denegri.
9: Ela é mais estável porque ela é de longa duração, então ela permanece no corpo por 24 horas, então ela reduz as chances de hipoglicemia ao longo do dia, reduz o risco daquela hipoglicemia noturna, que quem usa a insulina às vezes se preocupa, né?
19: O público-alvo são pacientes de 2 a 18 anos incompletos com diabetes tipo 1 e pessoas com 70 anos ou mais com diabetes tipo 1 ou 2. O paciente, o Biratã Geraldo Pinto Ribeiro, de 80 anos, já começou a fazer uso do novo medicamento.
10: Comecei a aplicar esse remédio uma vez por dia, pego no posto de saúde com receita médica, o enfermeiro me explicou como se deve aplicar, eu aplico e estou com a diabetes controlada.
19: Mais de 250 mil tubetes de insulina glargina foram encaminhadas a 16 estados. Também foram distribuídas 52 mil canetas reutilizáveis para aplicação do medicamento. O Ministério da Saúde estima que todos os estados recebam os insumos até o fim de julho. De acordo com a secretária Fernanda Denegri, de Ciência, Tecnologia e Inovação em Saúde, a transição para um novo tratamento será feita de forma gradual.
9: São 2 milhões de pacientes que usam a insulina no SUS, então a ideia é que neste ano 30% das pessoas já possam migrar para essa insulina mais moderna, no ano que vem seria 60% e ao longo de 3 anos a gente completaria para chegar até 80% dos pacientes.
19: Para ter acesso ao medicamento, o cidadão deve procurar a unidade básica de saúde mais próxima de sua residência, com a receita médica carimbada. Pais, responsáveis ou cuidadores também podem solicitar a substituição pela nova insulina. Junto ao medicamento, será entregue uma caneta reutilizável para aplicação, com validade de 3 anos, além das agulhas necessárias para administração correta. Reportagem Natália Koslick.
21: Se você é motociclista e pensa em comprar um capacete novo, atenção.
17: Uma mudança na fiscalização promete dar mais segurança na hora da compra.
21: Desde o início do mês, todas as lojas e fabricantes só podem vender capacetes com um novo selo do Inmetro.
17: A novidade é a presença de um QR Code que permite checar a autenticidade do equipamento usando o celular.
11: Muito além de um acessório obrigatório, o capacete pode ser a diferença entre a vida e a morte.
3: E os números mostram por quê. Em 2024, mais de 37 mil pessoas morreram no trânsito brasileiro. Quase 42% dessas vítimas eram motociclistas. Em Brasília, o aposentado e motociclista Getúlio Hahnemann viveu na prática a importância de um capacete certificado. Após um acidente de moto, ele escapou de sequelas graves graças ao equipamento de segurança.
1: O carro na minha lateral deu uma freada e apareceu um camarada que estava atravessando. O carro não atropelou ele e sobrou para mim. Não tive mais nada grave porque eu estava usando capacete.
3: Histórias como a do Getúlio reforçam a importância de escolher um produto certificado. Desde 1º de julho, fabricantes, distribuidores e lojas só podem vender capacetes com o novo selo de conformidade do Inmetro. A principal novidade é um QR Code que permite ao consumidor verificar na hora da compra se o produto é autêntico. O chefe da divisão de regulamentação e qualidade regulatória do Inmetro, Hércules Antônio da Silva Souza, explica a mudança.
11: A gente identificou uma série de fraudes nos selos da conformidade ao selo do Inmetro que eram usados até então, que vai levar o consumidor a ter uma informação falsa. O segundo é que a gente está criando uma ferramenta que agora permite uma informação muito mais qualificada. Ele agora pode se utilizar de um QR Code que vem no selo, único, inviolável, que não pode ser falsificado. Ele, ao utilizar essa leitura do QR Code, ele passa a ter informações muito mais qualificadas.
3: Quem já possui um capacete certificado com o selo antigo pode continuar usando normalmente. A mudança vale apenas para a comercialização de novos produtos. Capacetes vendidos sem o novo selo e sem o QR Code passaram a ser considerados irregulares. Alerta Hércules Antônio do Inmetro.
11: Um capacete sem selo é, na verdade, uma compra inadequada, porque você está se colocando numa condição de risco, acreditando que o capacete vai te proteger, mas na hora que você mais precisar dele, ele vai falhar, porque ele não passou pelos ensaios de avaliação.
3: O empresário Iago Dias, dono de uma loja de capacetes em Brasília, defende a mudança e fala o que é preciso ficar atento na escolha de um capacete.
14: Verificar o selo do Inmetro, se realmente é legítimo, saber o tamanho certo. E o terceiro, que eu falo muito para meus clientes, é não economizar onde há segurança. Então, prezar sempre pela qualidade.
3: Na dúvida, a recomendação é simples. Comprar sempre em estabelecimentos confiáveis. Conferir o novo selo do Inmetro e verificar a autenticidade pelo QR Code. Afinal, quando o assunto é capacete, economia nunca pode custar segurança. Reportagem Pablo Mundim.
15: As inscrições para o processo seletivo do FIES, o Fundo de Financiamento Estudantil, para o segundo semestre do ano, acabam amanhã.
17: O FIES oferece financiamento a estudantes matriculados em cursos superiores de instituições privadas.
15: As inscrições devem ser feitas no Portal Único de Acesso ao Ensino Superior.
17: E essas foram as notícias do Governo Federal.
15: Uma realização da Secretaria de Comunicação Social da Presidência da República.
17: Com produção da empresa Brasil de Comunicação.
15: Fique agora com as notícias do Poder Judiciário e do Congresso Nacional. Boa noite.
17: Boa noite para você e até amanhã.
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26: Supremo Tribunal Federal divulga nota sobre manifestações do governo dos Estados Unidos.
27: Eleições 2026. TSE já pode divulgar boletins e orientações ao eleitorado.
26: Para o STJ, direito de retenção por benfeitorias em imóvel não se aplica a inquilino inadimplente.
27: Boa noite, eu sou Marcela Luiza.
26: E eu sou Walter Lima.
27: O Supremo divulgou uma nota nesta quinta-feira em resposta às manifestações do governo dos Estados Unidos sobre decisões da justiça brasileira.
26: O STF afirma que atua exclusivamente por força da Constituição Federal, reforçando que as decisões tomadas são públicas e fundamentadas na Constituição e nas leis do Brasil.
27: O Supremo destaca que a independência do Poder Judiciário é um princípio essencial do Estado Democrático de Direito e defende que as relações entre países devem respeitar a soberania e a autonomia das instituições.
26: Também afirma que eventuais divergências entre Estados devem ser tratadas por vias diplomáticas e pelo direito internacional, e não por ações que possam pressionar o judiciário. Por fim, o tribunal reafirma que continuará a trabalhar com independência em defesa da Constituição, da democracia, da separação dos estados e do Estado de Direito.
27: Em regra, inquilino que fez benfeitorias tem direito de permanecer no imóvel alugado até ser indenizado.
26: Só que para o STJ, se ele for inadimplente, não pode usufruir do direito de retenção. Fátima Uchoa.
0: A locadora ajuizou ação de despejo com pedido de rescisão contratual, retomada do imóvel e pagamento dos aluguéis e encargos em atraso. O juízo de primeiro grau decretou o despejo e condenou a inquilina a pagar os débitos, mas assegurou o direito de ela ser indenizada por melhorias comprovadas e ser compensada por valores gastos com reforma. O Tribunal de Justiça de Goiás afastou o direito de retenção do imóvel, mantendo os demais pontos da decisão. No STJ, a terceira turma negou o pedido de retenção. Segundo a relatora ministra Nancy Andrighi, a falta de pagamento rompe o equilíbrio contratual e afasta a boa-fé objetiva necessária para o exercício do direito de retenção.
27: Petrobras vai ter de indenizar viúva de mergulhador que prestava serviço para a estatal.
26: A decisão reconhece que a morte do profissional foi causada pela falta de segurança no ambiente de trabalho. Marla Lacerda.
2: O trabalhador terceirizado morreu durante uma operação de mergulho no litoral do Ceará. Com base em laudo pericial, a Justiça do Trabalho Cearense concluiu que o acidente estava ligado diretamente às más condições dos equipamentos utilizados pelo mergulhador. O TST manteve a decisão e responsabilizou a Petrobras subsidiariamente por ser a tomadora do serviço.
27: A partir de hoje, o Tribunal Superior Eleitoral poderá utilizar espaços na programação de rádio e televisão para divulgar comunicados e orientações sobre as eleições 2026.
26: O objetivo é ampliar o acesso da população a informações confiáveis sobre o processo eleitoral.
27: Poderão ser veiculados, por exemplo, esclarecimentos e incentivos à participação feminina, a participação dos jovens e da comunidade negra na política.
26: O TSE também pode divulgar esclarecimentos aos cidadãos sobre as regras e os procedimentos de votação.
27: Justiça assegura a educação diferenciada para indígenas do município de Novo Repartimento, no Pará.
26: Sentença também invalida a exigência inconstitucional para a contratação de professores indígenas. Sabrina Menezes.
7: A ação foi proposta pelo Ministério Público Federal após atraso no ano letivo de 2025 nas escolas das aldeias. Ao analisar o caso, a Justiça condenou o município, a União e o Fundo Nacional de Desenvolvimento da Educação, o FNDE, a implementarem uma série de medidas corretivas e ao pagamento de R$ 750 mil reais por danos morais coletivos. A determinação garante que crianças indígenas da etnia Paracanã tenham direito à educação escolar intercultural, diferenciada e bilíngue.
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27: Uma boa noite.
26: E até amanhã.
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20: Eu sou Paula Groba.
23: E eu sou Humberto Pinheiro.
20: E estes são os destaques de hoje do Jornal do Senado, que começa agora.
23: Acordo entre Congresso e governo viabiliza a renegociação de dívidas rurais.
20: Senado aprova restrições ao compartilhamento de imagens de vítimas de crimes e acidentes.
23: Avança projeto que acaba com liberdade provisória para presos em flagrante por crimes hediondos.
4: Boa noite.
5: Boa noite.
4: Presos em flagrante por crimes hediondos podem perder o direito à liberdade provisória. A mudança está prevista em um projeto aprovado pela Comissão de Segurança Pública do Senado.
5: O texto prevê 7 hipóteses em que a liberdade provisória deverá ser negada pelo juiz. Os detalhes com Bruno Lourenço.
6: A proposta aprovada na Comissão de Segurança Pública proíbe expressamente que juízes concedam liberdade provisória ou apliquem medidas cautelares alternativas à prisão para quem for detido em flagrante cometendo crimes considerados de extrema gravidade. O relator, senador Wilder Moraes, do PL de Goiás, diz que a impunidade e a soltura reiterada de criminosos perigosos alimentam os índices de violência.
8: Indivíduos que pratiquem delitos de tal natureza não devem ser agraciados com liberdade provisória, sendo por isso insuscetíveis de qualquer imposição de medida cautelar diversas da prisão. Criminosos que praticam crimes hediondos devem permanecer presos. Foi esse o objetivo do nosso constituinte originário e, em último caso, do próprio povo brasileiro, verdadeiro titular do poder constituinte.
6: O texto prevê 7 hipóteses em que a liberdade provisória deverá ser obrigatoriamente negada pelo juiz. A proibição de soltura passa a valer para réus reincidentes, com histórico de múltiplas prisões em flagrantes anteriores, integrantes de organizações criminosas, armadas ou milícias, pessoas que portem ilegalmente armas de fogo de uso restrito ou proibido e quem cometer crimes hediondos, crimes com violência ou grave ameaça ou envolvidos com tráfico interestadual ou internacional de drogas. O projeto seguiu para a Comissão de Constituição e Justiça.
4: Também avançou no Senado o projeto que assegura a mudança de nome completo a mulheres vítimas de violência doméstica.
5: Uma medida especial de proteção quando houver risco à integridade física ou psicológica da mulher. Repórter Patrícia Oliveira.
12: Mulheres que sofrem violência doméstica e familiar poderão alterar o nome e o sobrenome para dificultar a localização da vítima pelo agressor em caso de perseguição. Pelo texto aprovado, a mudança dependerá de decisão judicial. Será solicitada pela própria vítima e tramitará sob segredo de justiça. O relatório lido pelo senador astronauta Marcos Pontes, do PL de São Paulo, estabeleceu o prazo de 5 dias úteis para os cartórios fazerem a alteração.
18: Pode envolver acompanhamento especializado, restrições de acesso a informações, mudança de localidade e outras providências necessárias a neutralizar a ameaça. Graves.
12: A proposta também prevê a alteração do nome completo dos filhos menores, após avaliação, para garantir a segurança da família. O projeto segue para a Comissão de Constituição e Justiça.
4: E por falar em proteção, o Senado aprovou um projeto com regras para a divulgação de imagens de vítimas de crimes e acidentes. Quem registrar ou compartilhar esse tipo de conteúdo poderá ser punido com pena de 6 meses a 2 anos de prisão.
5: A proposta, inspirada no caso da cantora Marília Mendonça, segue agora para a nova análise da Câmara dos Deputados. Repórter Pedro Pincer.
24: De autoria da deputada Laura Carneiro, do PSD do Rio de Janeiro, o texto aprovado estabelece que não haverá crime quando a divulgação for necessária à administração da justiça, atender a interesse público devidamente justificado ou ocorrer com o consentimento da vítima. A proposta ainda altera o Código Civil para prever que o registro ou a divulgação de imagens de vítimas de crime

0: Passa a ser de detenção de 6 meses a 2 anos e multa. Por causa das mudanças aprovadas pelo Senado, o texto volta para a nova análise da Câmara dos Deputados.
1: A Comissão de Assuntos Sociais debateu regras para o trabalho por aplicativos. Representantes dos trabalhadores cobraram mais segurança, proteção social e transparência.
2: Já representantes das plataformas defenderam a preservação da autonomia e da flexibilidade. Repórter Henrique Nascimento.
3: Segurança, proteção social e regras para as plataformas estiveram em debate na Comissão de Assuntos Sociais. A audiência reuniu trabalhadores, empresas, especialistas e representantes do poder público para discutir a regulamentação do trabalho por aplicativos. A senadora Leila Barros, do PDT do Distrito Federal, defendeu um equilíbrio entre direitos e sustentabilidade do setor.
4: É esse equilíbrio que buscamos, assegurar direitos e condições dignas de trabalho sem inviabilizar o desenvolvimento do setor.
3: A presidente do Sindicato dos Motoristas de Aplicativo de Mato Grosso, Solange Moraes, chamou a atenção para a segurança dos profissionais.
5: Porque o trabalhador por aplicativo não pede esse privilégio. Ele pede apenas aquilo que qualquer cidadão brasileiro merece. Direito de trabalhar, direito de viver. E é o direito de voltar para casa com segurança.
3: Segundo o IBGE, o número de pessoas trabalhando por aplicativos teve um crescimento de 25%, atingindo a marca de quase 2 milhões de pessoas.
1: E a senadora Roberta Scioli, do Republicanos de Roraima, defendeu a adoção de medidas para ampliar a oferta de voos e reduzir o preço das passagens aéreas no estado. A parlamentar destacou que dados do Anuário do Transporte Aéreo apontam Roraima como estado com a maior tarifa média do país e afirmou que a situação compromete a mobilidade da população.
2: Segundo a senadora, o elevado custo das passagens dificulta o acesso a serviços de saúde, educação e oportunidades de trabalho, além de afetar o desenvolvimento econômico do estado. Roberta Scioli informou que solicitou esclarecimentos ao Ministério de Portos e Aeroportos sobre as ações previstas para ampliar a

0: pelo plenário. O presidente da Casa, Davi Alcolumbre, afirmou que o acordo para a votação foi construído com o governo e destacou o apoio do ministro da Fazenda em exercício, Dario Durigan, nas negociações.
1: E um acordo entre o Congresso e o governo viabilizou a edição da medida provisória que trata da renegociação de dívidas rurais para produtores de todo o Brasil.
0: Segundo o texto, a medida é uma resposta ao salto da inadimplência no setor, que praticamente dobrou nos últimos 2 anos. Repórter Douglas Castilho.
2: Diante desse cenário, resultado da maior recorrência de eventos climáticos extremos, como as enchentes do Rio Grande do Sul, e da instabilidade internacional intensificada por conflitos como as guerras na Ucrânia e no Oriente Médio, a medida provisória cria novas linhas de crédito rural e permite que a União participe de um fundo garantidor para cobrir operações de empréstimos aos produtores afetados por catástrofes naturais. Ao agradecer pela parceria com o ministro da Fazenda, Mário Durigan, a ex-ministra da Agricultura, a senadora Tereza Cristina, do PP de Mato Grosso do Sul, falou da extensão da MP.
3: Atendendo não só o Rio Grande do Sul, mas a todo o Brasil, porque foi atendido não só os produtores que têm problemas de endividamento por conta de problemas climáticos, mas também por problemas de renda. Então, ampliou-se muito o escopo. Foi um ótimo acordo pelo Brasil.
2: A medida provisória, que tem eficácia imediata, será analisada por uma comissão mista de senadores e deputados federais antes de ser votada pelos plenários da Câmara e do Senado.
1: Edição de Paula Groba e trabalhos técnicos de João Lira, o Jornal do Senado fica por aqui. Acompanhe agora as notícias da Câmara dos Deputados. Boa noite.
0: Boa noite e até amanhã.
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5: Câmara prioriza atendimento de mulheres que sofreram perda gestacional.
6: Proposta cria sala exclusiva de perícia médica em crianças e adolescentes.
5: Comissão aprova penas à empresa que permite pornografia criada por IA.
6: Parlamentares analisam selo de inclusão para micro e pequenas empresas.
5: Boa noite. Avança na Câmara a proposta que cria o selo Empresa Inclusiva. O objetivo é reconhecer empresas de pequeno porte que contratam pessoas com deficiência, como informa a repórter Silva Munhato.
7: A Comissão de Trabalho aprovou o projeto que cria o selo Empresa Inclusiva para micro e pequenas empresas. A ideia é reconhecer empresas de pequeno porte que promovam a inclusão de pessoas com deficiência em seus quadros de funcionários. A relatora, a deputada professora Marcivânia, do PCdoB do Amapá, defendeu a medida.
8: Eles vão ter um selo que vai dar credibilidade, vai fazer as pessoas também olharem para essas empresas de forma diferente, porque existe um sentimento, acho que de todo mundo, de valorizar empresas que tenham boas iniciativas.
7: O selo será uma certificação concedida pelo Poder Executivo, com validade de 2 anos, às empresas que cumprirem um conjunto de requisitos, como manter percentual mínimo de trabalhadores com deficiência, adotar medidas de acessibilidade física e digital e utilizar tecnologias assistivas. As empresas certificadas terão direito ao uso da logomarca oficial do selo, além de prioridade em programas governamentais. Segundo dados do Cadastro Geral de Empregados e Desempregados, citados na justificação do projeto, mais de 17 milhões de brasileiros possuem algum tipo de deficiência, mas menos de 1% dos vínculos empregatícios ativos correspondem a esse grupo. A legislação atual obriga apenas empresas com 100 ou mais empregados a reservar vagas para pessoas com deficiência. O projeto que cria o selo Empresa Inclusiva para empresas de menor porte será analisado agora pela Comissão de Defesa dos Direitos das Pessoas com Deficiência. Da Rádio Câmara de Brasília, Silvia Minhato.
4: Política.
6: Chico Alencar, do PSOL do Rio de Janeiro, avalia que o volume de emendas parlamentares previsto no orçamento de 2026 enfraquece a articulação entre os poderes. O deputado também afirma que os recursos, estimados em 61 bilhões de reais, distorcem o planejamento nacional.
5: Chico Alencar ainda aponta que a falta de rastreabilidade e transparência na destinação das emendas mantém práticas semelhantes ao orçamento secreto, com prejuízo para políticas públicas de saúde, educação, mobilidade urbana e infraestrutura.
6: Tadeu Venere, do PT do Paraná, repudia a indicação irregular de emendas parlamentares por pessoas sem mandato eletivo ativo. Na opinião do deputado, a tentativa de criar o que ele chama de poder paralelo gera constrangimento e a

0: perda de credibilidade do Congresso.
1: Ao elogiar decisões judiciais recentes de bloqueio de bens e recursos contra dirigentes partidários e ex-parlamentares, Tadeu Venere reforça que a indicação de verbas é um direito exclusivo de quem foi eleito pelo povo. Ele cobra investigações e punição dos responsáveis por irregularidades.
0: Roberto Monteiro Pai, do PL do Rio de Janeiro, critica o uso que políticos fazem do nome de Deus para se aproximar do eleitorado. O deputado cobra coerência ética e respeito aos mandamentos religiosos nas condutas diárias e no respeito ao próximo.
1: Roberto Monteiro Pai alerta que todos prestarão contas de suas ações e palavras. O congressista destaca que, mesmo defendendo seu campo político, a direita evita ataques pessoais a seus adversários em respeito aos princípios que professa.
0: Eli Borges, do Republicanos do Tocantins, manifesta preocupação com o que considera ameaças à liberdade religiosa no Brasil. Ele cita a interrupção de culto evangélico por policiais e questionamento a uma oração feita em um fórum de conselheiros tutelares.
1: Eli Borges afirma que manifestações de fé vêm sendo tratadas com restrições crescentes em espaços públicos e religiosos. Ele assinala que o país precisa levar a sério a defesa da liberdade religiosa para evitar que cultos sejam limitados por decisões institucionais.
2: Ciência e tecnologia.
0: A comissão aprova punições a empresas que permitem pornografia criada por inteligência artificial. A repórter Júlia Lopes nos conta quais serão as penas.
3: A Comissão de Comunicação da Câmara aprovou um projeto de lei que prevê multas e sanções para empresas de tecnologia e redes sociais que permitirem a criação e a circulação de pornografia gerada por inteligência artificial, as chamadas deepfakes. Pelo texto, fica proibido o uso de IA para criar imagens ou vídeos de nudez e conteúdo sexual sem autorização da pessoa envolvida. No caso de adultos, a prática só será permitida com consentimento expresso. Já para menores de idade, a regra é ainda mais rígida. Qualquer conteúdo desse tipo é totalmente proibido, mesmo que não envolva pessoas reais. A proposta estabelece que empresas que descumprirem as regras poderão ser multadas em até 2% do faturamento do grupo econômico, limitado a 50 mil salários mínimos. Em casos mais graves, a punição pode chegar à proibição do uso de ferramentas de inteligência artificial. O texto aprovado é do relator deputado Jadiel Alencar, do Republicanos do Piauí. Ele afirmou que o objetivo da medida é proteger crianças, adolescentes e adultos contra a manipulação de imagem. Dados da ONG SaferNet mostram que denúncias de abuso sexual infantil online, muitas vezes envolvendo o uso de IA para a criação de deepfakes, cresceram e ultrapassaram 63 mil registros em 2025, o segundo maior número em 20 anos. Para o autor da proposta, deputado João Daniel, do PT de Sergipe, a ideia é promover uma internet mais responsável e garantir punição para quem comete crimes no ambiente digital.
4: Nós precisamos utilizar a inteligência artificial, as redes sociais, para o bem, para o amor, para a solidariedade, para a boa informação. Não podemos aceitar esse tipo de ação que é cometida por criminosos que utilizam a inteligência artificial e as redes sociais para prejudicar e cometer crimes através da internet.
3: O projeto também determina que conteúdos gerados por IA tenham identificação clara como marca d'água, indicando que são artificiais. Além disso, obriga as plataformas a remover rapidamente conteúdos ilegais e a manter canais acessíveis para denúncias. A proposta ainda prevê punições para quem produzir ou compartilhar deepfakes sexuais envolvendo menores ou adultos sem consentimento. Nesses casos, as vítimas poderão ser indenizadas por danos morais e materiais. A proposta que impõe sanções a empresas de tecnologia que permitem a circulação de conteúdo sexual pornográfico gerado por inteligência artificial sem consentimento segue agora para análise da Comissão de Ciência e Tecnologia. Da Rádio Câmara de Brasília, Júlia Lopes.
2: Segurança Pública.
1: contrária ao projeto de lei que criminaliza a misoginia, Clarissa Tércio, do PP de Pernambuco, afirma que o texto ameaça as liberdades de expressão e religiosa sem garantir proteção efetiva às mulheres. Segundo sua leitura, a proposta ainda pode prejudicar a empregabilidade feminina e gerar insegurança jurídica.
0: Clarissa Tércio contesta a informação de que o grupo de trabalho que analisava o projeto aprovou por unanimidade o texto. De acordo com a parlamentar, todas as deputadas de oposição votaram contra, e desmerecer esses votos já é, por si só, um ato de silenciamento e misoginia.
1: Já Maria do Rosário, do PT do Rio Grande do Sul, solicita aprovação imediata do projeto de lei da misoginia e faz um apelo pelo fim da obstrução da matéria. Ela argumenta que a proposta é urgente para salvar vidas e combater a escalada de violência contra as mulheres no país.
0: Maria do Rosário afirma que a violência de gênero mata 4 mulheres por dia no Brasil. A deputada critica o uso de discursos religiosos para justificar o ódio contra elas e observa que o projeto também ajuda a reduzir o número de crianças órfãos de vítimas de feminicídio.
1: Luiz Lima, do Novo do Rio de Janeiro, critica o posicionamento da bancada governista em votações que endurecem regras de cumprimento de pena para crimes hediondos. Ele defende punições mais rígidas como resposta ao aumento da violência contra diferentes grupos da população.
0: Luiz Lima sustenta que o combate à criminalidade exige medidas mais severas a quem comete homicídio e crimes contra crianças. O parlamentar afirma que a segurança pública deve proteger toda a população, sem distinção de raça, gênero, orientação sexual ou posição política.
2: Agricultura.
1: A Câmara aprovou e encaminhou para análise do Senado o projeto de lei que proíbe a comercialização de leite em pó importado reconstituído no Brasil.
0: A ideia é proteger o produtor brasileiro e garantir mais transparência ao consumidor, como informa a repórter Maria Neves.
5: A Comissão de Constituição e Justiça da Câmara dos Deputados aprovou o projeto que proíbe a reconstituição de leite em pó importado para que seja vendido na forma líquida no Brasil. Pelo texto, empresas que descumprirem a norma ficam sujeitas a multa de até R$1 milhão. O infrator também poderá sofrer suspensão do alvará de funcionamento de forma temporária ou definitiva. De acordo com a autora do texto, deputada Daniela Rainer, do PL de Santa Catarina, o produtor de leite brasileiro sofre uma crise sem precedentes, causada em grande medida pela importação de leite em pó, que é reidratado e vendido como leite fluido no mercado interno. De acordo com ela, além de defender os produtos nacionais, o projeto traz proteção para o consumidor.
6: Esse projeto de lei busca também que o consumidor saiba o que ele está consumindo, mas especialmente para que o nosso produtor de leite tenha o seu produto valorizado. Para que o agricultor brasileiro, o produtor de leite brasileiro, tenha sim condições de se recuperar e não tenha essa concorrência desleal batendo na porta dele todos os dias, que em muitos casos acabou inviabilizando a produção leiteira brasileira.
5: O relator da proposta na comissão, deputado Domingo Sávio, do PL Mineiro, também afirma que a medida busca proteger o mercado interno de práticas desleais de comércio. Segundo o parlamentar, a preferência pela utilização de leite nacional não configura discriminação arbitrária, representa apenas um instrumento legítimo de política pública voltada à proteção da cadeia produtiva do país. Domingos Sávio sustenta ainda que a norma não proíbe a importação do produto, somente busca restaurar um mínimo de isonomia entre o produtor nacional de leite e o produto reconstituído a partir de matéria-prima importada e subsidiada. O texto aprovado permite a reidratação do leite em pó para venda no mercado nacional somente em caso de desabastecimento do produto na forma líquida. Da Rádio Câmara de Brasília, Maria Neves.
2: Comissões.
1: A inclusão da injeção semestral contra o HIV no SUS esbarra em preço alto, segundo apontaram especialistas em debate realizado recentemente na Câmara. A reportagem é de Emanuele Brasil.
7: O Ministério da Saúde, especialistas e representantes da sociedade civil afirmaram em debate na Câmara dos Deputados que o alto custo e o monopólio imposto pela indústria farmacêutica dificultam a incorporação do medicamento Lenacapavir ao Sistema Único de Saúde. O fármaco que previne a infecção pelo HIV com apenas 2 injeções anuais, é defendido por especialistas e pela sociedade civil como a principal solução para reduzir o estigma e o abandono da prevenção diária em comprimidos. Embora o Lenacapavir já tenha o registro na Anvisa, ele ainda não está disponível no SUS. O medicamento passa agora por uma fase de definição de preço pela Câmara de Regulação do Mercado de Medicamentos. Somente após essa etapa é que o CONITEC, Comissão Nacional de Incorporação de Tecnologias no SUS, avaliará se o custo-benefício permite a oferta gratuita na rede pública. Coordenadora da mesa, a deputada Duda Salaber, do PSOL de Minas Gerais, ressaltou que a atualização das tecnologias de prevenção é fundamental para atender

0: Direitos Humanos.
1: O projeto cria sala exclusiva nas perícias médicas ligadas aos estados para atendimento de crianças e adolescentes.
2: O repórter José Carlos Oliveira tem mais dados sobre a proposta.
3: Em fase final de análise na Câmara dos Deputados, projeto de lei cria sala exclusiva nos institutos médico-legais para atender crianças e adolescentes vítimas de violência. A proposta do deputado Marcos Polon, do PL do Mato Grosso do Sul, já passou pelas comissões de Segurança Pública e de Previdência. Resta apenas a aprovação da Comissão de Constituição e Justiça para o texto seguir diretamente para a análise do Senado. A relatora, deputada Daniela do Vaguinho, do Rio de Janeiro, explica o principal objetivo da proposta.
4: O projeto enfrenta um problema muito grave, a revitimização. Hoje, muitas crianças e adolescentes vítimas de violência precisam passar por perícias em ambientes comuns dos IMEDs, dividindo espaço com adultos, inclusive suspeitos e pessoas em situações graves, o que é totalmente inadequado. Isso aumenta o trauma.
3: O texto prevê que os IMLs destinem locais exclusivos para esses jovens sem risco de exposição a situações intimidantes ou vexatórias durante o processo judicial. Daniela do Vaguinho ressalta que as secretarias estaduais de segurança pública e as polícias civis terão prazo de 2 meses para cumprir a regra a partir da transformação da medida em lei.
4: O que buscamos é garantir proteção, respeito e cuidado nesse momento tão delicado. São mudanças simples, mas muito significativas. Uma sala exclusiva rompe com a lógica atual dos IMLs, garante privacidade, evita o contato com adultos e suspeitos e com um espaço adequado e equipe preparada, a escuta é mais segura, o exame é mais cuidadoso e a prova mais qualificada.
3: A proposta segue diretrizes da Constituição e do Estatuto da Criança e do Adolescente quanto à proteção desses jovens diante de todas as formas de negligência, violência e opressão. Da Rádio Câmara de Brasília, José Carlos Oliveira.
0: Saúde.
1: A Câmara aprovou prioridade de atendimento no SUS para mulheres que sofreram perda gestacional. Entenda a medida com a repórter Sofia Peçanha.
5: A Comissão de Constituição e Justiça aprovou o projeto que garante prioridade de atendimento psicológico e social pelo Sistema Único de Saúde, o SUS, para mulheres que sofreram aborto espontâneo, óbito fetal ou perinatal. O aborto espontâneo ocorre quando a gestação é interrompida de forma natural. O óbito fetal ocorre quando o bebê morre ainda durante a gravidez. E o óbito perinatal envolve mortes registradas no fim da gestação ou nos primeiros dias após o nascimento. O texto aprovado altera a Lei Orgânica de Saúde, além de reunir outros 5 projetos que estavam sendo analisados em conjunto e que tratavam da humanização do luto parental, do atendimento especializado no SUS e da adoção de protocolos específicos para esses momentos por hospitais públicos e privados. A relatora das propostas nas comissões de Previdência e de Constituição e Justiça, a deputada Cristonieto, do PL do Rio de Janeiro, destacou que os serviços de saúde devem estar atentos para o sofrimento das mulheres cuja gravidez resultou em óbito do bebê.
6: Desse modo, resta mais que evidente a necessidade que haja acompanhamento profissional dessa gestante, a fim de que o luto, o sentimento de perda enfrentado por elas, seja devidamente conduzido.
5: Entre as medidas previstas estão: prioridade de atendimento psicológico, acompanhamento multiprofissional, separação de alas hospitalares para mães que sofreram perda gestacional e possibilidade de registro do nome escolhido pelos pais para bebês natimortos na sessão de óbito. Segundo o parecer aprovado, a proposta busca estabelecer diretrizes gerais de acolhimento e humanização no atendimento às famílias, sem detalhar procedimentos específicos em lei. O projeto também prevê medidas para evitar constrangimentos às mães em situação de luto durante a internação hospitalar, além de ações de orientação e capacitação de profissionais de saúde. Segundo a deputada Cristonieto, a proposta tem impacto direto no processo de recuperação emocional das famílias.
6: São medidas que, inclusive, levam em conta o tratamento respeitoso para com a família e, principalmente, para com a mãe, já que seu efeito também tem natureza psicologicamente benéfica e integrativa.
5: O projeto que garante prioridade no SUS para mulheres que sofreram perda gestacional será analisado agora pelo Senado. Da Rádio Câmara de Brasília, Sofia Peçanha.
0: Homenagem.
7: Paulo Teixeira.

0: 20 horas em ponto.
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aí, tá tudo bem com você? Eu espero que você esteja bem. Tô chegando por aqui, bora mandar na nave? Manda mensagem, você também participe comigo. Tá no ar mais uma edição do nosso Mandem Bem e eu tô esperando por você a partir de agora. Uma hora só com as melhores.

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Vamos juntos com muito sucesso, porque tá no ar o Mandei Bem. 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Mandei bem! E a gente começa mandando um super beijo pra Silvia. Ela disse: oi Vanessa, tô na sintonia e gostaria de ouvir Zé Neto Cristiano. Oi, tudo bem? Só pra curtir. Manda pra mim? Claro que sim. Beijo, Silvia, obrigada pelo carinho.

0: Praia, Muriluffy fechando essa sequência. Praia é tudo de bom, não é verdade? Ai, meu Deus, que sonho. Ainda vou morar na praia, nessa vida, se Deus quiser. Bom, eu vou pra voltar já já, segura aí.
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4: Mandei bem! Que bom ter você comigo. Quero mandar um alô para Elaine. Ela disse: tô no trabalho, curtindo seu programa, gostaria de ouvir. Turma do Pai, gostaria de ouvir. Turma do Pagode, a pessoa certa. Gosto dessa música. Oferece para minha filha, a Luísa, que também tá ligadinha comigo aqui, curtindo seu programa. Então tá bom. Um beijo para você, Luísa. Um beijo para você, Elaine. Obrigada pelo carinho, pela participação. Turma do Pagode, a pessoa certa.
5: A pessoa certa, Elaine.

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1: E aí, qual música vamos ouvir hoje?
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0: de Simone Mendes.
1: Esqueça tudo, pagode de qualidade.
0: Que coisa linda, hein?
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3: Pedro Pecado, Grupo Menos é Mais e Simone Mendes. Quem mandou nesta sequência foi a Elaine e também a Luísa. Beijos, obrigada pelo carinho. Paradinha rápida e eu volto já já. Segura.
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6: Já tô de volta por aqui com você e pra você na melhor. Estamos apresentando o Mandei Bem de hoje.
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6: Quero mandar um alô pro Marcos. Ele disse: sou motorista de aplicativo, sempre te levo de carona, sempre ligado na programação da rádio. E gostaria de ouvir a música Olho Marrom. Ofereço para quem gostar da música, para os amigos que estão no trabalho e para você, Vanessa. Obrigada pela participação. Bom trabalho para nós, então. Luan Santana, agora no Mandei Bem, para você, ó.
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1: Mandei bem! Bora pra cima! E agora tá chegando por aqui a participação do Elias. Ele disse: eu gostaria de ouvir a música da Sabrina Carpenter, Bad Chance. E ofereço para você, Vanessa, para os amigos da rádio e para quem gostar da música. Manda um abraço para os amigos do centro aqui. Todo mundo sempre ligado na programação da rádio. Que bom, fico feliz. Obrigada pelo carinho. Um beijo para todos aí, então. Vamos ouvir Sabrina Carpenter abrindo o último bloco de hoje no Mandei Bem.

0: Bottle Up. Ouvimos aqui Backstreet Boys, matando saudades. E assim a gente coloca um ponto final no programa de hoje. Eu vou, mas eu volto, se Deus quiser e permitir, tá bom? Amanhã posso contar com você, com a sua audiência, sempre aqui na Melhor? Então tá combinado. Fique ligado, vem aí mais um programa líder de audiência. E até amanhã. Bye, fui.
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